0: Incentivo à violência. Márcia Fernandes.
1: O Laboratório de Operações Cibernéticas atuou na análise de evidências digitais e na articulação entre as forças de segurança envolvidas.
2: Hoje, na apresentação da Voz do Brasil, Luciana Vasconcelos e Luciano Seixas.
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2: Foram realizadas duas operações para desarticular grupos criminosos que utilizam plataformas digitais para disseminar violência e propagar discursos de ódio.
0: As operações foram executadas em conjunto com as polícias civis de diferentes unidades da federação.
2: E os resultados foram apresentados hoje. Os detalhes você vai ouvir agora na reportagem de Márcia Fernandes.
1: A operação Rede Interrompida da Polícia Civil do Distrito Federal apura a existência de uma organização extremista que utilizava comunidades do aplicativo Telegram para planejar atos violentos e disseminar conteúdos preconceituosos contra determinadas raças, religiões e também contra mulheres. O diretor de Operações Integradas e de Inteligência do Ministério da Justiça e Segurança Pública, Anchieta Neri, destacou algumas das medidas adotadas.
3: A partir dessa articulação, a gente teve medidas de busca cumpridas em 8 estados da federação. A gente cumpriu algumas medidas de internação provisória e um mandado de prisão. O que se investiga ou o que se apurou não diz respeito meramente a opiniões, mas sim à própria intolerância e planejamento de atos severos de violência. Por isso, havia a necessidade de uma atuação rápida para que a gente não tivesse a possibilidade de ocorrer qualquer sinistro.
1: Já a Operação Lívia investigou uma rede criminosa que utilizava de plataformas virtuais para atrair adolescentes e incentivá-los à prática de violência. A investigação foi conduzida pela Polícia Civil de Mato Grosso do Sul, após a morte de uma menina de 13 anos. A Secretária Nacional de Acesso à Justiça, Sheila de Carvalho, comentou que a operação conseguiu impedir outros crimes.
4: A operação permitiu evitar que mais uma menina fosse vítima, que já estava mapeada para isso acontecer nos próximos dias. Então, esse esforço integrado que a gente tem realizado é para manter as nossas mulheres vivas.
1: Nas duas operações, o Laboratório de Operações Cibernéticas atuou na análise de evidências digitais, na identificação de conexões entre investigados e na articulação entre as forças de segurança envolvidas. O ministro da Justiça e Segurança Pública, Wellington César Lima e Silva, destacou a importância do trabalho integrado.
5: Nós temos um fluxo de cooperação permanente com a Polícia Federal, com as polícias civis dos diversos estados, com os ministérios públicos dos diversos estados, com os diversos órgãos de inteligência. Esse tipo de colaboração possibilita uma atuação integrada e qualificada no combate a esses crimes.
1: As investigações permanecem em andamento para análise do material apreendido, a identificação de outros envolvidos e a responsabilização dos investigados, conforme o avanço dos respectivos inquéritos policiais. Lembrando que os casos de violência contra mulheres podem ser denunciados pelo Ligue 180, que funciona 24 horas por dia, gratuitamente. Reportagem Márcia Fernandes.
0: E estão abertas as inscrições para o curso Gestoras em Rede, voltado à formação de gestoras estaduais e municipais que atuam com políticas públicas para as mulheres.
2: A capacitação é gratuita e será realizada de forma online.
6: Estão abertas as inscrições para o curso Gestoras em Rede, formação em gestão de políticas públicas para as mulheres. A iniciativa é destinada a gestoras estaduais e municipais responsáveis pela elaboração, coordenação e implementação de ações voltadas à promoção dos direitos das mulheres. O curso é gratuito, tem carga horária de 96 horas e vai ser realizado com atividades online, ao vivo e também em formato assíncrono. A formação integra uma estratégia nacional de fortalecimento da gestão pública e de cooperação entre União, estados e municípios. O objetivo é oferecer instrumentos para planejamento, execução, monitoramento e avaliação das políticas públicas, além de criar uma rede permanente de troca de experiências entre as equipes que atuam nos organismos de políticas para as mulheres. Ao final do curso, as participantes devem elaborar diagnósticos e planos de ação voltados aos próprios municípios e estados. Para se inscrever, acesse gestorasemrede.com.br.

0: R. Claudimário Carvalho, para a Voz do Brasil.
1: As propagandas e publicidades sobre apostas de cota fixa, as chamadas bets, passaram a ter novas regras voltadas à proteção aos consumidores.
2: Elas estabelecem, entre outras coisas, limites sobre o que pode ser dito nessas propagandas, responsabilização solidária de quem veicula as publicidades e proteção às crianças e aos adolescentes.
1: Além disso, as propagandas de bets terão também que exibir mensagens de alerta sobre os riscos envolvidos nas apostas.
2: Sobre tudo isso, nós conversamos com a secretária de Prêmios e Apostas do Ministério da Fazenda, Daniele Correia.
1: Eu e Mariana Jungmann também falamos com ela sobre saúde e bets. Acompanhe.
3: Secretária Daniele Correia, muito bem-vinda à Voz do Brasil. Vamos falar um pouco sobre essas duas portarias que regulam a publicidade sobre as apostas de cota fixa. A gente pode traduzir que é uma regulamentação sobre as propagandas de bets, assim, para ficar mais claro para o nosso público. E o que estabelecem essas portarias?
4: Bom, obrigada. Para a gente é sempre importante aqui na Secretaria de Prêmios e Apostas ter a oportunidade de tratar sobre o tema. E, de fato, quando a gente está falando dessas duas portarias, as portarias mais recentes aqui, a gente está falando desse universo de publicidade, propaganda e ações de marketing nesse mercado de aposta de cota fixa. Acho que é sempre importante dizer que esse mercado de aposta de cota fixa é um serviço público, né? E a lei, a 14.790, é a lei que traz ali a regulamentação e traz ali diretrizes legais na implementação, não só desse tema de publicidade, mas diversos outros temas. E a nova portaria interministerial ali, a 73, ela traz ali, reforça alguns conceitos, acho que amplia ali a questão da proteção ao consumidor apostador, mas também traz ali a distribuição da responsabilidade solidária em todo esse veículo de comunicação, de divulgação, seja pessoas físicas e jurídicas, nesse mercado de apostas. E a gente tem uma outra portaria que altera a portaria que trata de jogo responsável, que trata dessas obrigações também legais que os agentes operadores precisam cumprir entre publicidade, ações de marketing e propaganda, que é justamente as frases de advertência, né? O 18+, e foi importante para a gente ali trazer e clarificar sobre o tema.
1: Essas frases de advertência, né, que vão ter que conter nas publicidades, elas devem dizer o quê? E que tipo? E por que que esse tipo de mensagem é importante, secretária?
4: Bom, as frases, o Ministério da Fazenda adverte. E aí você tem, aposta não é investimento. Essa é uma das frases. A outra é, apostar pode causar dependência. E uma questão de que apostar faz você perder dinheiro. Então, é justamente nessa perspectiva, seja da saúde mental, seja da saúde financeira, do endividamento.
1: Ainda falando das mensagens, ela tem um tamanho mínimo, né? Ou seja, tem que estar num formato legível, facilmente visível, né, para o consumidor.
4: Exatamente. A gente traz ali, e aí, de novo, né, a necessidade de que eles estejam ali num tamanho mínimo de 10%. E a gente reforça, inclusive, nessa nova portaria, que eles precisam estar de uma maneira horizontal, né? Porque muitas vezes, né, tornar essa frase de uma maneira muito mínima e verticalizada dificulta até a leitura por parte, né, da sociedade.
3: Escondendo a frase.
4: Exatamente.
3: Né?
4: Então, a necessidade de se ter isso de maneira legível, né, num contraste visual ali também, né, você ter um fundo ali que a pessoa consiga ler. E eu acho que são todas essas informações que são importantes.
3: Agora, um outro ponto importante dessa nova regulamentação sobre a publicidade de jogos é que ela passa a responsabilizar também quem faz a propaganda, né? Quem veicula a propaganda. E aqui a gente está falando, inclusive, dos influenciadores digitais, secretária, dos veículos de comunicação, e aí enxergando os influenciadores digitais também como uma espécie de veículo de comunicação, é isso? O que está previsto nessa responsabilização?
4: Sim, a ideia é a portaria, ela traz isso tanto voltado para pessoas físicas quanto para pessoas jurídicas, né, que veiculem, que distribuem, que impulsionem, né, que propaguem, não só a questão das bets ilegais, aí eu acho que é importante também, né, você ter essa responsabilização, porque quando você está falando de um ambiente ilegal, você não tem essas ferramentas à disposição daquele consumidor, daquele apostador, então, né, você fica muito mais frágil no desenvolvimento de riscos e de transtorno de jogo e do endividamento, então elas não precisam cumprir as regras e também no processo, né, de junto com as operadoras legais realizadas, mas no processo de cumprir o que está dizendo ali a lei, né? No sentido e das portarias, reforçado agora por,

0: pela portaria interministerial, no sentido de que o jogo, ele tem restrições na sua publicidade, né? Você não pode dizer que o jogo, ele substitui a renda, você vai ficar socialmente aceito, né? Você é mais bonito porque você joga. Então, a própria proteção que a gente comentou aqui, né, da criança e do adolescente, então você não pode veicular para a publicidade para a criança, né? A criança não pode ser alvo da publicidade, ela não pode estar na publicidade. Então, eu acho que a distribuição da responsabilidade aí, eu acho que é importante, né, nesse mercado.
1: Secretária, esse tipo de regulação sobre a publicidade deve ter efeito para reduzir a quantidade de apostas, né? Especialmente nos casos de compulsão, não é isso?
0: A ideia é justamente isso, né? Se você está num ambiente, no mercado, onde você está falando de entretenimento, né? E quando isso passa, isso não é mais um entretenimento, isso não, você está colocando aquela pessoa em risco, né? Então, de novo, essa é uma série de mecanismos que eu acho que é importante, né, colocar à disposição. E aí eu queria ter a oportunidade aqui para dizer que a gente lançou no final, obviamente, o Ministério da Fazenda, junto com a SPA, isso já estava na agenda regulatória, a gente lançou a plataforma centralizada de autoexclusão. Então, hoje, se um cidadão, ele não quiser apostar, ou ele não quiser estar nessa atividade, ou, enfim, estar nesse mercado, ele pode utilizar essa plataforma, onde você fica autoexcluído de todas as plataformas autorizadas pela SPA em âmbito nacional. E aí você pode dizer se é por um prazo determinado ou por um prazo indeterminado. Então, você pode se autoexcluir por um mês, por 3 meses, por 6 meses, por 9 meses, por 12 meses, ou indeterminado. E lá, você pode dizer o motivo também. E a gente percebe que um dos principais motivos é justamente a perda de saúde, de controle mental, né? Então, acho que, de novo, essa é uma outra ferramenta também à disposição de qualquer pessoa da sociedade, obviamente, né, que queira utilizar. E a gente traz ali uma série também de outras questões, como ferramenta de autoteste da saúde, autoteste financeiro. Enfim, são todos os mecanismos e ferramentas nessa questão do jogo responsável.
2: É importante aqui a gente lembrar também que quem estiver identificando que tem problemas de saúde mental relacionados à questão do jogo deve procurar ajuda,
0: sim,
2: né, secretária?
0: Exatamente.
2: E aí dentro do SUS a gente tem possibilidades, sim, de acompanhamento e de tratamento, né?
0: Exatamente. A gente tem um acordo de cooperação técnica com o Ministério da Saúde, que é um grande parceiro. A gente, ano passado, começamos com um grupo de trabalho interministerial, junto com o Ministério da Saúde, Ministério do Esporte, a Secretaria de Comunicação Social, justamente nesse trabalho de se pensar, né, quais são as ferramentas. Porque quando você tem identificação de que você tem um risco, né, ou o desenvolvimento de um potencial risco ali, você também precisa procurar caminhos. Então, o SUS, ele desenvolveu ali, ele fez um trabalho junto com toda a rede de colaboradores, não só da Unidade Básica de Saúde, mas também do próprio CAPS, né, na formação, né, no desenvolvimento da capacitação dessas pessoas, no recebimento dessas pessoas, na identificação dessas pessoas. Também fez ali um teleatendimento, então eles construíram, desenvolveram um teleatendimento voltado para essa parte de transtorno do jogo, de identificação, e o desenvolvimento ali de capacitação junto às unidades do CAPS, né, mais próximo da localidade da pessoa. Então, a gente também, na página da plataforma centralizada de autoexclusão, a gente fornece todos esses telefones, esses endereços, a página do DataSUS, se a pessoa também quiser fazer o seu autoteste da saúde, né, porque você se identifica, mas você precisa também achar um caminho ali.
2: Muito bem, nós conversamos com Daniele Correia, secretária de Prêmios e Apostas do Ministério da Fazenda. Secretária, muito obrigada pela sua entrevista à Voz do Brasil.
0: Obrigada a vocês.
3: Nós ouvimos, o Sistema Único de Saúde oferece ajuda para quem enfrenta problemas relacionados a jogos e apostas.
1: O serviço de teleatendimento em saúde mental teve início em março e, a partir de hoje, oferece 100 mil acompanhamentos por mês.
3: O atendimento é remoto, sigiloso e pode ser o primeiro passo para o acesso à rede pública de cuidados.
4: Segundo o Ministério da Saúde, mais de 25 milhões de pessoas fizeram apostas em 2025. Desse total, cerca de 4,4% apresentam dependência de jogos, condição que pode causar prejuízos à saúde mental, às finanças e às relações pessoais. Alguns sinais podem indicar a necessidade de buscar ajuda, como o aumento do tempo ou do dinheiro gastos com apostas, preocupação constante com jogos e mudanças no sono, no humor

0: na rotina ou nos relacionamentos. O Sistema Único de Saúde oferece atendimento sigiloso para pessoas que enfrentam esse problema. O serviço funciona como porta de entrada para a rede de atenção psicossocial e disponibiliza orientação, acompanhamento profissional e apoio também aos familiares, como explica o ministro da Saúde, Alexandre Padilha.
1: Então, além de abrir a porta do cuidado individual, de quem sofre com vício e dos seus familiares, a gente está abrindo uma outra porta, que é ter um diagnóstico cada vez melhor do problema, para ter ações cada vez mais preventivas, regulatórias.
0: Para acessar o atendimento remoto, basta entrar no aplicativo ou na versão web do Meu SUS Digital, fazer login com a conta gov.br, acessar a área de mini-apps e selecionar a opção Problemas com Jogos de Apostas. Em seguida, o usuário responde a um autoteste que auxilia na identificação do tipo de cuidado mais adequado. Quando o resultado indica risco moderado ou elevado, o encaminhamento para o teleatendimento é feito pela própria plataforma. Nos demais casos, são apresentadas orientações sobre os serviços disponíveis na rede de atenção psicossocial. De acordo com o Ministério da Saúde, o serviço remoto teve início em março e passa a oferecer 100 mil atendimentos mensais, explica o diretor do Departamento de Saúde Mental, Marcelo Quimate Dias.
2: Então, nessa primeira ação, nós tínhamos uma média de mais ou menos uns 600 atendimentos por mês. Tivemos uma procura muito grande e, a partir de agora, a gente vai passar a oferecer até 100 mil atendimentos por mês.
0: Quem preferir, também pode procurar atendimento presencial em uma unidade básica de saúde. No local, a pessoa e seus familiares recebem acolhimento, orientação e avaliação inicial. Quando necessário, a equipe pode encaminhar o paciente para o Centro de Atenção Psicossocial, o CAPS, onde é oferecido atendimento multiprofissional. Reportagem Thaís de Araújo.
3: E relembrando, pela plataforma de autoexclusão é possível solicitar o bloqueio do acesso às plataformas de apostas.
4: Para isso, basta acessar a página da ferramenta e entrar com a conta gov.br.
3: Doadores de sangue que colocaram piercing, fizeram tatuagens ou cirurgias não precisam mais esperar 12 meses para voltar a doar.
4: Pois é, as regras para doação foram atualizadas e devem estar implantadas nos hemocentros do país até setembro.
3: O objetivo é aumentar os estoques de sangue, garantindo a qualidade e a segurança do material.
5: Doar sangue salva vidas. Para se ter uma ideia, uma única doação pode ajudar até 4 pessoas. A funcionária pública Axa Cruz, que mora em Brasília, já doa sangue há 16 anos.
6: Um ato tão simples, rápido e que pode salvar vidas. Então eu me sinto muito honrada. 3 vezes por ano, inclusive uma delas é no dia do meu aniversário. Para mim já virou uma tradição.
5: E quem recebe esse sangue pode ficar tranquilo. Todo o material coletado passa por um rigoroso controle de qualidade e por testes que garantem a segurança das transfusões. Para reforçar ainda mais esse controle e ampliar a segurança de doadores e pacientes, o Ministério da Saúde atualizou os regulamentos técnicos que orientam os serviços de hemoterapia em todo o país. Como explica a gerente de captação de doadores do Hemocentro de Brasília, Kelly Barbie.
7: Cada vez mais no sentido de aprimorar, de melhorar os exames para testar uma qualidade cada vez maior desse sangue coletado. Então, você não vai precisar esperar mais 12 meses para muitos impedimentos. A maioria agora é de 4 meses. Como eu falei, do piercing, da tatuagem, de medicamentos, de cirurgia, enfim, a novidade é muito boa e muito bem-vinda.
5: O Felipe, que doa sangue há 30 anos, sabe da importância desse ato de amor.
8: Ah, me traz um sentimento muito bom, né? Um sentimento de solidariedade com o próximo e, além disso, a gente nunca sabe quando vai precisar, um familiar também, né? Então, é muito importante. Eu saio com o coração aquecido.
5: E para você que nunca doou sangue, é muito simples. Basta procurar um hemocentro mais próximo, ter entre 16 e 69 anos, pesar no mínimo 50 quilos e estar em boas condições de saúde. Não apresentar sintomas de gripe, resfriado ou febre. Não precisa estar em jejum, mas nas 4 horas que antecedem a doação, deve evitar a ingestão de comidas gordurosas. Reportagem Cleide Lopes.
4: Se você é responsável por crianças ou adolescentes com menos de 15 anos, fique atento.

0: A campanha nacional de multivacinação já começou em todos os postos de saúde do país.
1: Essa é a chance de proteger o público infanto-juvenil contra doenças como poliomielite, influenza e hepatites.
0: O dia D da campanha vai ser em 22 de agosto e a mobilização vai até 1º de setembro.
2: A campanha nacional de multivacinação teve início nesta segunda-feira e vai até 1º de setembro. Crianças e adolescentes menores de 15 anos são o foco principal para atualizar a caderneta de vacinação. Pela campanha, são ofertados os imunizantes previstos no calendário nacional de vacinação do Ministério da Saúde, como poliomielite, tríplice viral, hepatites A e B, febre amarela, HPV, influenza, Covid-19 e dengue. Para receber a vacina, basta comparecer à unidade básica de saúde mais próxima da sua residência e levar documento de identificação, cartão do SUS, se tiver, e a caderneta de vacinação. Já o dia D da mobilização será em 22 de agosto. Para informações sobre horários de atendimento e disponibilidade das vacinas, basta consultar a unidade de saúde do seu município. Priscila Machado, para a Voz do Brasil.
1: Contribuintes que têm pendências com a Receita Federal começou a valer hoje mudanças no atendimento presencial relativas ao imposto de renda.
0: A portaria proíbe o fornecimento de cópia de declaração do imposto e recibo de entrega nas unidades de atendimento.
1: Saiba o que muda no atendimento com Daniele Popov.
3: Portaria publicada nesta segunda-feira traz mudanças como a proibição do fornecimento de cópia da declaração do imposto sobre a renda da pessoa física. A entrega do recibo relativo à declaração também foi proibida nas unidades de atendimento da Receita. As mudanças foram adotadas para reduzir os riscos de acesso indevido a informações protegidas por sigilo fiscal, já que documentos como a declaração do imposto de renda contêm dados pessoais sigilosos e que podem ser usados indevidamente. A partir de agora, a cópia da declaração e o recibo de entrega passam a ser disponibilizados exclusivamente por canais que utilizam mecanismos de autenticação e controle de acesso. Outras alterações que a portaria traz são ajustes relacionados ao atendimento presencial, ao atendimento orientado e à recepção de documentos em processos de atendimento digital. Daniele Popov para a Voz do Brasil.
0: Curso Nacional de Escrita Criativa tem inscrição aberta até quarta-feira, dia 5 de agosto.
1: Com ele, o participante vai aprender a produzir textos que buscam envolver, emocionar ou prender a atenção do leitor ou ouvinte por meio da criatividade na linguagem, na estrutura e na narrativa.
0: A chamada pública vai selecionar 1.000 participantes.
1: Os selecionados vão receber de forma gratuita formação em escrita criativa em todas as regiões do país.
0: Mais informações no site da Universidade Federal do Rio Grande do Sul, em ufrgs.br/territórios da escrita.
1: E essas foram as notícias do governo federal.
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1: Com produção da empresa Brasil de Comunicação.
0: Fique agora com as notícias do Poder Judiciário e do Congresso Nacional. Boa noite.
1: Boa noite para você e até amanhã.

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1: Você vai ouvir agora notícias do Poder Judiciário.
2: CNJ aprova perda do cargo de juiz e extingue a aposentadoria compulsória como punição máxima.
3: Para o STJ, olheiro que atua durante venda de drogas responde por tráfico, não por colaboração.
2: Eletricista terá plano de saúde mantido, mesmo após ter sido demitido.
3: Boa noite, eu sou Marcela Luiza.
2: E eu sou Marta Ferreira.
3: O Conselho Nacional de Justiça aprovou nesta terça-feira a perda do cargo de juiz e acabou com a aposentadoria compulsória como punição máxima a magistrados que cometerem infrações graves.
2: Pelas novas regras, nos casos mais graves, o juiz poderá ser colocado em disponibilidade com proposta de perda do cargo.
3: Nessa hipótese, o magistrado será imediatamente afastado das funções e passará a receber remuneração proporcional ao tempo de contribuição até a decisão definitiva do Supremo Tribunal Federal.
2: Com isso, o CNJ adequa as normas ao entendimento firmado em maio pela primeira turma do STF.

0: segundo o qual a aposentadoria compulsória deixou de ter fundamento constitucional como sanção disciplinar após a reforma da Previdência.
1: Em 10 meses, gestão do ministro Edson Fachin responde por 10% das aposentadorias compulsórias do Conselho Nacional de Justiça.
0: Hoje, o plenário do CNJ extinguiu a aposentadoria compulsória como punição máxima a juízes que cometerem infrações graves. Pablo Lemos.
2: No início da sessão desta terça-feira, o presidente do STF, do Conselho Nacional de Justiça, ministro Edson Fachin, destacou alguns dados sobre os processos disciplinares julgados pelo Conselho.
3: Do final de setembro a julho deste ano, esse plenário concluiu o julgamento de 24 processos administrativos disciplinares, aplicando 11 penas de aposentadorias compulsórias, 8 disponibilidades, 4 censuras e 1 advertência. Ainda em sede de revisão disciplinar, foram aplicadas outras 2 penas de aposentadoria compulsória e mais 2 de disponibilidade. Assim, 14 juízes que cometeram faltas gravíssimas foram afastados dos quadros da magistratura. Trata-se de 10% do total de aposentadorias compulsórias até hoje aplicadas pelo CNJ, sendo essa penalidade administrativa mais grave até então vigente.
2: Fachin destacou que a atuação disciplinar é uma das competências constitucionais mais relevantes do CNJ para a preservação da confiança da sociedade no judiciário.
1: Quem atua como olheiro ou vigilante de forma integrada e indispensável à comercialização de drogas responde pelo crime de tráfico e não por colaboração como informante.
0: Essa conclusão é do STJ, Fátima Uchoa.
4: Moradores de Goiânia enviaram um vídeo a policiais militares com 2 homens comercializando drogas. Um vendia entorpecentes enquanto o outro permanecia ao lado observando a movimentação. Os policiais os abordaram e concluíram que o segundo homem era um vigilante durante a negociação. A Justiça de Goiás considerou que ambos atuavam na comercialização das drogas, cada um com papel específico no crime. A 5ª Turma do STJ negou o provimento ao recurso da Defensoria Pública que buscava desclassificar a condenação por tráfico de drogas para o delito de informante. Segundo o relator ministro Ribeiro Dantas, quem permanece ao lado do vendedor e ajuda a garantir a segurança da negociação participa diretamente da prática do crime.
1: Eletricista terá plano de saúde mantido mesmo após ter sido demitido.
0: Para o TST, por se tratar de contrato de trabalho, a Justiça Trabalhista tem competência para julgar o caso. Larissa Batista.
5: O eletricista foi demitido após 37 anos de trabalho e foi informado que poderia continuar com o plano de saúde da empresa. Porém, a única opção oferecida pela companhia de energia representava um aumento de mais de 5 mil na mensalidade. No TST, ficou decidido que a empresa deve garantir, tanto para o eletricista quanto para os dependentes dele, o mesmo plano de saúde dos trabalhadores ativos. Ainda cabe recurso da decisão.
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1: Uma boa noite.
0: Boa noite.
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8: Eu sou Paula Groba.
9: E eu sou Humberto Pinheiro.
8: E estes são os destaques de hoje do Jornal do Senado, que começa agora.
9: Botão do pânico para corridas por aplicativo avança no Senado.
8: Incentivo à violência contra a mulher pode virar crime específico.
9: Leis ambientais aprovadas pelo Congresso serão analisadas pelo STF.
8: Boa noite.
9: Boa noite.
8: Mais segurança para motoristas e passageiros de aplicativos de transporte. Um projeto em análise no Senado prevê a criação de um botão do pânico para ser acionado em situações de violência durante as corridas.
9: A proposta já foi aprovada pela Comissão de Ciência e Tecnologia e agora será discutida pela Comissão de Transparência e Defesa do Consumidor. A reportagem é de Herman Kulitz.
10: O botão do pânico tem por

0: O objetivo é aumentar a segurança, tanto dos passageiros quanto dos motoristas de transporte por aplicativo, como Uber e 99, e deve ser acionado em casos de violência. O texto original do senador Carlos Viana, do PSD de Minas Gerais, determinava um cadastro prévio com foto do titular da conta e do cliente que irá embarcar, e reconhecimento facial antes de cada viagem. Mas, na Comissão de Ciência e Tecnologia, o relator, senador Carlos Portinho, do PL do Rio de Janeiro, conseguiu aprovar duas alterações. Eliminou a exigência de reconhecimento facial e exigiu identificação visível nos veículos usados para o transporte pago privado de passageiros. Portinho falou sobre a importância da regulamentação.
1: O motorista também vai estar seguro, porque ele, sabendo quem é o usuário, se amanhã ele sofrer algum crime, ele fica muito vulnerável, e ele poder identificar, não só com os dados na plataforma, mas reconhecimento da foto, né, ou de um documento com foto.
0: O projeto aguarda a análise da Comissão de Transparência e Defesa do Consumidor. Se aprovado, segue para a Câmara dos Deputados.
2: E já está na Comissão Mista de Orçamento, a medida provisória que abre crédito extraordinário para garantir o pagamento do apoio financeiro do governo a produtores e importadores de combustíveis.
3: O objetivo é evitar que a elevação de preços por causa da guerra no Oriente Médio gere aumento da inflação nos custos de transporte, com efeito em cascata nos demais setores da economia. Repórter Alexandre Campos.
4: São R$ 3.473 milhões que serão usados para compensar o aumento do valor de compra desses insumos no mercado internacional em decorrência dos conflitos no Oriente Médio. O senador Jax Wagner, do PT da Bahia, lembrou que, se nada for feito, a elevação do preço dos combustíveis poderá prejudicar toda a economia.
5: Aí o presidente tem que reagir para evitar que, inclusive, isso comprometa a economia nacional, provocando uma inflação acima daquilo que a gente já tem da meta que está colocada.
4: Líder da oposição no Congresso Nacional, o senador Isalci Lucas, do PL do Distrito Federal, cobrou fiscalização.
6: Tem que ver agora o controle disso, né? Tem que controlar para ver se realmente, na bomba, se o consumidor vai sentir isso, né? E corre o risco de você dar isenção, fazer tudo isso e o preço continuar do mesmo jeito.
4: Como a medida provisória tem força de lei, a Agência Nacional do Petróleo já pode repassar aos produtores e importadores de combustíveis e óleo diesel os valores do apoio financeiro nessas operações, desde que comprovadas as importações.
2: Já está em vigor a lei que destina parte do dinheiro das BETs para o Fundo da Polícia Federal.
3: O FUNAPOL foi criado em 1997 para financiar e estruturar as operações do órgão. Repórter Pedro Pincer.
7: A lei determina que o Fundo para Aparelhamento e Operacionalização das Atividades FIM da Polícia Federal, o FUNAPOL, deverá receber até 3% dos recursos obtidos pelo governo com apostas de cota fixa, conhecidas como BETs. Esses recursos, antes direcionados à Seguridade Social, vão cobrir gastos com a saúde dos servidores da PF, além de retribuição por atividade extraordinária. O repasse dos recursos das apostas está previsto para ocorrer de forma gradual, 1% em 2026, 2% em 2027 e 3% a partir de 2028. O senador Randolfe Rodrigues, do PT do Amapá, ressaltou a importância desse dinheiro para a Polícia Federal.
8: O morador dos Morros Carioca, o morador das favelas desse país, são igualmente vítimas do crime organizado quanto o cidadão que mora nos locais nobres. Para combater, precisa de polícia estruturada e precisa de fortalecimento, sobretudo, das instituições federais que têm a função precípua, com inteligência, de investigar o crime e de desarticular o crime. Sem recurso e sem estruturação, não se faz o combate adequado ao crime.
7: Além dessa receita, o FUNAPOL conta com transferências voluntárias de entes federativos ou de organismos internacionais vinculadas a programas de enfrentamento ao crime organizado, doações de pessoas físicas ou jurídicas, nacionais ou estrangeiras, e outras receitas legalmente previstas.
2: Quem incentivar, instigar ou ameaçar outra pessoa para que pratique violência doméstica e familiar contra a mulher poderá ser condenado até 2 anos de reclusão, além do pagamento de multa. É o que prevê um projeto de lei em análise na Comissão de Segurança Pública.
3: A proposta também estabelece aumento de pena quando o crime for cometido durante a vigência de medida protetiva de urgência, utilizar anonimato e envolver compartilhamento ou ameaça de divulgação de dados pessoais, imagens ou informações sensíveis.

sensíveis da vítima. O autor do projeto, senador Efraim Filho, do PL da Paraíba, ressalta que a medida é necessária porque a instigação de terceiros, inclusive por meios digitais, contribui para aumentar o ciclo de violência contra a mulher.

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1: Os pedidos à Justiça tratam da Lei Geral do Licenciamento Ambiental e do Marco Temporal das Terras Indígenas. Quem explica é o repórter César Mendes.
2: Aprovada em maio do ano passado no Congresso, a Lei Geral do Licenciamento foi criticada pela senadora Elisiane Gama, do Maranhão, por flexibilizar as licenças.
3: Quanto mais flexível, mais possibilidade de desastres.
2: O presidente da República vetou a mudança, mas a derrubada do veto no Congresso, em novembro, foi elogiada pelo senador Marcos Rogério, do PL de Rondônia.
4: Não somos poderes subalternos, somos poderes iguais.
2: Agora, a Lei Geral do Licenciamento vai passar pelo crivo do STF no julgamento de ações movidas pela Rede, o PSOL e o Partido Verde, questionando a flexibilização das licenças para Sueli Araújo, do Observatório do Clima, inconstitucional.
5: São dispositivos que afrontam a nossa Constituição e é dever do Supremo afastar essas inconstitucionalidades.
2: O STF julga ainda neste mês ações contrárias ao marco temporal das terras indígenas e à suspensão da moratória da soja.
0: Nas eleições de outubro, o eleitor vai precisar escolher dois candidatos ao Senado, mas não vale repetir o mesmo nome.
1: Se isso acontecer, o segundo voto será anulado. Saiba mais na reportagem de Marcela Cunha.
6: Dois votos, dois nomes e duas vagas. Essa é a conta que o eleitor precisa guardar nas eleições de 2026 para o Senado Federal. Na urna eletrônica, o cargo de senador vai aparecer duas vezes. Primeiro, o eleitor digita o número de um candidato, confere a foto e confirma. Em seguida, uma nova tela será aberta para a escolha do segundo candidato. Mas não adianta repetir o número para reforçar o voto no candidato preferido. Os votos precisam ser dados a pessoas diferentes. Se o eleitor escolher o mesmo candidato nas duas vezes, apenas o primeiro voto será válido e o segundo será anulado. A votação em dois nomes ocorre porque, neste ano, cada estado e o Distrito Federal vão preencher duas vagas no Senado. O eleitor só poderá escolher candidatos que disputem a eleição na unidade da federação onde ele vota. Mas, segundo o consultor legislativo do Senado, Gilberto Guerzoni, muitos eleitores podem chegar ao dia da votação sem saber que tem direito a duas escolhas.
7: O eleitor, na hora que ele responde à pesquisa, muitas vezes ele até desconhece que tem dois votos, ele desconhece a lista de candidatos e ele não escolheu, né, o seu senador, especialmente o seu segundo senador.
6: A dificuldade aumenta porque o voto para senador divide a atenção do eleitor com as escolhas para presidente, governador e deputados. Para não esquecer nenhuma das escolhas, a recomendação da Justiça Eleitoral é levar uma colinha de papel com o número dos candidatos.
1: Com edição de Paula Groba e trabalhos técnicos de João Lira, o Jornal do Senado fica por aqui. Acompanhe agora as notícias da Câmara dos Deputados. Boa noite.
0: Boa noite e até amanhã.
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9: Plenário pode votar medidas provisórias e projetos ligados ao agronegócio.
10: Câmara aprova a regulamentação da atividade profissional do salva-vidas.
9: Vítima de violência poderá usar recursos de conta conjunta com o marido.
10: Boa noite. A Comissão de Constituição e Justiça da Câmara aprovou proposta que autoriza a mulher em situação de violência doméstica a utilizar recursos depositados em conta conjunta com o marido para se reacomodar em local seguro.
9: A repórter Maria Neves traz mais detalhes sobre o projeto que foi encaminhado para análise dos senadores.
11: Pela proposta da deputada Laura Carneiro, do PSD do Rio de Janeiro, a medida protetiva deverá ser autorizada pelo juiz e a utilização do dinheiro pode ocorrer em qualquer regime de bens adotado pelo casal. Laura Carneiro lembra que a Lei Maria da Penha assegura que mulheres em situação de violência sejam afastadas do lar e acolhidas em abrigo ou local seguro quando houver risco de vida. Entretanto, segundo afirma, levantamento do Instituto Brasileiro de Geografia e Estatística de 2018 mostrou que somente 2,4% dos municípios mantinham casas-abrigo. Os estados gerenciavam outras 43 unidades. Diante disso, a parlamentar ressalta que muitas vezes a vítima de violência é obrigada

0: obrigada a permanecer na mesma casa que o agressor e continuar submetida a maus tratos, situação que a proposta busca evitar.
1: Ação de separação demora muito, divórcio demora muito. Durante esse período, ela vai viver como? E como ela não tem como viver, ela acaba não se afastando do lar e continua sofrendo as agressões. Vai chegar um ponto que ela vai acabar o feminicídio. Então o objetivo é que quando ela peça a medida protetiva, quando ela começa a sofrer a violência doméstica, ela tenha uma oportunidade de ter essa violação patrimonial e essa violação econômica minimamente resolvida.
0: Laura Carneiro ressalta ainda que contas conjuntas podem ser livremente movimentadas pelos seus titulares, o que poderia tornar a medida proposta desnecessária. No entanto, recorda que não são raros os relatos de violência patrimonial nos quais o agressor impede ou dificulta o acesso da mulher à gestão do patrimônio ou desvia recursos financeiros do casal. Permitir que a mulher disponha dos bens conjuntos, portanto, seria uma forma de contornar esse problema e permitir que a mulher reconstrua a própria vida longe do agressor. Da Rádio Câmara de Brasília, Maria Neves.
2: Segurança Pública.
3: Da Vitória, do PP do Espírito Santo, apresentou projeto que determina a suspensão imediata da posse e do porte de arma de investigados por violência doméstica. O texto prevê a apreensão da arma em até 24 horas, sem necessidade de decisão judicial específica.
4: Da Vitória explica que o objetivo é diminuir o risco de agressões fatais enquanto houver investigação, processo ou medida protetiva. A matéria está sendo analisada em conjunto com outros projetos semelhantes e, caso seja aprovada nas comissões, pode seguir direto para o Senado.
3: Avança na Câmara projeto de Félix Mendonça Júnior, do PDT da Bahia, que bane das redes sociais condenados por crimes contra mulheres quando as plataformas forem usadas na prática do delito. Pelo texto, as empresas de tecnologia têm 48 horas para excluir as contas.
4: Félix Mendonça Júnior lamenta o fenômeno de monetização e espetacularização da violência de gênero nas redes sociais e que o Brasil figure entre os 5 países com maior número de feminicídios. Por estas razões e para proteger a dignidade humana, ele pede a aprovação da matéria.
2: Justiça.
3: Rodrigo Hollenberg, do PSB do Distrito Federal, questiona o sigilo imposto sobre o registro das visitas ao empresário Daniel Vorcaro na prisão. Ele afirma que a população tem o direito de conhecer eventuais vínculos e relações que possam ser relevantes para o caso do Banco Master.
5: Me causou uma grande surpresa a notícia de que a Polícia Federal teria pedido o sigilo sobre as visitas a Daniel Vorcaro na prisão. É muito estranho, porque a população quer saber exatamente quem são as pessoas, as autoridades, eventualmente as autoridades, que realizaram negócios com Daniel Vorcaro. Portanto, no meu entendimento, não se justifica absolutamente qualquer tipo de sigilo em relação às visitas realizadas a Daniel Vorcaro na prisão.
4: Rodrigo Hollenberg defende ainda a continuidade das investigações sobre o Banco Master e cobra a instalação de uma CPI para apurar as responsabilidades e recuperar recursos. Ele reitera que a apuração é fundamental para garantir transparência e esclarecer os fatos.
2: Saúde.
3: Beto Preto, do PSD do Paraná, é autor do projeto que torna obrigatória a realização de pelo menos uma ultrassonografia morfológica durante o pré-natal oferecido pelo SUS. O deputado explica que a medida busca ampliar a qualidade da assistência prestada às gestantes.
4: Ele lembra que a experiência já foi adotada no Paraná e defende a ampliação da iniciativa para todo o Brasil. Beto Preto afirma que o exame realizado entre a 20ª e a 24ª semana de gestação é importante para avaliar o desenvolvimento fetal e identificar situações que demandem acompanhamento especializado.
6: Por que entre a 20ª e a 24ª semana? Que é o momento que ainda é possível você evoluir para um tratamento cirúrgico intrauterino. Então, esse é um momento importante. O Brasil vai dar um passo gigante no sentido de garantir mais ainda pré-natal correto para as mulheres brasileiras,

0: dizer que no Paraná nós já instituímos esse ultrassom, essa ultrassonografia morfológica já, e isso vem dando muito certo. Queremos expandir para todo o Brasil através desta lei.
1: Homenagem.
2: Raimundo Santos, do PSD do Pará, destaca a criação do Dia Nacional da Música Gospel, celebrado em 9 de junho. O deputado afirma que a lei reconhece a presença do gênero musical em espaços religiosos, plataformas digitais, praças e emissoras de televisão.
3: Qual a importância desse reconhecimento, dessa homenagem à música gospel? A música gospel, na verdade, é o gênero musical que durante, por exemplo, a pandemia do novo coronavírus, foi o gênero mais ouvido e que serviu de alento para tantas pessoas consumidas pelo estresse, pela ansiedade, porque as mensagens da música gospel, elas são mensagens de paz, de amor, de esperança, mensagem também de fé.
4: Raimundo Santos explica que a escolha de 9 de junho faz referência ao nascimento de Frida Wingren, enfermeira, musicista e compositora de hinos cristãos. Ele reforça a relevância da data nacional para a valorização da música gospel e para a cultura brasileira.
2: Josenildo, do PDT do Amapá, apresentou o projeto que institui 29 de junho como Dia Nacional do Pescador Artesanal. O deputado propõe incluir esses trabalhadores na data, que atualmente homenageia apenas os praticantes da pesca amadora.
4: Josenildo observa que a medida reconhece a contribuição da pesca artesanal para a economia das comunidades costeiras e ribeirinhas. O parlamentar ressalta que a atividade preserva conhecimentos tradicionais ligados à cultura popular e ao uso sustentável dos recursos naturais.
1: Trabalho.
2: Os deputados aprovaram um projeto que regulamenta a profissão do salva-vidas. Saiba mais sobre o assunto na reportagem de Paula Bittar.
5: A Comissão de Constituição e Justiça da Câmara aprovou uma proposta que regulamenta o exercício da profissão de salva-vidas no Brasil. Pela proposta, para exercer a atividade, o profissional deve ter mais de 18 anos, estar em bom estado de saúde, possuir ensino médio completo e passar em uma avaliação prática de corrida e natação. Também é necessário completar um curso profissionalizante de 160 horas em uma instituição reconhecida e manter a formação atualizada a cada 2 anos. Os salva-vidas terão como atribuições a realização de técnicas de prevenção, resgate e primeiros socorros em situações de emergência e ações educacionais sobre os riscos de acidentes aquáticos. A proposta obriga os estabelecimentos que oferecem acesso a ambientes aquáticos a contratar profissionais salva-vidas com como direitos o uso de uniformes e equipamentos de proteção, jornada de trabalho de até 40 horas semanais, seguro de vida e aposentadoria especial para aqueles expostos a condições de risco durante as atividades. A relatora na comissão, deputada Ana Paula Lima, do PT de Santa Catarina, explicou que os profissionais lutam há mais de 15 anos por reconhecimento.
6: Houve projetos já arquivados sobre o tema, mas a categoria nunca desistiu, porque sabe o que representa esta profissão no nosso país. No Brasil, morrem em média 16 pessoas afogadas por dia, e pelo menos 4 delas são as nossas crianças. Reconhecemos que restringir o exercício dessa profissão é constitucional, porque está diretamente ligada à proteção da saúde, da segurança de quem depende desses profissionais no mar, nos nossos rios, nos lagos e piscinas.
5: O projeto aprovado também estabelece que o piso salarial da categoria seja definido em lei específica. A proposta que regulamenta o exercício da profissão de salva-vidas já pode seguir ao Senado, a menos que haja recurso para votação pelo plenário da Câmara. Da Rádio Câmara de Brasília, Paula Bittar.
1: Agricultura.
4: Padre João, do PT de Minas Gerais, celebra os 20 anos de criação do Sistema Nacional de Segurança Alimentar e Nutricional, o SISAM. O parlamentar exalta a política de combate à fome no país e defende que, após consolidar o acesso básico à comida, o foco central deve ser a qualidade do alimento.
7: Ao virar essas 2 décadas do SISAM, temos que, além de garantir comida de verdade para todas as brasileiras e brasileiros, nós temos que avançar na qualidade do alimento, porque é assustador o crescimento da obesidade.

0: obesidade e do sobrepeso, sobretudo em crianças e adolescentes. Isso significa uma degradação de fato da qualidade de vida dessas pessoas.
1: Padre João manifesta preocupação com o aumento do consumo de produtos nocivos à saúde e defende o uso de mecanismos fiscais para desestimular esses hábitos. Ele sugere que alimentos ultraprocessados e refrigerantes tenham alíquotas mais altas.
2: Desenvolvimento Regional.
3: E o do Rocha, do MDB do Maranhão, propõe isentar estados autossuficientes e superavitários de energia das cobranças extras das bandeiras tarifárias amarela e vermelha. O parlamentar explica que a ideia é criar uma diferenciação para estados que produzem mais energia do que consomem.
4: Atualmente, o sistema de bandeiras tarifárias é aplicado de forma uniforme em todo o território nacional, sem considerar disparidades regionais quanto à capacidade de geração. Tal situação penaliza consumidor de estados que são autossuficientes em energia, que acaba pagando tarifas adicionais mesmo não contribuindo para a necessidade de acionamento de termoelétricas ou compra de energia mais cara no mercado. Então, é essa a motivação para me apresentar esse projeto de lei, no sentido de fazer com que haja justiça.
1: Hildo Rocha argumenta que o atual modelo pune estados como Maranhão, que tem grande geração hidrelétrica, eólica, solar e a gás, mas pagam as mesmas tarifas adicionais cobradas de estados deficitários. Ele afirma que a proposta torna a cobrança mais compatível com a realidade energética de cada região.
3: Projeto de Dilvanda Faro, do PT do Pará, cria a Política Nacional de Proteção às Mulheres Ribeirinhas. Com foco na inclusão social, na justiça territorial e no desenvolvimento sustentável, o texto promove também a autonomia econômica e a defesa dessas mulheres contra a violência.
1: A proposta de Dilvanda Faro amplia o acesso das ribeirinhas a políticas públicas e valoriza os saberes tradicionais, indicando a relevância da incorporação deles em ações de combate às mudanças climáticas.
2: Votação.
3: A retomada dos trabalhos na Câmara pode ter votações de medidas provisórias e projetos ligados ao agronegócio. As votações serão ajustadas conforme o calendário eleitoral. O repórter Antônio Vital tem as informações.
5: A Câmara dos Deputados retoma os trabalhos depois do recesso parlamentar de julho com o calendário de votações ajustado em função do período eleitoral. Até o primeiro turno das eleições, em 4 de outubro, deputados e senadores têm que conciliar a atividade legislativa com o calendário eleitoral. Agosto é um mês em que os partidos têm que realizar as convenções, definir e registrar as candidaturas e dar início às campanhas nas ruas. Por isso, Câmara e Senado reservaram 2 semanas de esforço concentrado para votações. A primeira na semana entre 10 e 14 de agosto. A segunda entre 31 de agosto e 3 de setembro. Entre as propostas que devem ser votadas estão 7 medidas provisórias editadas no início do ano e que perdem a validade se não forem analisadas pela Câmara e pelo Senado até o final de agosto. Uma delas institui o Programa Extraordinário de Reequilíbrio Financeiro das Famílias, também chamado de Novo Desenrola Brasil. O programa tem o objetivo de ajudar famílias a renegociar dívidas com instituições financeiras, com condições mais favoráveis. Outra medida provisória que precisa ser votada cria ajuda financeira para importadores de óleo diesel e gás de cozinha, como maneira de evitar desabastecimento em função da guerra no Oriente Médio. Ela também prevê apoio financeiro ao setor aéreo. Ainda em relação a combustíveis, pode ser votado o projeto do governo que cria subsídios e ajuda financeira para empresas do setor, como maneira de reduzir o impacto da guerra entre os Estados Unidos e Irã nos preços do óleo diesel, biodiesel, gasolina, etanol e querosene de aviação. Outras propostas que podem ser votadas foram apresentadas como prioridade no primeiro semestre pela Frente Parlamentar da Agropecuária. Um dos projetos suspende por 2 anos sanções e embargos ambientais a pequenos produtores rurais. A medida não tem apoio do governo, que argumenta que, na Amazônia legal, isso pode significar a suspensão de sanções a quem possui propriedades de até 400 hectares, como disse o deputado Helder Salomão, do PT do Espírito Santo.
6: Pode criar, sim, problemas que reduzam a efetividade das sanções, cuja finalidade é interromper imediatamente o dano ambiental. O projeto de lei prevê 24 meses para que os proprietários adotem medidas de recuperação ambiental.
5: Também pode vir a ser votado na Câmara projeto que reduz a jornada normal de trabalho para 40 horas semanais e garante 2 dias de repouso semanal.

0: semanal remunerado, sem redução de salário. O projeto apresentado pelo governo regulamenta a proposta de emenda à Constituição aprovada pelos deputados no primeiro semestre e que aguarda análise pelo Senado. Outras propostas prontas para a pauta ainda não têm consenso entre os diversos partidos políticos. É o caso do projeto que inclui um incentivo à violência contra a mulher como crime inafiançável, como o racismo. Da Rádio Câmara, de Brasília, Antônio Vital.
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2: Economia.
3: Reginaldo Lopes, do PT de Minas Gerais, afirma que a reforma tributária sobre o consumo vai simplificar o sistema de impostos a partir de 2027. O deputado observa que o novo modelo cria mecanismos de devolução de tributos para ampliar a justiça social.
4: Nós vamos devolver parte dos impostos pagos por 73 milhões de brasileiros e brasileiras de renda per capita até meio salário. O cidadão vai comprar, pagar e receber de volta parte dos seus impostos. Um modelo transparente, onde o cidadão brasileiro, a cidadã brasileira, vai saber o preço de um produto e o preço do imposto. Com justiça tributária, para justiça social, para combater as desigualdades, nós vamos devolver 100% dos impostos para 73 milhões de brasileiros.
5: Reginaldo Lopes ressalta que o cashback alcança despesas essenciais, como energia, água, gás, internet, telefonia e esgoto. Ele também menciona a ampliação da faixa de isenção do imposto de renda como parte de uma agenda voltada à redução da carga tributária sobre os trabalhadores.
3: Feirantes de todo o país poderão ter isenção do imposto sobre produtos industrializados, o IPI, na compra de veículos utilitários novos. A medida proposta por Adriano do Baldi, do PP de Goiás, visa beneficiar mais de 2 milhões de profissionais cadastrados.
5: O projeto reconhece o automóvel como ferramenta indispensável ao trabalho da categoria, o que justifica a isenção do tributo. Adriano do Baldi diz que a compra de um veículo será permitida a cada 5 anos, comprovada a inscrição regular do feirante por pelo menos 24 meses.
3: Termina agora o Jornal Câmara dos Deputados, produzido pela Rádio Câmara, com trabalhos técnicos de Wellington Teles e apresentação de Val Monteiro e Luciana Vieira. Uma boa noite para você.
5: A Voz do Brasil volta amanhã. Boa noite.
2: 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Boa noite.

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6: Salve, salve, moçada. Chegamos. Hoje é terça-feira, 4 de agosto de 2026. Eu sou Evandro Filho. A partir de agora, de braços abertos, com emoção. E olha, pronto pra tocar um monte de som pra você. Começando com Iker e Gilmar.
7: Você.

0: de choro temporário.
1: Tocando sempre só as melhores, Jake e Vitor Hugo, Beijei a Cura. Ouvimos ainda Iker e Gilmar aqui no Nação Sertaneja. Para quem tá chegando agora, curtindo o nosso programa, fique à vontade, tem muito som legal, tem cantinho caipira, tem aquele modão que a gente se apaixona, tem moda de viola, tem lançamento. Por falar em lançamento, tem uma moda aqui, gente, que tem a cara de festa de peão, hein? É com Breno Matheus e Rio Negro e Solimões, Na Boca de Macau Girl.

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0: Mágica, Hugo e Guilherme. Curtimos ainda Guilherme Santiago, Se Ele Soubesse. Um abraço especial pro pessoal do supermercado curtindo aqui o nosso programa. Muito obrigado pela audiência de todo mundo.
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3: Já estamos de volta com Nação Sertaneja, tomando aquele cafezinho gostoso. Hoje o café que tá especial, hein? O Daniel caprichou no café aqui na rádio. O Daniel que ele aderiu à moda também do café sem açúcar. Pior que eu fui por tabela também, hein? Bora com aquela princesa do Gustavo Mioto.

Maiara e Maraíza, aquela sofrência que é boa demais, se namora, teve Gustavo Mioto e Ana Castela, princesa, e agora tem a Vini.

0: Zezo com Simone Mendes, o erro não é seu. Teve Zé Neto e Cristiano, curtimos a Vini Vini, já já tem Luísa Martins.
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1: Oi, turma, já estamos de volta com muita música, muito sucesso sertanejo. Pessoal da Zona Rural, boa terça-feira de lida campeira pra todo mundo. Bom trabalho. Agora tem Luísa Martins cantando assim, ó.

0: Você cantando e se apaixonando com Bruno e Marrone aqui no Nação Sertaneja. Terça-feira fica muito melhor assim. Já já tem João Neto e Frederico.
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0: Evandro Filho na área. Seguimos.

Juntos nesta terça-feira, hoje 4 de agosto de 2026, pessoal do signo de Leão, você que é de Leão, preste atenção, tem uma linda canção que fala de saudade sem educação, com João Neto e Frederico, essa dupla que toca no fundo do coração.

Na Força do Ódio, Sandro e Cícero com Diego e Vitor Hugo. Danila diz que eu tô parecendo locutor de rodeio e mando tudo. Valeu, viu, Dani? Beijão pra você. Bora de música. Ó, tem Breno e Bernardo. Música novinha, hein? Deixa ela voar. Deixa. Mas...

0: bate palma e faz barulho à vontade aí, agora tá ali. Murilo
1: Rubens! 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

0: som de Bruno Barreto. Acabou a liga. Nangara Azevedo com Felipe Rodrigo, Bonzinho que trai. Breni Bernardo, Deixa Ela Voar. Volto já já trazendo o Cantinho Caipira.
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1: Agora é hora de moda raiz, é hora de moda sertaneja. Pra você que estava esperando esse momento chegar, pra gente tocar aqueles modão bem especial. Você, meu amigo aposentado, você, minha amiga dona de casa. Alô, meu amigo motorista, você que dá aquela carona na boleia do bruto. Ó, tem um amigo da onça de Fernando e Osmarreiro.

Mato Grosso Rico, Tunico e Tinoco, aqui no Cantinho Caipira, que tem o Rancho de Caboclo, tem ele, Silvio Zé Goiano.

0: Caboclo Nato, Dino Franco e Moraí. Teve ainda um clássico de Cabelo Loiro com Tião Carreiro e Pardinho, Eli Silva e Zé Goiano e o Rancho de Caboclo. Foi o nosso cantinho caipira de hoje, abrindo a porteira da saudade.
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0: Muito bem, meus amores, já estamos de volta. Hoje é aniversário do Marcelo, ficando mais velho hoje. Parabéns, viu, Marcelo? A Juliana também. Felicidades para todo mundo, o pessoal do signo de Leão. Hora de música, Léo Magalhães.

0: Sessa.
1: Thiago Carvalho com Wesley Safadão arranhando o azulejo aqui no Nação Sertanejo. O som por aqui não para, bebê. Hugo Henrique.

0: Joga a mãozinha pra cima e fazer muito barulho aí, vai São Paulo!
1: Obrigadão!
0: Muito obrigado, muito obrigado!
1: Brilhão, obrigado, querido, demais.
0: Tamo junto, cara. Obrigado, fundo do meu coração.
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0: Pra Te Esquecer, o som de Léo e Rafael, fechando o Nação Sertaneja de hoje. A gente volta na próxima. Um grande abraço e até lá. Tchau, tchau.
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quinta-feira. Você vem comigo, é? Vem na metadinha da semana. Bom dia, lindona! Você tá bem, amigão? Eita, nós! Muito prazer, sou o Joel Cabral e a partir de agora, a festa do Madrugada tá começando, hein? Ah, como é bom estar com você! Ó, quero ser participando a partir de agora! Vai lá no arroba Joel Cabral Voz no meu Instagram, me manda mensagem dizendo de onde você tá me ouvindo e depois eu te mando um abraço por aqui, tá bom? Bora começar a festa! Chega pertinho do rádio, vem que tem! Madrugada com você! Abrindo a meiuca da semana, o Zezé de Camargo. Discutidas. Bom dia. Bom dia.

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Na sua madrugada, Marcos e Belucci, discordo. Você também, é? Antes, Murilo Rufi, Saudade Estranha. Matheus e Cristiano com Bruno e Marrone, Guarda-Chuva. E ainda Zezé de Camargo, Discutidas. Continua aqui pra você. Ó, ó.

obrigada, Ana Castela. É que eu não te esqueci. Antes, Henrique e Juliano, carta aberta. E ainda Matheus e Cauã e Naona Prado. Admita, já lá vem mais moda pra você, ó. Marília Mendonça, Edson Hudson e Simone Mendes, o Fernando e o Sorocaba. Até o Gustavo.

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0: nossa cachorro.
1: Na sua madrugada, Fernanda e Sorocaba passando a porteira. Antes, Guilherme, Beruto e Panda. Eu duvido. O Christian não dá pra ficar assim. E o Gustavo Lima, nota de repúdio. Segue aqui, ó, ó.

Madrugada Boa, fechando a primeira hora do Madrugada, Maurício e Eduardo, solteiro no mundo. Antes teve Marília Mendonça, Hackearam-me e PPA com Diego e Vitor Hugo. Carmé de Chocolate, na próxima hora vem mais moda, hein? Se prepare pra cantar com Léo Magalhães, Edson Hilton e Bruno Marrone. Vai ter a Maiara e a Maraia.

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3: Sim, já estamos de volta pra você aqui, ó. Maiara e Maraísa chegando, saudade do tipo. É aquela história que não passa, mas aí você fica preso nisso aí, né? Não vive, não passa à frente. Presta atenção na história, eu acho que tá na hora de você dar um passo a mais. Escuta.
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0: nada, Luan Santana. Deus é muito bom. Antes teve Rio Negro e Solimões e Country Pit. Apaixona muita gente. Daniel e Chitão e Choró no mesmo lugar. E Maiara e Maraíza. Saudade do tipo. Dia bom pra você. Ó. Madrugada com você.
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madrugada, Gustavo Lima, bala alojada. Antes, Léo Magalhães, meu nome. E João Pedro e Cristiano, acordou namorando. Lá vem daqui a pouquinho, após o intervalo, ó. Simone Mendes, vai ter Guilherme Santiago. O César Menotti e o Fabiano com a Ana Castela.

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0: aí, é!
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0: Que bom que você continua com a gente. Ó, ó!
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0: Fernanda e Sorocaba chegando com Terra de Amor. Que modão, gente. Bom dia!

César Menotti, Fabiano Yana Castela. Eu sem você não dá, viu? Eu tô aqui só por você. Antes, PPA com Diego e Vitor Hugo, Carmé de Chocolate. O Amado Batista cantou com a Kel Smith, Então Volta. E o Fernando Sorocaba, Na Terra de Amor. Continua aqui, ó. Bom dia.

madrugada, Kleber e Cauã, mil adjetivos. Antes teve a Simone Mendes com Sofrimento na Resposta. E os Bonifácios com a Thaíra e Alexandre. Deus me deu esse lugar. Daqui a pouquinho lá vem, ó, Zezé de Camargo. Vai ter o Gustavo Mioto, o Luan Santana. Até essa da Laona pra...

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tá começando mais uma hora aqui no Madrugada. Você tá bem, né? Obrigado pelo carinho, muito prazer. Sou o Joel Cabral, eu sigo. Ó, seguinte, por falar em seguir, passa lá no @ Joel Cabral Voz no meu Instagram e me conta de onde tá me ouvindo. Tem tanta gente passando por lá. Andréia. Ô, Andréia, você tá bem, mulher? Obrigado pela sua participação, viu? Tá em Goiás curtindo a gente. Ó, o Fabrício também tá ouvindo. Ô, Maria Eduarda, você tá bem, é? Obrigado pela sua participação, viu? Você quer que eu fale o seu nome aqui também, é? Passa lá no @ Joel Cabral Voz no meu Instagram. Me conta de onde tá me ouvindo e depois eu te mando um abraço aqui. Bora começar essa hora? Ah, vem junto! Madrugada com você. O Luan Santana em ambiente errado, mas se portou bem, né? Escuta!

0: madrugada, Lauana Prado, se amo ou não sei, quem vai saber? Antes, Emílio e Eduardo, Barulho da Buzina, Edson Hudson com Love Hurts e ainda Luan Santana, Ambiente Errado, continua, tá? Aqui, ó. Madrugada com você.
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sua madrugada. Maurício e Eduardo, solteira no mundo. Teve Zezé de Camargo antes, Frente Fria. E o João Lucas Freitas e Kleber e Cauã, Preso ao Seu Beijo. Daqui a pouquinho, ó, se prepare. Lá vem Paula Fernandes. Vai ter Edson Hilton com Jean Giovanni, a Maiara e a Maraísa. Até o Israel.

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0: Nossa, você viu o tanto que foi rápido?
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0: Já estamos de volta e segue aqui pro você, ó.
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0: Maiara e Maraísa chegando com tal de narcisista. Ah, gente, se for você muda e se não for, você tem que deixar pra lá, né? Que loucura. Escuta o trejeito aí, ó.

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madrugada, Edson Hudson com o Jean Giovanni e Ana Maria. Teve Júnior Marques antes com Ilusão de Amor, Israel e Rodolfo com Moral da História e Maiara e Maraíza, Narcisista. Dia bom pra você, ó.

madrugada, Ed Brito e Samuel, toda mulher. E teve antes Guilherme Benuto e Panda, eu duvido. E Paula Fernandes com Sem Precisar. Daqui a pouquinho, após o intervalo, se prepare, hein? Lá vem, ó, Victor e Léo, o Gustavo.

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7: Voltamos aqui
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7: Que legal que você continua.
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7: Yasmin Santos do Madrugada, não quero ser mais eu, hein, moda? Que história, escuta!

Gustavo Mioto no Madrugada, voltando pra mim. Tem que ser sempre assim, tá? Rio Negro e Solimões, Emílio e Eduardo sonhando com você. Jorge, Henrique e Rodrigo, vem cá, moça. E ainda Yasmin Santos, não quero ser mais eu. Bora aqui, continua, ó. Oh.

sua madrugada, Ana e Castela. É que eu não te esqueci, sabe? Antes teve Israel e Rodolfo, chegou um áudio. E os Bonifácios com a Thaíra e Alexandre. Deus me deu esse lugar. Bora junto voltar após o intervalo? Isso, lá vem, ó, Marcos e Belucci, Simone Mendes. Vai ter Ed Brito e Samuel. O Zezé de Camargo. Até o Gustavo Lima.

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de volta pra você. Bom dia. Gustavo Lima chegando com bala alojada. Que história é essa? Parece com a sua, é? Sério?

Leandro e Romário e Iker e o Gilmar, Corações Egoístas. Antes, Eduardo Costa, Me Ajuda a Te Esquecer. E ainda Júnior Marques com Ilusão de Amor. Obrigado pela companhia, viu? Bora continuar aqui? Daqui a pouquinho, após o intervalo, tem aquela viagem especial no mundo da música sertaneja. E você é o meu convidado, hein? Ó, não importa onde você esteja, nem o que você esteja fazendo, só agradeço a sua presença aqui, tá? É rápido demais o intervalo. Segura, lindona. Pera aí, amigão.

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que saudade, hein? Bom dia, lindona! Como é que tá aí, amigão? Beleza? A partir de agora vamos viajar no túnel do tempo, gente! Aquela saudade especial da música sertaneja na última hora do madrugada! Seja bem-vindo, seja bem-vinda! Bora começar essa viagem no túnel do tempo? Madrugada com você! Paramos no ano de 1995, Bruno e Marrone, Fruto Especial! Ô,

0: madrugada mais gostosa, ô Daniel. Eu vou levando a vida me levando. Boa, né? Essa é de 1999. Adalberto e Adriano, tô morrendo de saudade. Abrimos com Bruno e Marrone, Fruta Especial. Bora continuar junto conferindo, gente.
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0: Uau, uou, modão jeitado, Jean e Giovanni. Você em minha vida. Uau, 1992.

madrugada mais gostosa. Que saudade, hein? A Jaine dizendo que o mais importante é o verdadeiro amor. E é mesmo, hein? Essa aí de 1997. Teve o Leandro e o Leonardo com Cadê Você? Cleiton e Camargo, Ainda Existe um Grande Amor. E abrimos com Jean e Giovanni, Você e Minha Vida. Ó, após o intervalo, a gente volta com muito mais saudade. E vai valer a pena ouvir de novo, hein? A Thaíde Alexandre, César e Paulinho, Chitão e Choró, Christian e Ralph, tudo isso após o intervalo. Não sai daí, tá? Rapidinho, tamo junto!

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madrugada boa, hein, Chitãozinho e Chororó? E fio de cabelo entrelaçado no paletó. Antes, César e Paulinho, tanto tempo longe de você. E abrimos com a Thaíde Alexandre, Deus me livre. Muito bom dia pra você aí, tá? Ótima meiuca da semana, continua!

piada mais gostosa, mentira de amor. 1998, como tocou essa música, hein? Guilherme Santiago. Antes, Cleiton e Camargo, Anjo da Madrugada. E abrimos com Christian e Ralph, Louco por Ela. E aí, gostou de passar a noite toda com a gente, é? Que legal, que meio que é da semana mais gostosa. Ó, a meia-noite de quinta-feira a gente vai estar aqui de novo com muito mais músicas a noite todinha, tá? Combinado, lindona? Forte aperto de mão, amigão. Até quinta-feira, gente. Tchau.

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0: gostou, bate papo.
1: Muito bom, muito bom.
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0: tô sendo solteira forçada.
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2: Essa moda é apaixonada demais. Eu não queria viver uma história dessa não, viu?

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0: O Operalfa prestigia homenagens no Encontro Catarinense da Imprensa. Sistema Faesc Senar e INSS concluem segundo treinamento para profissionais de sindicatos rurais de Santa Catarina. Essas e outras notícias logo após a nossa mensagem cooperativista.
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1: 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Alô, amigos gaúchos e catarinenses, eu sou o René Roberto e hoje é quarta-feira, edição de 5 de agosto de 2026. E essas são as notícias. A cooperativa de crédito Acentra de Criciúma, integrante do sistema ILOS, também celebrou o Dia Internacional do Cooperativismo, também conhecido como COPS Day, nos municípios de Braço do Norte e Tubarão, em Santa Catarina, reforçando o compromisso de estar cada vez mais próximo das comunidades onde atua. O evento teve o apoio do Serviço Nacional de Aprendizagem do Cooperativismo no Estado de Santa Catarina, SESCOP, que incentiva as cooperativas para que desenvolvam iniciativas que fortaleçam as ações do COPS Day e aproximem o cooperativismo da comunidade. Aproveitando o clima e a paixão que o futebol desperta, especialmente em períodos de Copa do Mundo, foi levada aos estandes a ativação de futebol de botão, uma brincadeira que atravessa gerações e que promoveu momentos de diversão, interação e convivência entre famílias e comunidade. A ação contribui para fortalecer laços, estimular o relacionamento entre as pessoas e criar conexões genuínas em um ambiente leve e acolhedor. O Dia Internacional do Cooperativismo, comemorado no primeiro sábado do mês de julho, nos convida a refletir sobre a força da cooperação como ferramenta de desenvolvimento social e comunitário. Estar presente em eventos como o COPS Day é uma forma de colocar esses valores em prática, aproximando-nos das pessoas, ouvindo suas histórias e fortalecendo o papel do cooperativismo junto às comunidades de Braço do Norte e Tubarão, municípios do sul do estado, destacou o presidente da cooperativa, Dick Freire. A cooperativa de crédito Acentra mantém 12 postos de atendimento nos municípios de Criciúma, Içara, Tubarão, Araranguá, Braço do Norte, Sombrio, Orleans, todos na região sul de Santa Catarina. 32 profissionais dos sindicatos rurais das regiões Oeste, Meio Oeste e Extremo Oeste de Santa Catarina participaram em Chapecó da segunda edição de 2026 da capacitação sobre legislação previdenciária e benefícios rurais. A ação foi promovida pelo sistema FAESG Senar em parceria com a Superintendência e as gerências executivas do Instituto Nacional do Seguro Social, INSS. A primeira edição ocorreu em Florianópolis e reuniu 53 profissionais dos sindicatos rurais das regiões Sul, Planalto Serrano, Vale do Itajaí e Planalto Norte. A programação atualizou os participantes sobre as normas previdenciárias, procedimentos administrativos e critérios para concessão de benefícios da Previdência Social. O conteúdo contemplou situações relacionadas a segurados especiais, contribuintes individuais, trabalhadores do campo e produtores rurais. A assessora jurídica sindical da FAESC, Andréia Barbieri Zanluc, explicou que a capacitação abordou conceitos, requisitos, normas e critérios aplicáveis à concessão dos benefícios previdenciários rurais. Ela disse: a nossa premissa é qualificar profissionais dos sindicatos rurais para que possam atender cada vez melhor os agricultores e produtores rurais, tanto os segurados especiais quanto os contribuintes individuais. Em nome do presidente do sistema FAESC Senar, José Zeferino Pedroso, agradecemos aos participantes das duas edições do treinamento realizadas em Florianópolis e em Chapecó e de maneira especial às gerências executivas do INSS nos dois municípios pela exitosa parceria. Já o gerente executivo do INSS em Chapecó, Glauber Burtetti, destacou que a parceria contribui com o encaminhamento adequado dos pedidos de benefícios previdenciários. O supervisor regional do Senar Santa Catarina, Helder Jorge Barbosa, observou que o contato direto dos profissionais dos sindicatos com os produtores exige conhecimento técnico e preparação constante. Também participaram do encontro e conduziram o treinamento o chefe do setor de gerenciamento de benefícios da gerência executiva do INSS em Chapecó, Jair Alves, os chefes de canais de atendimento Ramiro Zancaro Pisconkoski e a chefe do suporte técnico da gerência executiva do INSS em Chapecó, Márcia do Amaral Correia. O encerramento da segunda capacitação destinada aos sindicatos contou com a participação do presidente do Sindicato Rural de Chapecó e vice-presidente regional oeste da FAESC, Luiz Carlos Travi. Para o presidente do sistema FAESC Senar, José Zeferino Pedroso, a qualificação das equipes integra a estratégia de fortalecimento da atuação dos sindicatos rurais catarinenses. Ele afirmou: como presidente da federação, sempre tive como prioridade fortalecer os nossos sindicatos rurais. Promovemos essas capacitações há 22 anos e mantemos o compromisso de reunir pelo menos uma vez por ano as equipes para atualização técnica. O nosso sistema é tão forte quanto os nossos sindicatos. Por isso, investimos continuamente na estrutura e na preparação dos profissionais que atendem os produtores rurais. Cooperativas agropecuárias brasileiras seguem ampliando sua participação na economia do país. No

0: Ano de 2025, ano passado, o setor movimentou 487 bilhões e 300 milhões de reais, no crescimento de 11,2% em relação ao ano anterior. Os dados fazem parte do Anuário do Cooperativismo Brasileiro 2026, divulgado pelo Sistema OCB. O levantamento mostra que o ramo agropecuário reúne 1.254 cooperativas, mais de 1.132 mil cooperados e gera mais de 277 mil empregos diretos em todo o Brasil. Além disso, o ramo agropecuário responde por 57,4% de toda a movimentação financeira do cooperativismo brasileiro, consolidando-se como o maior ramo do setor. As cooperativas também ampliaram sua presença no mercado internacional, com exportações para países como China, Estados Unidos, Alemanha, França, Itália, Reino Unido, Japão e Canadá, entre outros importantes destinos. Outro destaque do levantamento foi o fortalecimento da integração entre as cooperativas agropecuárias e as cooperativas de crédito, demonstrando a evolução do modelo cooperativista e a sua capacidade de atender às necessidades dos produtores rurais. Para a presidente do sistema OCB, Organização das Cooperativas Brasileiras, o crescimento é resultado da combinação entre experiência e inovação. Afirmou, temos cooperativas com décadas de experiência que contribuíram para transformar regiões inteiras e também organizações novas, criadas para atender demandas contemporâneas do produtor. Essa combinação de tradição, inovação e participação coletiva ajuda a explicar a força do cooperativismo agropecuário brasileiro, concluiu a presidente do Sistema OCB, Tânia Zanella. E a seguir, depois da nossa mensagem cooperativista, nossa última notícia. Aguardem!
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0: Muito bem, voltamos aqui dos estúdios de rádio da Fecoagro em Florianópolis, capital do estado de Santa Catarina. E agora, atenção para a última notícia. A cooperativa Alfa, a Cooperalfa de Chapecó, esteve entre os apoiadores do 17º Encontro Catarinense da Imprensa, realizado no último dia 1º de agosto, sábado passado, em Chapecó, Santa Catarina. Promovido pela Associação Catarinense de Imprensa, ACI, Casa do Jornalista e MB Comunicação. O evento reuniu cerca de 550 profissionais de comunicação de todas as regiões do estado, entre jornalistas, radialistas, publicitários, relações públicas, influenciadores digitais, cinegrafistas, técnicos e empresários. Um dos momentos mais marcantes da programação foi a homenagem aos profissionais que completam 50 anos de atuação na comunicação catarinense. Entre os homenageados esteve Ivan Ramos, diretor executivo da Fecoagro, Federação das Cooperativas Agropecuárias de Santa Catarina, cuja trajetória é reconhecida pela dedicação à comunicação do cooperativismo e do agronegócio. Natural de Campos Novos, Ivan Ramos iniciou sua carreira ainda na juventude e em 1971, ingressou na antiga Acaresc, hoje empresa Epagri. Participou da fundação da Fecoagro em 1975 e, ao longo de 5 décadas, exerceu funções técnicas, administrativas e de comunicação, contribuindo para fortalecer a imagem do cooperativismo catarinense. Atualmente, Ivan Ramos é diretor executivo da Fecoagro Santa Catarina, conselheiro do Sescop Santa Catarina e supervisor editorial dos programas de rádio e televisão da entidade. Ao receber a homenagem, Ivan Ramos dedicou reconhecimento ao agronegócio e especialmente ao cooperativismo agropecuário catarinense, setor que representou durante toda a sua trajetória profissional. Destacou ainda a evolução da comunicação no cooperativismo como ferramenta essencial para aproximar as cooperativas das comunidades e dar visibilidade aos benefícios gerados pelo sistema. Em seu pronunciamento, lembrou com carinho de importantes lideranças cooperativistas, entre elas o ex-presidente da Cooperalfa, Aurí Luiz Bodanese, em memória, e o presidente da Cooperalfa, Romeu Betti, que prestigiou o evento. Para o presidente da Cooperalfa, Romeu Betti, a homenagem reconhece uma trajetória que ajudou a fortalecer a comunicação como um instrumento de desenvolvimento do cooperativismo. Romeu Betti disse, Ivan Ramos dedicou sua vida a comunicar os valores, as conquistas e a importância do cooperativismo para a sociedade. É uma homenagem justa a um profissional que contribuiu para aproximar as cooperativas das pessoas e valorizar o trabalho de milhares de famílias do campo, destacou Betti. Além de apoiar a realização do encontro, a cooperativa Alfa, a Cooperalfa, a maior cooperativa agropecuária de Santa Catarina, reafirma o seu compromisso com uma comunicação ética, transparente e próxima dos associados, colaboradores e comunidades, reconhecendo o papel da imprensa e dos comunicadores na valorização do cooperativismo e do agronegócio catarinense. Também prestigiou o evento o primeiro vice-presidente da Cooperalfa e secretário da Fecoagro, Cláudio Jorge Furlaneto, que também estendeu sua homenagem a Ivan Ramos pela belíssima trajetória construída no cooperativismo catarinense. 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
1: 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Um abraço e até o nosso próximo encontro.
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5: Olá, muito bom dia. Estamos chegando para trazer a primeira edição de hoje do Videira Notícias. A organização da Expo Videira 2026 abriu a pré-venda dos camarotes para os shows da programação. A iniciativa oferece ao público a possibilidade de garantir espaços reservados para acompanhar as apresentações com mais comodidade e exclusividade. A entrada para assistir aos shows na área da pista continuará sendo gratuito. Já os camarotes são destinados às pessoas que desejam uma estrutura diferenciada para reunir familiares, amigos ou convidados durante o evento. Os interessados podem escolher entre diferentes formatos de espaços, conforme a necessidade do grupo. Camarote front VIP, capacidade para até 10 pessoas. Camarote lateral, espaço para até 12 pessoas. E camarote backstage coletivo, opção diferenciada para grupos. A organização orienta que os interessados entrem em contato antecipadamente para consultar informações e garantir a reserva do espaço desejado. A pré-venda dos camarotes está sendo realizada pelo WhatsApp. Para obter detalhes sobre valores, disponibilidade e condições de reserva, o contato é 15 98142-5346. O ex-chefe de gabinete do presidente Luiz Inácio Lula da Silva, Marco Aurélio Santana Ribeiro, conhecido como Marcola, recebeu dezenas de milhares de reais da empresária e lobista Roberta Luxinger, personagem citada nas investigações sobre fraudes no Instituto Nacional do Seguro Social, INSS, e amiga de Lulinha, filho do presidente. A existência das transferências foi confirmada por quatro pessoas familiarizadas com o caso ao portal Poder 360. Já os valores exatos, a frequência dos repasses e outros detalhes permanecem sob análise da Polícia Federal. Marcola ocupou a chefia de gabinete da presidência de janeiro de 2023 até 21 de julho deste ano, quando foi dispensado por Lula. Segundo informações que circulam nos bastidores de Brasília, o assunto ganhou força pouco depois de sua saída do Palácio do Planalto e passou a ser debatido entre integrantes da cúpula do PT durante a convenção que oficializou a candidatura de Lula à reeleição no último sábado, dia 1º. Os dados completos das movimentações financeiras ainda não são públicos. Informações preliminares revelam que os pagamentos poderiam somar cerca de R$ 80 mil, embora esse montante não tenha sido confirmado. Marcola era considerado um dos auxiliares mais próximos do presidente. Cabia a ele organizar a agenda oficial de Lula e administrar um dos telefones utilizados para receber ligações destinadas ao chefe do executivo. Roberta Luxinger é investigada no inquérito que apura fraudes bilionárias na Previdência Social. Ela prestou serviços para Antônio Carlos Camilo Antunes, conhecido como Careca do INSS, preso desde 12 de setembro de 2025. Quem não cumpre uma decisão da Justiça pode enfrentar restrições além da cobrança da dívida. O Supremo Tribunal Federal, STF, reconheceu que juízes podem determinar a apreensão do passaporte e da Carteira Nacional de Habilitação, CNH, entre outras medidas. No entanto, a Corte exigiu que os magistrados analisem cada caso e respeitem os princípios da proporcionalidade e da razoabilidade. Em fevereiro de 2023, o STF confirmou a constitucionalidade do artigo 139, inciso 4º, no Código de Processo Civil. O dispositivo permite que juízes adotem medidas coercitivas para fazer

0: cumprir decisões judiciais. Ao votar, o relator do caso, ministro Luiz Fux, afirmou que o judiciário precisa de instrumentos eficazes para garantir o cumprimento de suas sentenças. Ainda assim, destacou que o magistrado deve escolher a medida menos gravosa ao devedor. Com base na decisão, o juiz pode adotar diferentes medidas quando o devedor descumpre uma ordem judicial. Entre elas estão a apreensão da CNH, a apreensão do passaporte, suspensão do direito de dirigir, impedimento de participar de concursos públicos, impedimento de participar de licitações públicas. Essas medidas são chamadas de atípicas porque fogem dos mecanismos tradicionais de execução. Mesmo assim, o juiz deve justificar sua aplicação em cada processo. Este foi o Videira Notícias, que volta na programação com outras informações.
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6:09. Bom dia. Estamos chegando aqui na Videira com mais um programa nosso, Alvorada Sertaneja. Na manhã de hoje é quarta-feira, 5 de agosto de 2026. Estamos aí nessa companhia com o nosso programa, abraçando os amigos que estão ligados com a gente do outro lado do rádio, né, companheiro velho? Opa, e manhã aí de quarta-feira então. Temperatura marca 14 graus, tempo aí nublado, uma garoazinha fininha aí, né? Hoje é Dia Nacional da Saúde, dia da Vigilância Sanitária. Estamos na lua minguante, meu povo. 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Bom dia a todo esse povo gente buena que a partir de agora se liga aqui no nosso Alvorada Sertaneja. Bora lá trabalhar, meu povo, você que já está indo para ali de bom trabalho, você que está trabalhando aí também, né? Aos amigos que estão aí tomando seu chimarrãozinho, tomando café da manhã, se preparando para mais um dia de lida, vamos que vamos, porque o relógio não para às 6:11.

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1: 6:25, seguimos com o nosso programa. Mandar um bom dia, meu amigo Tibério, né? Tibério de Santa Lúcia, tá? Onde? Tá lá na capital, Florianópolis. Isso, foi fazer um retorno lá, da, tava com consulta aí, meu amigo. Opa, tá bom, então um abraço aí. Tá ligado com a gente aí, tá lá em Florianópolis, mas tá na sintonia online aí, esperando pra ser atendido aí, né? Opa, um abração pro Tibério lá em Florianópolis, na capital catarinense, minha gente. Bora, meu povo!

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12: 6h35, vamos seguindo aí com o nosso programa. Bom dia, Lácio Antônio, você deve estar ligado com a gente, mandando música pra toda a galera aí. A Luísa Pinho Preto manda música pra todo o povo aí. Obrigado pela companhia também, né? 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

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Vamos seguindo com o nosso programa, agora são 6h37, bom dia, bom dia, bom dia, quem é que canta na sequência? Vou trazer mais moda aí, a moda sertaneja. Gino Frank mora aí cantando, bom dia.

0: 6h43.
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0: Seguimos com o nosso programa, agora são 6 horas com 46 minutos, daqui a pouquinho tem a previsão do tempo, a gente vai seguindo aí com o nosso programa, abraçando os amigos aí, já cedo, ligadão com a gente, tomando aí o seu café da manhã, tomando o seu chimarrão, se preparando para mais um dia de lida, né gente?
5: Bom dia, povo de Deus. Vamos
0: seguir o nosso programa. Segura isso aí, rapaz. Por que tá indo agora a oração aí? Não é agora, minha filha. Depois aí, né? O seguinte, vamos nessa aí com o nosso programa. É, veja aí o que, deu na lida aí, né? Mandar um abraço pro povo lá de Santa Teovina aí. Dia 20... Que dia que é a festa lá em Santa Teovina aí? Deixa eu só ver certinho aqui. Um abraço pros amigos lá da Santa Teovina, né, gente? Ô, né, Luiz? Um abraço lá pro Luiz lá de Santa Teovina aí. É, deixa eu só ver que dia que é a festa. Aqui, ó, dia 23 de agosto, né? É, na cidade de Teovina, aí tem a festa em honra a São Roque no dia 23 de agosto. Então, um abraço pros amigos lá de Teovina, aí o pessoal já se preparando pra grande festa, no dia 23 de agosto, lá na sede Teovina, aí. Tá bom, opa, é isso aí, né? Vamos lá, assim com o nosso programa. Agora são 6 horas e 47 minutos. É, vamos trazer na sequência aí a prisão do tempo agora, amigo. Depois dá tempo de trazer mais uma moda, então a gente vai seguir com o nosso programa, aos amigos que estão aí

E cedo tirando leite aí, né? Abraço do pessoal. O pessoal tratando da bicharada aí. Se preparando pra mais um dia aí. Os amigos embaixo das cobertas também. Tá na hora aí, gurizada. Tá na hora aí. Pô, vamos pichar as cobertas pra um lado aí, que são 6h47. E o povo também aí na rodagem, curtindo a programação da Videira. Muito obrigado pela companhia de todos aí, tá bom? Vou trazer a música da saudade de Gilberto e Gilmar. Bom dia.

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1: Leandro Puchowski chegando com a previsão do tempo. Bom dia, Leandro Puchowski.
2: Bom dia para todos os ouvintes. Temos dois dias na metade da semana com tempo instável predominando e com necessidade da gente prestar atenção às condições desse tempo. Porque tanto hoje quanto no decorrer dessa quinta, pessoal, nós vamos ter predomínio da nebulosidade. Sim, vai ter momentos mais nublados do que propriamente com chuva, mas à medida que a quarta ocorre, à medida que o dia de amanhã ocorre, vai ter outros momentos onde a chuva vai acabar aparecendo. E aí não é só por aí que a informação vai. Nós temos que acrescentar alguns ingredientes que ficam sendo a possibilidade de temporais. Nessa quarta-feira, essa possibilidade já existe, nesse primeiro momento, de uma maneira um pouquinho mais irregular, mas quanto mais na quinta-feira nós estivermos, vai aumentando a condição de temporais. Portanto, atenção tanto hoje quanto decorrer do dia de amanhã. A quinta é um pouco mais favorável, porque também vai ter ajuda aí de um deslocamento de um sistema frontal, organiza um pouquinho mais essas instabilidades, então atenção para alguns temporais mais fortes. Claro, né? Aqui é importante muito detalhar. A chuva deve pegar pela região, os temporais sempre pontuais, mas muita atenção, havendo algumas nuvens muito carregadas na sua região. A gente vai ter também rajadas de vento ao longo da quinta-feira, então atenção em relação a isso. Tem alguns momentos onde esse vento pode variar aí de 50 a 70 km por hora, atenção também a essa possibilidade.

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6:56. Bom dia pra você na sintonia. Curtiu aqui a música Palavra de Honra. A gente vai seguindo aí com o nosso programa. 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Vamos trazer na sequência aqui a oração da manhã, essa música que me pediu.

Aqui, ó, a Lua na Boca, gostaria de pedir a música do João Paulo Daniel, Estou Apaixonado, e ofereço para o pai Pires e para a mãe Doraci, né, casal apaixonado que amo muito, tá bom? Tá aí na sequência então, viu?

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0: Bom dia, povo de Deus! É quarta-feira, Nossa Senhora! Me dê a mão, cuida do meu coração, cuida da família, cuida dos pais. Nesta semana estamos rezando pelos pais, pois domingo é dia dos pais e o que podemos oferecer de precioso a mais do que nossa oração? Nada. Então, rezemos pelos pais, com fé, com confiança. Inclusive, mande o nome do seu pai para rezarmos em nome do Pai, do Filho e do Espírito Santo. Amém. Sagrada Família de Nazaré, nesta manhã me coloco em oração por todas as famílias. Ó Sagrada Família de Nazaré, que as famílias aqui na terra tenham o discernimento necessário para fugir de todas as ciladas que o mundo oferece. Jesus, Maria e José, eu coloco como intenção especial os pais aqui na terra. Que Deus, o Pai do Céu, nos concedeu como pai biológico ou pais do coração. Diga o nome do seu pai. Senhor, aos pais falecidos, peço descanso eterno e a luz perpétua. Aos pais vivos, saúde, prosperidade e paz. Senhor, abençoai e santificai as famílias, de modo especial os casais. Aperfeiçoai o amor dentro do matrimônio. Fazei com que sempre lembrem o pacto nupcial e que possam a cada dia, no perdão, no diálogo, na fidelidade, reavivar o amor que os une. Senhor, nesta manhã, eu venho pedir que o perdão seja abundante na família, que o amor seja constante e o diálogo uma ponte de recomeço. Afaste para longe das famílias brigas, discórdias, desavenças, infidelidade e enfermidade. Nesta manhã peço, Senhor, afastai para longe todos os ataques do inimigo contra a família. E de modo particular, por estas pessoas que em minha família precisam de oração. Sagrada Família de Nazaré, santificai e protegei a minha família. Rezo, Senhor, pelos pais, pais biológicos, pais adotivos, que vivam verdadeiramente a missão da paternidade. Pai nosso, que estais no céu, santificado seja o vosso nome. Venha a nós o vosso reino, seja feita a vossa vontade, assim na terra como no céu. O pão nosso de cada dia nos dai hoje. Perdoai-nos nas nossas ofensas, assim como nós perdoamos a quem nos tem ofendido. E não nos deixeis cair em tentação, mas livrai-nos do mal. Amém. O Senhor esteja convosco, Ele está no meio de nós. Que a bênção de Deus Todo-Poderoso recaia sobre a água, a roupa dos enfermos, principalmente a família e os pais. Em nome do Pai, do Filho e do Espírito Santo. Amém. Sagrada Família de Nazaré, santificai e protegei a minha família. Amém.
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0: Dorival Carlos Borga e família deseja a você um dia abençoado sob a proteção do Deus Todo-Poderoso, nosso Pai e Salvador. Que a graça divina esteja presente em cada momento do seu dia, trazendo força para os desafios, paz para o coração e luz para os seus caminhos. Que Nossa Senhora, Mãe de Jesus, cubra você e sua família com seu manto de amor e interceda por suas necessidades. Que Deus o abençoe. Amém.
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0: 7:03, 7:13, vamos seguindo aí com o nosso programa, abraçando você que tá aí na sintonia, curtindo aqui a nossa rádio, o nosso Alvorada Sertanejo, manhã de quarta-feira, dia 5 de agosto, tempo nublado em Videira, na madrugada deu uma garoazinha aí, né? E a gente vai seguindo aí com o nosso programa, meu amigo, minha amiga, bom dia, e falo para vocês aqui no oferecimento, junto com a gente, da Itália Modas, seja para o pai clássico, moderno, para quem valoriza conforto, a Itália Modas tem a opção aí para todos os estilos. 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Vamos aí com o nosso programa, abraçando aí os amigos na sintonia, o pessoal tá aí na rodagem, já ligado com a gente. 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Isso aí, né? Atender aqui o ouvinte, pessoal ligadão com a gente, quem é que tá na sintonia? Bom dia.
1: Bom dia, meu amigo Gilmar Tibes, tudo jóia? William André, meu por calma do céu. Manda um modão bem sofrido lá pro meu amigo Gadeia, o Caipira. Tá lá na BRF lá. Belhandinho. Nós por calma do céu, estamos indo pro tal Chapecó aí. Hoje tá bom pra amanhã o pelo, piá do céu. Mas não dá nada. Vamos lá. Beleza, bicho velho? Abraço.
0: Valeu, William. Grande abraço, companheiro. Alô, Caipira. Como é que tá aí? Tudo certinho, tudo tranquilo aí na BRF, na lida aí, curtindo a programação da Videira. O Tequinho também tá ligado com a gente lá no Camboriú, mandando abraço pra toda a família, os amigos de Videira. Daqui a pouquinho tem a escolta de vagalume. Vamos no tapete da sala, canta... É o tapete colorido? Opa, é isso aí mesmo. Tapete colorido, trio, paradura 7:15.

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1: 7h23, seguimos com o nosso programa, né? O Santos ontem venceu o Remo aí na Copa do Brasil. O Neymar fez uma confusão no vestiário aí, rapaz. Provocou aí os jogadores do Remo, a comissão, né? Ei, não sei pra que fazer tudo isso, né? Provocou e tal, aquela confusão toda. Ei, rapaz, né? O Neymar que é um grande craque aí, vamos dizer assim. Foi, na verdade, né? Isso. Grande história aí. Agora, não sei pra que final de carreira. Começa aí com essas provocações. E, né, e se achando estrelão e tal, aquela coisa toda, né, meu amigo? Ganhou do 1-0 do Remo, mas também o Remo, coitado, né? Ih, rapaz. Calma aí, Neymar. Deixa eu pegar um time bom aí daí. Vamos ver se vai ter a provocação aí, né? Vamos esperar aí, né? Mas enfim, o Santos venceu ontem o Remo placar de 1-0. No jogo aí, né? Segundo jogo da Copa Brasil, se classificou para as quartas e finais, então, tá bom? 7h24, segurança começa pelo cercamento certo. 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Vamos trazer na sequência a escota de vagalumes.

7h29, vamos seguindo aí com o nosso programa, abraçando você que tá aí na sintonia, curtindo aqui a nossa Rádio Videira, o nosso Alvorada Sertaneja, gente, e atenção, é aniversário relâmpago nas lojas 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
2: Nota de falecimento. A funerária São Judas Tadeu, familiares de Darcy Carinhato, residente em Vider, no bairro Marafão, comunica um profundo pesar ao seu falecimento, ocorrido ontem às 23h35, aos 84 anos de idade. O velório será no Memorial São Judas Tadeu. A despedida será hoje às 15h30 e logo após seguirá para o sepultamento no cemitério da linha Gramados. Comunicamos com profundo pesar o falecimento de Darcy Carinhato. Aos familiares e amigos, as nossas sentidas condolências. Falecimento. A funerária São Judas Tadeu, familiares de Inês Barriviera Perazoli, residente Vider, no bairro Santa Lúcia, comunica um profundo pesar ao seu falecimento, ocorrido hoje a 1h70.

0: 90 anos de idade. O velório será no Memorial São Judas Tadeu a partir das 9 horas. A despedida será hoje, às 16h30, e logo após, sepultamento no cemitério Jardim da Saudade. Comunicamos com profundo pesar o falecimento de Inês Barriveira Perazzoli. Aos familiares e amigos, as nossas sentidas condolências.
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0: 7:37, tá ligado na videira, tá ligado a boa, tá ligado aqui no nosso Alvorada Sertaneja, né? 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Bom, seguindo aí com o nosso programa, agora são 7:38, estou recebendo aqui nos estúdios da nossa Rádio Videira, mais uma vez aí para conversar com a gente, aqui, né, claro, falar aí daquele sorriso bonito, com aí autoestima, né, estou recebendo aqui a doutora Ana Paula Gabuardi, mais uma vez, e da Uraúni. Doutora, bom dia.
1: Bom dia, Tibes, bom dia a todos os ouvintes da Rádio Videira, prazer hoje, estar aqui.
0: É, hoje tá aí, é quarta-feira, né, tempo fechado, uma chuvinha,
1: né? Sempre
0: e vamos falar aí,
1: só chove.
0: Falar de sorriso, né? Falar de autoestima, né? Isso tá chegando mesmo. O Dia dos Pais, né, doutora?
1: Isso mesmo, agora nesse mês de agosto a gente tem o Dia dos Pais, né? 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
0: É, Torininho, você falou, né, os pais às vezes, né, acabam deixando para depois do procedimento aí, né, tem que priorizar os filhos, né, tem estudo, tem isso, aquilo, de repente o filho precisa de um dentista, né, o que você precisa.
1: Sim.
0: Mas o paizão também tem esse direito, né, de comer aquele
1: direito,
0: churrasco, aquele torresminho, aquele pé de moleque, né, sorrir aí, ser bonito na foto, né, passando lá na hora única, né.
1: Com certeza, até porque os pais, né, a gente sabe que hoje o pessoal, a nova geração, né, as crianças, adolescentes já vêm numa odontologia diferente do que era antigamente. Então, geralmente essas pessoas aí com 50 anos mais, né, ou até 40 anos mais, a gente já sabe que passaram por uma odontologia muito extracionista, né, muito mutiladora, que hoje é diferente. Então, acaba que tem muitos problemas vindos disso, né? 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Agora também falta 5 meses aí para o final do ano, contando agosto, né? Então eu digo, a gente tem 5 meses para pensar se a gente quer tomar uma decisão de algo que incomoda, né? Tem muitas pessoas que o sorriso, tem algum dente em específico, a falta de um dente que incomoda muito tempo e acaba adiando, né, por diversos motivos. Então agora a gente tem 5 meses aí até o final do ano para a gente pensar se a gente quer tomar a iniciativa de resolver.

resolver isso, ou se a gente quer arrumar uma desculpa, né? Muitas vezes é desculpa, muitas vezes é realmente algo que impeça, mas em alguns casos a gente acaba arrumando desculpas e não tomando uma iniciativa de tomar essa decisão de melhorar o sorriso, de recuperar os dentes, de se sentir bem para iniciar o ano de 2027. Então, são 5 meses de decisões, né? Se a gente quer ou se a gente quer desculpa. Então, tem que entender o que aproxima da decisão

0: passo para aí sim a gente ter esse tempo aí até o final do ano de conseguir resolver, conseguir melhorar o sorriso, para a pessoa conseguir passar o final de ano, iniciar o ano de 2027 com os dentes 100% aí.
1: Doutora, você tocou no assunto, né, nosso tempo de infância aí, né, falar em dentista, a gente ficava uma semana sem dormir, né, pensativo, barbaridade, era um transtorno, né?
0: Era um transtorno.
1: Era um terror do dentista, né? Hoje não, hoje a gente já foi na hora única aí várias vezes. Relata os amigos que sempre vão lá, o pessoal chega lá, na chegada já é muito bem acolhido, muito bem atendido, né? Uhum. Você faz sempre aquela avaliação, aquela tranquilidade, tanto aí no atendimento, né? Como é que vai ser, até no procedimento, né? E até na parte financeira, que o pessoal sempre se assustava na hora única, pode ir lá que as condições vocês conversam aí, né?
0: Com certeza, as pessoas imaginam que por ser uma clínica premium, por ser uma clínica moderna, tecnológica, custe muito, né? Bem pelo contrário. Então, a gente consegue hoje, a gente tem um fluxo de pacientes muito grande, então a gente consegue fazer valores atrativos, condições especiais, devido a essa grande quantidade de pacientes que nos procuram, a gente consegue melhorar condições de pagamento, facilitar. 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
1: Tá certo. 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Aí, carismática aí, né, com certeza vocês vão fazer o procedimento e sair de lá alegre, feliz e bem sorridente, né, dentes novos, enfim.
0: Bem,
1: né,
0: felizes, doutora? Com certeza.
1: Doutora, muito obrigado pela participação, né, a gente volta a conversar mais aí, né, e fica o convite, né, paizão, passar lá e aproveitar as condições especiais para esse mês de agosto, né?
0: Com certeza, muito obrigado, Tibes, um forte abraço a todos e espero todo mundo, principalmente os pais, nesse mês dedicado a eles. Um abraço e boa semana.
1: Tá aí, agora são 7h45.

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5, faltando para as 8, a gente vai já chegando ao final de mais um programa. Na sequência, o Café com Notícias. Eu volto às 5 horas com o nosso programa O Entardecer no Sertão. 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Um abraço, pessoal. Até mais. Tchau, tchau.

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6: Olá, muito bom dia, 8h02. Manhã de quarta-feira. Hoje, dia 5

0: 5 de agosto. Estamos iniciando mais uma edição do Café com Notícias. Manhã com chuva, amanheceu aí com uma leve chuva aqui na região, com 16 graus de temperatura. 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Até às 8h30 da manhã, as principais informações. Bom dia, Ernesto Júnior.
1: Bom dia, João. Bom dia quem está com a gente aqui no Café com Notícias, na manhã aí dessa quarta-feira. Quarta-feira que amanheceu, né, chuvosa aqui na nossa região, depois de um fim de tarde de terça-feira com tempo mais estável. A chuva pegou, inclusive, muita gente despreparada no meio de hoje.
0: Pois é, e olha, como destaque aí a Polícia Civil, a Polícia Militar, melhor dizendo, recuperou produtos furtados em farmácia e acabou prendendo o suspeito. Nesta sexta-feira, vamos ter aí uma palestra em Videira, com a presença do deputado federal Gilson Marques e também do ex-prefeito de Joinville, Adriano Silva, que inclusive é candidato a vice-governador no estado, já tendo homologado aí a sua vice-candidatura em relação aí à convenção que aconteceu no último sábado, junto com o governador que vai à reeleição, Jorginho Melo. Tudo sobre política, sobre economia, enfim, segurança pública, tudo isso e muito mais você acompanha a partir de agora aqui no Café com Notícias.
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0: Vamos saber as condições do tempo e da temperatura para esta quarta-feira. Leandro Puchalski, bom dia.
3: Bom dia para todos os ouvintes. Temos dois dias na metade da semana com tempo instável predominando e com necessidade da gente prestar atenção às condições desse tempo. Porque tanto hoje quanto no decorrer dessa quinta, pessoal, nós vamos ter predomínio da nebulosidade. Sim, vai ter momentos mais nublados do que propriamente com chuva, mas à medida que a quarta ocorre, à medida que o dia de amanhã ocorre, vai ter outros momentos onde a chuva vai acabar aparecendo. E aí não é só por aí que a informação vai. Nós temos que acrescentar alguns ingredientes que ficam sendo a possibilidade de temporais. Nessa quarta-feira, essa possibilidade já existe, nesse primeiro momento, de uma maneira um pouquinho mais irregular, mas quanto mais na quinta-feira nós estivermos, vai aumentando a condição de temporais. Portanto, atenção tanto hoje quanto decorrer do dia de amanhã. A quinta é um pouco mais favorável, porque também vai ter ajuda aí de um deslocamento de um sistema frontal, organiza um pouquinho mais essas instabilidades, então atenção para alguns temporais mais fortes. Claro, né? Aqui é importante muito detalhar. A chuva deve pegar pela região, os temporais sempre pontuais, mas muita atenção, havendo algumas nuvens muito carregadas na sua região. A gente vai ter também rajadas de vento ao longo da quinta-feira, então atenção em relação a isso. Tem alguns momentos onde esse vento pode variar aí de 50 a 70 km por hora. Atenção também a essa possibilidade. Grande abraço a todos. Informações do tempo da Puchalski Meteorologia.
0: E olha, na tarde de ontem, a Polícia Militar de Videira, lá por volta de 17 horas, foi acionada para atender a uma ocorrência de furto em uma farmácia localizada na rua Saul Brandalize. Segundo informações, um homem utilizando mochila preta, camiseta listrada azul e branca e boné preto teria subtraído diversos itens de higiene pessoal do estabelecimento. Com base nas características que foram informadas, a guarnição iniciou rondas nas proximidades e conseguiu localizar o suspeito. Durante a abordagem, foram encontrados em sua posse vários produtos furtados. Ele confessou a autoria do crime e acabou preso. Em seguida, foi conduzido à delegacia de polícia para as medidas legais em relação aí a esse furto, a esse crime praticado ontem.
1: João, e a gente tem informações da Expo Videira, isso porque a organização abriu a pré-venda dos camarotes para os shows da programação. A iniciativa oferece então ao público a possibilidade de garantir espaços reservados para acompanhar apresentações aí com mais comodidade e também exclusividade. Os interessados aí podem escolher entre diferentes formatos de espaços, conforme a necessidade do grupo: camarote front VIP, capacidade para até 10 pessoas, camarote lateral, espaço para 12 pessoas, camarote aí backstage de coletivo, opção diferenciada para grupos. As reservas podem ser feitas aí via WhatsApp pelo DDD 15, o número é o 981425346. Então, aí pode também conferir os valores para aí a pré-venda dos camarotes para os shows da Expo Videira. Aí que a gente lembra, o show em si é gratuito, apenas a comercialização dos espaços dos camarotes para os shows de quinta, sexta,

0: sábado e também domingo.
1: Lembrando que estamos aí há pouquinho mais de um mês aí para a Expo Videira. Passa rápido o tempo, logo aí toda a organização se mexendo, o local sendo preparado, enfim.
0: Quem passa pela Expo região Videira. Já pode observar, né, João, a organização ali do novo acesso de entrada para a Expo Videira, que vai ser realizado lateral, já está sendo desenvolvido e montado ali, né, o espaço. Então, aquele espaço, quem passa aqui pela região da 10 de setembro já pode observar movimentações no terreno ao lado da CERBRF.
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1: 8 horas e 9 minutos, um breve intervalo, já estaremos de volta.

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1: Café com Notícias de volta, nesse momento, 8 horas, 12 minutos.
2: Muito bem, olha, nesta sexta-feira, dia 7, a partir de 8 horas da manhã, no auditório da CIAB, acontece um encontro voltado ao diálogo sobre temas relevantes para o desenvolvimento do ambiente de negócios. Na programação, haverá uma conversa sobre liberdade política e econômica, com a participação do deputado federal Gilson Marques, do ex-prefeito de Joinville, Adriano Silva, que inclusive é candidato a vice-governador na chapa com Jorginho Melo, e também da candidata a deputada estadual Isadora Piana. No encontro, a CIAB estará realizando a entrega oficial do documento Voz Única, que reúne os principais pleitos do setor empresarial para o desenvolvimento de Videira, fortalecendo o diálogo entre a classe empresarial e o poder público. O encontro é aberto a empresários, lideranças e a comunidade. Então é importante que você também participe, né? Afinal de contas, são pessoas que estão

0: aí também colocando o nome à disposição para concorrer no próximo pleito. É importante ouvir as propostas de todo mundo. Então agora, né, candidatos de diversas regiões vão estar aqui em Videira, com certeza, vão estar em reuniões, vão estar apresentando propostas e, é claro, é importante que a comunidade conheça e saiba. Então, né, aproveitando essas oportunidades, porque, né, afinal de contas, a eleição é um momento muito importante da democracia em que você precisa votar com consciência e nada melhor do que conhecer a proposta de todos os candidatos para daí sim você tomar justamente a tua decisão na hora do voto, aquele voto realmente consciente, principalmente aqueles que atendam às necessidades que a nossa região tanto precisa.
1: E que é de extrema importância sempre essa discussão, né, João?
0: E olha, falando em eleições, Justiça Eleitoral encerra hoje, né, dia 5, o prazo para as convenções e observa o cumprimento de cotas no registro das candidaturas. Portanto, aí quem não fazer a homologação aí por meio das convenções tem que ser feito. Quem não fez, né, tem que fazer até o dia de hoje. Chapas dos partidos e federações para os cargos de deputado federal e estadual precisam ter participação mínima de 30% de candidatos homens ou candidatas mulheres. Vamos ouvir mais detalhes aí na reportagem que você acompanha agora com o repórter Cadu Reis.
2: O período de realização das convenções para que partidos e federações oficializem seus candidatos para a disputa das eleições 2026 termina nesta quarta-feira, dia 5 de agosto. As nominatas das siglas para concorrer às vagas na Câmara dos Deputados e Assembleia Legislativa de Santa Catarina precisam cumprir as cotas de gênero. Conforme determinado pelo Tribunal Superior Eleitoral, as listas devem ter um mínimo de 30% de componentes de cada sexo. As legendas também têm limitações nos números máximos de candidaturas a serem apresentadas. Como explica o secretário judiciário do Tribunal Regional Eleitoral de Santa Catarina, Max Sobral.
3: A legislação eleitoral prevê que cada partido pode registrar 100% das vagas mais um. Por exemplo, na Assembleia Legislativa de Santa Catarina, cada partido poderá registrar 41 vagas. São 40 vagas em disputa. Para o deputado federal, 16 vagas, 16 mais um. O número mínimo, ele tem que se pautar pelo respeito à cota de gênero. A legislação eleitoral prevê que os partidos têm que manter um número de 70% das vagas para um gênero, 30% para outro. A Justiça Eleitoral tem entendimento que não pode haver o registro de um único candidato, que esse registro violaria a cota de gênero. Teríamos 100% de um único gênero, então o partido tem que registrar dois candidatos, sempre o mínimo.
2: Após as convenções, os partidos e federações têm até 15 de agosto para registrar as candidaturas junto à Justiça Eleitoral. Somente no dia seguinte, 16 de agosto, a campanha de fato é liberada nas ruas e na internet. O secretário judiciário do Tribunal Regional Eleitoral de Santa Catarina, Max Sobral, ressalta.
3: As regras de propaganda, elas são bem claras. A propaganda eleitoral, de fato, só começa no dia 16 de agosto. Então, mesmo que o candidato se registre antes perante a Justiça Eleitoral, ele só pode iniciar o movimento de pedido explícito de voto a partir do dia 16 de agosto. Tudo que ele realiza antes disso, ele tem que realizar na condição de pré-candidato. E a legislação é bem clara ao impedir esse pedido explícito de voto. Ele pode se apresentar, a sua intenção de concorrer, ele pode enaltecer as suas qualidades, mas ele nunca pode, de forma direta, fazer esse pedido de voto. E a legislação e a jurisprudência eleitoral vedam também um pedido, de certa forma, implícito, maquiado de votos, que a gente denomina de uso de palavras mágicas. Conto com você no dia 4. Há um conjunto de expressões, de comportamentos que a Justiça Eleitoral também proíbe, e isso considera isso uma propaganda antecipada e irregular.
2: A campanha de rua fica permitida do dia 16 de agosto até as 10 horas da noite de 3 de outubro, véspera do primeiro turno das eleições 2026. As propagandas eleitorais no rádio e na televisão serão veiculadas entre 28 de agosto e 1º de outubro. De Florianópolis, da Rede de Notícias Acaerte, Cadu Reis.
0: 8 horas e 17 minutos, está aí então, lembrando mais uma vez, né, as convenções encerram o prazo hoje, a campanha política só começa a partir do dia 15 desse mês, portanto, né, do dia 16 deste mês de agosto. Portanto, os candidatos já nas visitas que vão fazer ou já estão fazendo, eles não podem, logicamente, pedir o voto. E são candidatos, mas a campanha eleitoral ainda não começou.
1: Não começou, né? Oficialmente,
0: então,
1: né, João?
0: É crime eleitoral, então os candidatos precisam estar bastante atentos, né? Justamente a isso, para não incorrerem em crimes eleitorais que podem complicar a vida. Então, a partir do dia 16, é que eles podem já estarem participando, fazendo as campanhas nas ruas, mas até lá não pode estar pedindo voto, porque ainda não

0: um inicia a campanha, né?
1: E, João, falando só da campanha, hoje, né, encerra todo esse período e, a nível nacional, a gente tem duas situações que ainda não foram resolvidas, que é a questão dos candidatos a vice-presidente, de Romeu Zema, do Novo, e de Flávio Bolsonaro, do PL.
0: Há quem diga até a possibilidade, eu acredito que não fecha, mas a possibilidade de uma dobradinha ali, o Romeu Zema sendo o vice do Flávio Bolsonaro. Claro que, né, os analistas políticos colocam como quase que impossível devido a ideologias um pouco meio desalinhadas ali, né? Até o projeto do Novo é um projeto diferente, mas em política você sabe, né? Então, de repente...
1: Tudo pode ser uma caixinha de surpresa ainda hoje.
0: É, né? Uma caixinha de surpresa, e aí então tem que aguardar aí as últimas definições que acontecem nesta quarta-feira. 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Logo após o intervalo, vamos falar sobre resultados da Copa do Brasil. Tivemos jogos ontem, haverão jogos, teremos jogos hoje, teremos jogos amanhã, os jogos de volta, né, das oitavas de final. O Ernesto já está preparando os resultados e vai trazer já para você logo após o intervalo. Um instante só.
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9: 8:22. Você acompanha o Café com Notícias através da Rádio Videira e através do YouTube e do Facebook, manhã de quarta-feira. A Prefeitura de Rio das Antas incorporou novos veículos à frota municipal para reforçar o atendimento à população. Os automóveis passam a integrar a estrutura das secretarias municipais, proporcionando mais agilidade na execução dos serviços públicos e melhores condições de trabalho às equipes. Segundo a administração, o investimento busca fortalecer a capacidade operacional do município e, ao mesmo tempo, ampliar a eficiência no atendimento às demandas da comunidade.
10: Vamos falar de esporte agora, né, João? Ontem à noite a gente teve aí dois jogos da Copa do Brasil e a eliminação de Juventude e do Remo. Aí ambos perderam aí, Remo perdeu por um placar de 1-0 para o Santos aí marcou, teve um gol, né, com

0: Assistência de Neymar daí, que entrou no jogo e acabou dando essa assistência para o placar de 1-0 aí do Santos em cima do Remo, Remo eliminado da Copa do Brasil. E o Atlético Mineiro também fez um placar de 1-0 em cima do Juventude, eliminando o time do Juventude. Hoje aí a gente tem às 19 horas Cruzeiro enfrentando a Chapecoense, o Grêmio enfrenta o Mirassol às 19h30, às 21h30 temos dois jogos da Copa do Brasil, Fluminense enfrenta o Vasco da Gama e o Fortaleza enfrenta o time do Palmeiras. Lembrando que o Brasileirão volta, retorna, né? Só apenas no sábado, aí então a partir das 16 horas. Nessa semana a gente está tendo as movimentações aí dos jogos então da Copa do Brasil.
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1: Agora está conosco a repórter Araceli Tomasi para contar um pouco mais sobre um evento que vai estar acontecendo nesta quarta-feira, a partir da tarde, no Instituto Federal Catarinense, o IFC de Videira, mostrando estruturas, iniciativas e conquistas e certificação. Instituições e organizações estão sendo convidadas para participarem, a comunidade de maneira em geral. Vamos saber do que trata-se esse evento com palestra na tarde de hoje no IFC. Araceli Tomasi.
3: Empresas, instituições de ensino, organizações da sociedade civil e gestores interessados em fortalecer projetos de impacto social têm um compromisso nesta quarta-feira. O Instituto Federal Catarinense realiza o evento Como Estruturar as Iniciativas de Impacto Social da Sua Organização e Ser Certificado Nacionalmente. A programação acontece a partir das 13h30 no auditório do IFC Campus Videira. A diretora de Ensino, Pesquisa e Extensão do IFC Campus Videira, Kelly Gomes, explica que o encontro vai apresentar como organizações podem conquistar a certificação nacional por meio de projetos alinhados aos Objetivos de Desenvolvimento Sustentável.
4: Então nós vamos contar aqui com a presença do Fernando Assante, presidente do Instituto Selo Social, um dos maiores certificadores de instituições de ensino, empresas, organizações e organizações não governamentais, que vai apresentar como as empresas, como as instituições e organizações podem receber essa certificação no que tange ao desenvolvimento de ações e projetos alinhados aos Objetivos de Desenvolvimento Sustentável, as ODS.
3: Segundo Kelly, além de orientar sobre o processo de certificação, o evento também busca incentivar as organizações a valorizar e tornar públicas as ações que já desenvolvem em benefício da comunidade e do meio ambiente.
4: É muito importante dar visibilidade a essas ações, né, que cada vez mais fazem parte do perfil da nossa sociedade em buscar organizações que estejam preocupadas com o desenvolvimento sustentável no nosso planeta.
3: A participação é gratuita e dá direito a certificado. Kelly reforça o convite para que empresários, representantes de instituições e a comunidade participem da programação.
4: Nós vamos ter esse evento aqui no dia 5 de agosto, no auditório do IFC Campus Videira, a partir das 13h30. Então, procurem informações. Aqueles que se inscreverem poderão receber certificado de participação. E esse evento está sendo organizado pelo Instituto Federal Catarinense Campus Videira, Instituto Federal Catarinense Campus Freiburgo e Instituto Federal Catarinense Campus Luzerna, com apoio da ACIAV, Associação Empresarial de Videira, o Centro de Inovação de Videira, o Grupo RBV Rádios e também CDL de Luzerna. Então, queremos aqui todos participando deste evento tão importante para que nós possamos dar visibilidade às ações que desenvolvemos em nossas instituições e sermos certificados nacionalmente. Contamos com a presença de todos.
3: As inscrições seguem abertas e podem ser feitas gratuitamente por meio do formulário disponibilizado pelos organizadores.
1: 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Agora, 8 horas 27 minutos.
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1: 8 horas e 27 minutos. Olha, atenção, o Detran de Santa Catarina anunciou novas regras para exames práticos da CNH. A

0: Carteira Nacional de Habilitação. As mudanças passam a valer após publicação de novas normativas no Diário Oficial do Estado e atingem candidatos, instrutores, examinadores e centros de formação de condutores. Entre as alterações estão a exigência de locais homologados para provas, padronização dos percursos e regras para pistas e motocicletas. O DETRAN também proibiu situações conhecidas como pegadinhas, com comandos confusos ou trajetos criados para induzir o candidato ao erro. O objetivo é garantir mais transparência e igualdade durante as avaliações. E ontem nós tivemos o retorno dos trabalhos do Legislativo de Videira, né? A Câmara de Vereadores retomando então as atividades após o recesso deste mês, deste meio de ano, né? Onde os vereadores têm aquela pausa e agora voltaram ontem com uma agenda cheia de trabalho na ordem do dia aí, várias atividades.
1: Foram 8 pautas em discussão, foram 2 moções em turno único, uma delas aí para a UNOESC, campus aqui de Videira. Tivemos votação aí também em segundo turno aí de projetos dos vereadores e em primeiro turno aí projetos do executivo e também aí projetos de movimentação em leis complementares aí para alguns pontos importantes aqui para a cidade de Videira. Aí, e é claro, a expectativa, né, de que nos próximos dias a gente tenha nas próximas sessões aí o ingresso de votação na Câmara de Vereadores de situações aí envolvendo a questão do transporte coletivo, né, dos valores do transporte coletivo, também aí envolvendo a questão dos itens entregues aí a todos os servidores públicos no fim de ano, situações aí que foram trazidas a público pela Prefeitura e que foram enviadas aí para análise da Câmara de Vereadores de Videira e precisam passar por votações em primeiro e segundo turno nas próximas sessões.
0: 8:30. Estamos encerrados, né? Ficamos por aqui, o Café com Notícias. Volta amanhã, sempre às 8:00 AM. Nós teremos outras informações durante o show da manhã, logo mais ao meio-dia no RBV Notícias. Sempre atualizando você com tudo que acontece em termos de região, de estado, de país, enfim, principalmente aqui do nosso município. 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Obrigado você que esteve conosco. Obrigado, Ernesto Júnior.
1: Eu que agradeço, João, a todos. Uma excelente quarta-feira e até mais.
0: A seguir tem show da manhã, comunicação de Vilmar Santos. Estaremos de volta ao meio-dia, 8:31. Uma ótima quarta-feira.

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11: 8 horas e 36 minutos. Está começando aqui na Rádio Videira o Show da Manhã. Bom dia para você.
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11: Olha, bom dia para você. Quarta-feira, dia 5 de agosto de 2026, menos 217, mais 148 dias. Hoje é Dia Nacional da Saúde. Hoje é Dia da Vigilância Sanitária. Estamos chegando aí nesta quarta-feira com o nosso Show da Manhã, com otimismo, com alegria, com as informações, com a participação do ouvinte. Às 9 horas da manhã, a previsão do tempo, a agenda do aniversariante, as informações locais também. Notícias do Café com Notícias, o show a partir de agora. abraçando você em toda a região, no oferecimento da Líder Farma, Redes Arpelon, Posto Serjão, CBEM, Joalheria e Ótica, também no oferecimento da Mega Móveis, Moveste, Ura Única e Sofá.

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O Show da Manhã. Temperatura marcando neste momento aqui nos estúdios da Rádio Videira, nesta manhã de quarta-feira. 16 graus, tempo estável, chove na manhã de quarta-feira. Bom dia, vamos lá começar o programa. Velho Galante, Teodoro Sampaio abrindo o show, bom dia.

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1: A hora certa, 8h44.
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Pontualmente 9 horas aqui na Rádio Viveira. Encerramos aqui a primeira hora do Show da Manhã com dois amigos, dois irmãos, César e Paulinho, Ataíde e Alexandre Laço Aberto. Vem aí já a participação do ouvinte, as informações também. A partir das 9 tem a participação do ouvinte.

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9: Vamos lá para mais uma hora de Show da Manhã aqui na Rádio Videira, com você interagindo a partir de agora, participando com a gente no WhatsApp 991094932 nessa manhã de chuva de quarta-feira. Dia Nacional da Saúde, Dia da Vigilância Sanitária. 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
10: Os 10 mandamentos do amor.
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0: Bem, gente, a partir de agora com a participação em Para Quero Mais, fica ali na Nicolau Cavon, o 3960-0990. É o contato da turma ali.
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2: Oitavo mandamento diz para jurar e ser fiel até a morte lhe levar.
0: Olha, vem aí a Feira da Cuca, a comunidade do Divino Salvador está convidando a todos para participar desta Feira da Cuca, né, que acontece no próximo dia 6, 7, 8 de agosto. Programação dia 6.

Quinta-feira tarde, dia 7, sexta-feira o dia todo, venda de cucas, pães, grosso, tulipastéis, pastéis, né? Sonhos e bolachas. Dia 8, sábado, dia todo, venda de cucas, pães, grosso, tulipastéis, sonhos e bolachas. Das 11 às 13, entrega de churrasco de gado, vai ter churrasco de porco também, galeto. Os cartões de churrasco estão à venda antecipadamente ou com os membros da comissão. Mais informações no 499-9963-8993 com Ivaldino. Desde já a comissão agradece e apoia Supermercado Itália, Guild Distribuidora de Bebidas e Marques Metal. A partir de agora, com a participação do ouvinte, quem tá mandando música, vamos mandar aqui do programa. O Edson Cordeiro tá aqui mandando para todos, desejando uma excelente quarta-feira. Bernadette está aqui participando, manda música. Está oferecendo para todos da rádio, desejando uma ótima quarta-feira também. Agora nós vamos atualizando as informações no programa. Que fatalidade, né, gente? Irmãos de 7 e 14 anos morrem atropelados enquanto tentavam atravessar a BR-470 aqui em Santa Catarina. Foi na manhã desta terça-feira, dia 4, na BR-470, entre as cidades de Pouso Redondo e Trombudo Central, no Vale do Itajaí. As vítimas tentavam atravessar a rodovia quando foram atingidas por um Jeep Renegade. Com o impacto da batida, elas chegaram a ser projetadas a uma distância de 15 a 25 metros. Os bombeiros precisaram prestar atendimento à mãe das crianças de 34 anos, que ficou em estado de choque. Em nota, a Prefeitura de Pouso Redondo decretou luto oficial de 3 dias no município. Os irmãos estudavam na Escola de Educação Básica Letícia Possamay. O acontecimento provocou grande comoção de toda a sociedade devido à morte inesperada e precoce das crianças, escreveu o município. O atropelamento aconteceu por volta das 6h45 da manhã, no quilômetro 164 da rodovia. Segundo o relato do Corpo de Bombeiros, o motorista do carro, de 54 anos, se deslocava no sentido Pouso Redondo quando colidiu com a criança e o adolescente que atravessavam a via de rolamento. O condutor do carro não se feriu. A Polícia Rodoviária Federal informou que o homem fez o teste do bafômetro, que deu negativo. O menino tinha 7 anos. O adolescente tinha 14 anos, tinha um pouco de neblina na hora, mas infelizmente eles atravessavam a rua para pegar o ônibus para ir para a escola. Coisa, né? Muito bem, 9 horas e 11 minutos a partir de agora com a participação do ouvinte. Continue participando com a gente, 9 e 11.

Zezé de Camargo e Luciano aqui no Show da Manhã. E a música Preciso Ser Amado, Daniel Dami Dami Dami. Deixa eu mandar um alô pra turma da Empônio Quero Mais, o Luiz e o Samuel, a turma ali na Nicolau Capão. Comunicando, hein? 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
4: Muito bem, gente, estamos de volta com o nosso show da manhã aqui da quarta-feira chuvosa, né, gente?
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4: Olha, continue participando com a gente no WhatsApp 991094932. Vai pedindo a sua música, vamos bater um papo aqui. Conta pra gente como é que tá aí a sua quarta-feira, meio de semana. Estamos no mês de agosto, mês 8, Dia Nacional da Saúde, Dia da Vigilância Sanitária. 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
4: 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Vamos atender a turma que está aqui com a gente. Vamos atender a turma. Cristina Orsato está mandando música para todo o pessoal. Silmar e o Paulinho ligados no Show da Manhã. Abençoado dia de trabalho para você. Amém. Uma do Gilberto Gilmar. Vamos matar saudades daqui um pouquinho com uma do Gilberto Gilmar.

0: o nosso show da manhã, que tem um oferecimento também pra fechar aqui, ó. Sempre, sempre da Rede Zarpelão, vou falar da já já pra você.
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0: Falar da quarta-feira do R$1, né? Lá na Rede Zarpelão, vou falar em detalhes. Agora Pedro, Paulo e Alex.

0: E a família de Moacir Tadeu Patrício agradecem aos familiares, amigos e a todos que, de uma forma ou de outra, demonstraram carinho e apoio nesse momento difícil. Com o coração ainda em luto, convidam aqueles que quiserem se unir em orações na missa de sétimo dia, hoje às 20 horas, na igreja de São Roque, Pinheiro Preto. Por este gesto de fé e acolhimento, a família expressa sua sincera gratidão. 9 horas 44 minutos, nota de falecimento, funerária São Judas Tadeu, familiares de Darcy Caranhato, residente em Videira, no bairro Marafon, comunicam com profundo pesar seu falecimento ocorrido ontem, às 23 horas e 30 minutos, aos 84 anos de idade. O velório será no Memorial São Judas Tadeu, hoje no dia 5, já a partir das 6 horas de hoje. A despedida será hoje às 15 horas e 30 minutos e logo após seguirá para o seu sepultamento no cemitério da linha Gramados. Comunicamos com profundo pesar o falecimento de Darcy Caranhato, os familiares e amigos, as nossas sentidas condolências. Quero prestar aqui nossa solidariedade à família Caranhato, em especial ao nosso amigo Sandro e familiares, pelo falecimento do seu pai. 9h45.
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3: 9h49 agora, bom dia.

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2: Bom dia, estamos chegando com informações no Videira Notícias. Os exames práticos para a obtenção da Carteira Nacional de Habilitação CNH passaram por mudanças em Santa Catarina. Novas normativas publicadas pelo Departamento Estadual de Trânsito de Santa Catarina, o DETRAN-SC, estabelecem alterações nos procedimentos adotados durante as avaliações. As regras têm como objetivo garantir maior padronização, transparência e igualdade de condições para os candidatos que realizam provas práticas para obter a primeira habilitação, adicionar categoria, mudar de categoria ou solicitar a autorização para conduzir ciclomotor. Entre as principais mudanças está a definição de que os exames de direção deverão ocorrer somente em locais previamente homologados pelo DETRAN de Santa Catarina. O uso de espaços que não estejam autorizados será permitido apenas em situações excepcionais, mediante autorização da diretoria de habilitação do órgão. A medida também estabelece regras para pistas utilizadas nos exames de motocicletas, envolvendo as categorias A e ACC. Os locais deverão seguir padrões mínimos de estrutura com sinalização adequada, cruzamentos, conversões, áreas de faixa de pedestres, espaço para troca de marchas e circuito em formato de 8. O governo brasileiro acusou ontem, terça-feira, a gestão dos Estados Unidos de tentar interferir nas eleições do país. O Palácio do Planalto publicou uma nota sobre o assunto. O motivo foi o cancelamento do visto diplomático da embaixadora do Brasil em Washington, Maria Luísa Viotti. Dessa forma, o governo dos Estados Unidos colocou uma condição. Para devolver o visto da embaixadora, o Brasil precisava aprovar imediatamente um novo embaixador americano, chamado Daniel Pérez. O governo de Luiz Inácio Lula da Silva recusou a proposta. O Itamaraty explicou que o pedido do novo embaixador está em análise, como manda a lei internacional. Além disso, a briga diplomática ganhou novos capítulos. Os Estados Unidos tentaram mandar dois diplomatas que tiveram os vistos negados pelo governo brasileiro. Segundo o Planalto, eles queriam questionar a segurança das urnas eletrônicas. Por causa disso, a entrada foi barrada para proteger o país. Do outro lado, Washington negou essa versão. Desse modo, o presidente Luiz Inácio Lula da Silva já havia pedido a Donald Trump o fim de castigos econômicos contra

0: contra autoridades do país, como ministros do Supremo Tribunal Federal. No fim, o Planalto reforçou que o diálogo é o melhor caminho, desde que haja respeito entre os países. A Prefeitura de Rio das Antas incorporou novos veículos à frota municipal com o objetivo de ampliar a capacidade de atendimento dos serviços públicos e oferecer mais eficiência às ações desenvolvidas pelas secretarias. Os novos automóveis passam a integrar a estrutura operacional do município, contribuindo para otimizar o deslocamento das equipes, agilizar a execução das atividades e melhorar o atendimento prestado à comunidade. Segundo a administração municipal, a aquisição dos veículos faz parte dos investimentos voltados ao fortalecimento da estrutura pública, proporcionando melhores condições de trabalho aos servidores e mais qualidade nos serviços oferecidos à população. Com a renovação da frota, a expectativa é aumentar a eficiência das atividades realizadas pelas secretarias municipais, garantindo mais rapidez no atendimento das demandas e maior suporte às ações desenvolvidas em diferentes áreas. A Prefeitura destaca que os investimentos têm como foco modernizar a infraestrutura do município e contribuir para uma gestão mais eficiente, refletindo diretamente na prestação dos serviços públicos aos moradores. Este foi o Videira Notícias, que volta daqui a pouco com outras informações.
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0: Muito bem, gente, estamos de volta aqui com o Show da Manhã. Depois das notícias, 10 horas e 7 minutos nessa manhã de quarta-feira. Vamos conversar aqui com o Claudir, que está aqui com a gente, porque agosto é mês de aniversário da loja. Bom dia, Claudir.
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0: 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Um pancadão de manhã. 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
0: Valeu, um abraço a todos.
1: 10 e 11, vamos trazer o padre Ezequiel pra cantar.

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10h22, de volta aqui ao nosso show da manhã. Se for a saudade, manda embora. Quem tá mandando música aqui, ó, é a Vanessa, tá mandando Céu e Cantos. Vamos trazer daqui um pouquinho Céu e Cantos pra Vanessa. Pois a solidão pra fora. 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Abreviado o tambo aqui, deve ser tambaqui, né?

0: Bom dia pra Jacinta, tudo certo, Jacinta? Que se quer, guria, qual é a música? Bom, vamos colocar Jacinta no ar.
1: Vilmar Santos, tudo bem?
0: Tudo bom, Jacinta?
1: Tudo bem. Hoje eu quero a música Pássaro Livre, ofereço pra vocês, Rádio, e toda a tua família. Meliarosa, de Sodiateiro, Ferraz.

0: que é Alto Genuíno, família Aurélio.
1: Uhum.
0: Põe todos família na oração, fiquem uhum. com Deus, que Deus abençoe todas nós, uma ótima quarta, obrigada se for atendido.
1: Opa, cortou no final aí. Opa,
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1: Vou trazer os atuais com a Josi Schmitz, com a música Pássaro Livre daqui um pouquinho.
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1: Ai, ai, vamos lá, né? Tava vendo aqui o seguinte, né? Não é uma questão de saudosismo, mas tava vendo aqui duas meninas que entraram numa loja e pediram pra ouvir a edição especial do disco Cowboy Carter, da Beyoncé. A Beyoncé, né? Nenhuma delas tem toca-discos em casa, por isso, antes de irem embora, pediram para ouvir o álbum ali mesmo, pela primeira vez e muito provavelmente pela última vez, né? Apesar de praticamente todo o catálogo musical do mundo caber na palma da mão, cenas como essa estão cada vez mais comuns. Depois de duas décadas entre o streaming, parecia ter decretado o fim dos formatos físicos. O interesse por essas mídias, estou me referindo ao disco de vinil, CD e até fita cassete. Você acredita que está voltando esse formato, gente? E voltou a crescer com força total. Segundo a Federação Internacional da Indústria Fonográfica, as vendas de discos cresceram 13,7% no ano passado, completando 19 anos consecutivos de expansão. Embora o streaming, que é esse tipo de formato aí, né, responda hoje por quase 70% da receita global da música gravada, a mídia física também voltou a ganhar espaço. Nos Estados Unidos, o vinil ultrapassou 1 bilhão em faturamento anual pela primeira vez desde os anos 80, ainda que com um volume de unidades muito inferior ao seu auge. Claro que sim, né, gente? O vinil deixou de ser um produto de nicho e passou a atrair consumidores de diferentes gerações, afirma Rafael Félix, diretor comercial da Universal Music Brasil. Segundo ele, o vinil já representa a maior parte das vendas de mídia física. No ano passado, a gravadora lançou cerca de 500 títulos no formato. Eles passaram a produzir novamente o disco de vinil, já faz um tempo, número que deve se repetir neste ano. CDs também voltaram a crescer, embora em ritmo menor, e fitas cassete, DVDs e Blu-rays permanecem no catálogo. Voltou, gente, eu particularmente adoro, né? Não é saudosismo, não. Disco de vinil, cara. Pouca gente tem. Vai se tornar... Olha, eu vi uma feira lá em Balneário Camboriú, de discos de vinil. O cara tá pedindo 350 conto cada disco, né? Ah. E vai, tem neguinho, vai lá e compra, né? Mas aí é uma questão de raridade e tal. Que legal, né, gente? E ainda tem um detalhe, tocadores de disco ou rádios também não ficaram para trás. Agora a conversão, que também priorizam conexões via Bluetooth. As gravadoras acompanharam essa transformação e reviveram técnicas de exclusividade usadas na época de outras mídias físicas. Saiu um toca-disco que toca o disco, mas na verdade com uma tecnologia nova ali, com Bluetooth e tal, né? Mas toca o discão ali, né? Saudade, hein? Quem não trabalhou com disco, perdeu, né, gente? Quem não trabalhou com disco de vinil, perdeu. Ah, deve ter trabalhado uns 10, 15 anos mais. Muito bem, deixa eu falar dos nossos patrocinadores aqui do show. 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
1: Chega aí pra cantar no pedido.

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2: Bom dia para todos os ouvintes. Temos dois dias na metade da semana com tempo instável predominando e com necessidade da gente prestar atenção às condições desse tempo. Porque tanto hoje quanto no decorrer dessa quinta, pessoal, nós vamos ter predomínio da nebulosidade. Sim, vai ter momentos mais nublados do que propriamente com chuva, mas à medida que a quarta ocorre, à medida que o dia de amanhã ocorre, vai ter outros momentos onde a chuva vai acabar aparecendo. E aí não é só por aí que a informação vai. Nós temos que acrescentar alguns ingredientes que ficam sendo a possibilidade de temporais. Nessa quarta-feira, essa possibilidade já existe, nesse primeiro momento, de uma maneira um pouquinho mais irregular, mas quanto mais na quinta-feira nós estivermos, vai aumentando a condição de temporais. Portanto, atenção tanto hoje quanto decorrer do dia de amanhã. A quinta é um pouco mais favorável, porque também vai ter ajuda aí de um deslocamento de um sistema frontal, organiza um pouquinho mais essas instabilidades, então atenção para alguns temporais mais fortes. Claro, né? Aqui é importante muito detalhar. A chuva deve pegar pela região, os temporais sempre pontuais, mas muita atenção, havendo algumas nuvens muito carregadas na sua região. A gente vai ter também rajadas de vento ao longo da quinta-feira, então atenção em relação a isso. Tem alguns momentos onde esse vento pode variar aí de 50 a 70 km por hora. Atenção também a essa possibilidade. Grande abraço a todos. Informações do tempo da Puchalski Meteorologia.
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3: Ok, já estamos de volta aqui com o Show da Manhã da sua quarta-feira, Dia Nacional da Saúde, Dia da Vigilância Sanitária.
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3: 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Amélia Marim, bom dia, Amélia. Vilmar Santos, eu gostaria de ouvir. Não fala pra mim, bebê. Qual é que é essa música aí? Ah. Não fala não pra mim, bebê, né? Só pra curtir. O Antônio Urquivix, diga aí, Antônio.
5: Banca. Opa, bom dia, seu Vilmar Santos.
3: Diga lá, velho.
5: Antônio do Cefreve. Eu queria a música. Menina, não corta o cabelo, por exemplo, minha esposa, da rádio, pro menino, da Danta Gorda, e pro meu mano João lá do Decad e a família dele, e pro Edson Cordeiro aí, do Santa Teresa, e pro cabelo, a Sônia aí do Cetrever aqui também. Um abraço, tudo bom, com chuva.
3: Valeu, Antônio, tchau. Vamos trazer a música dele daqui um pouquinho. Antes tem o Zezé de Camargo e Luciano que vai cantar aqui, Irmão da Lua, Amigo das Estrelas. E depois tem o Vilseu Pause.
4: Tira do ar.
3: Porque agora nós vamos direto conversar, sabe com quem? Com o Douglas, que tá aqui para falar direto da Por Menos. Bom dia.
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0: Semana que antecede Dia dos Pais, nós vamos conversar com o Fabiano que tá lá, fala com a Larissa, pessoal da Hack Outlet. Bom dia.
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Zezé de Camargo e Luciano aqui no Show da Manhã. Zezé de Camargo somente, né? Só ele gravou isso aí. Irmão da Lua, amigo das estrelas, Zezé de Camargo, cantor.

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1: A hora certinha, 11:08.
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12: Horas e 13 minutos, 11:13 aqui no Show da Manhã. Agora nós vamos direto conversar aqui com a Patrícia e a turma lá na Pitol Calçados. Vamos lá, deixa eu dar um bom dia aqui.
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1: Com vocês no estúdio.

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1: Legal, agora nós vamos conversar aqui no programa com o Cristiano da Crescom. 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
1: Grande abraço para você também. Direto da Crescom, falamos com o Cristiano aqui no Show da Manhã, 11h22 agora.
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0: Tá aí, 11h25, a música Chuva Cai. A Nair tá mandando aqui, ó, mandando essa música pra todas essas amigas, pra todos da rádio, pra toda a família. É, abençoada. Quarta-feira, Nair tá aqui, ó, participando. 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

0: Muito bem, agora nós temos aqui no Show da Manhã a agenda do aniversariante, oferecimento do Recanto do Cabeça nesse Dia dos Pais. 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
0: Vamos dar uns parabéns aqui para Mariana, completando mais um ano de vida. Parabéns, felicidades. Feliz aniversário também a Luana, felicidades. E demais aniversariantes, parabéns a todos. 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
1: Gente, brigadão pelo carinho. Vem aí o programa da Câmara de Vereadores. E logo após você acompanha o RBV Notícias. Um grande abraço, excelente quarta-feira. Voltamos amanhã, 8h30. Última de hoje, multiplica São Francisco.
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1: Tangará conquista primeiro lugar regional em ranking de qualidade de atenção primária à saúde. Videira amplia atendimento nas farmácias ligadas ao Sistema Único de Saúde. A CIAVE entrega voz única, documento com as prioridades da classe empresarial da região na Câmara de Vereadores. Obras na Avenida Irmãos Piccoli causam transtornos temporários em Tangará. Polícia Militar recupera produtos furtados de farmácia e prende suspeito em Videira. Quatro candidatos confirmam candidatura a deputado estadual pelo município de Videira. Justiça Eleitoral encerra hoje o prazo para a realização das convenções partidárias. E a estrutura para a Expo Videira começa a ser preparada. 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
2: Olá, bom dia. Hoje é quarta-feira, 5 de agosto de 2026. Está começando mais uma edição do programa informativo da Câmara de Vereadores de Videira. Acompanhe a partir de agora os principais destaques do Legislativo do nosso município. Na noite de terça-feira, a Câmara realizou a 23ª sessão ordinária com os seguintes destaques. Em turno único, a moção de apelo número 19, de autoria do vereador Cleiton Zago, do PL, subscrita pelos outros vereadores, que apela ao ministro Jorge André Palermo, do Ministério dos Transportes, a liberação de recursos destinados à duplicação e recuperação emergencial dos trechos críticos da BR-470 no estado de Santa Catarina. E a moção de aplauso número 20, de autoria do vereador Leandro Moraes, do Republicano, subscrita pelos demais vereadores, que

0: homenageia o UNOESC Campus Videira através da vice-reitora, professora doutora Carla Fabiana Casella, em reconhecimento à sua contribuição ao desenvolvimento educacional, científico, econômico e social do município e de toda a região do meio oeste catarinense, bem como pelo elevado compromisso comunitário demonstrado ao acolher em sua estrutura física os estudantes da Escola Municipal de Educação Básica Valdemar Klein no Bing, durante todo o período de execução da obra de ampliação e modernização da unidade escolar, desde o ano de 2023 até a entrega da obra à comunidade. Em segundo turno, foram analisados os seguintes projetos: projeto de lei ordinária número 83, de autoria do vereador Leandro Moraes, o Republicanos, reconhece o motociclismo off-road, compreendendo as modalidades de motocross, velocross e enduro como patrimônio esportivo, cultural e social do município de Videira. A intenção é homenagear pilotos, famílias, equipes e demais envolvidos que contribuíram para a consolidação da modalidade no município, reconhecendo sua relevância para a história, cultura e identidade esportiva do local. E também o projeto de lei ordinária número 84, de autoria do mesmo vereador, que reconhece o tiro de laço como prática esportiva, cultural e tradicional e como patrimônio cultural e material do município de Videira. O objetivo é valorizar a importância histórica, social e cultural da modalidade para o município, além de possibilitar o apoio do poder público a ações de preservação e divulgação das tradições campeiras. Em primeiro turno, estiveram em votação os seguintes projetos: projeto de lei complementar número 2, de autoria do executivo, que altera a lei complementar número 261 de 2021, que autoriza o Poder Executivo Municipal a criar a Zona Especial de Interesse Social, a ZEIS, alienar bens imóveis para fins de habitação, de interesse social e da outras providências. Projeto de lei ordinária número 85, também de autoria do executivo, que abre crédito adicional para suplementação das dotações, que especifica o orçamento vigente no valor de 2,4 milhões de reais, provenientes do superávit financeiro de recursos próprios, para reforçar o orçamento da Secretaria Municipal de Desenvolvimento Urbano. Os recursos serão utilizados para garantir a continuidade dos serviços da pasta em 2026, incluindo o programa Catabagulho, roçadas em áreas públicas, aquisição de combustíveis e lubrificantes, manutenção da frota, compra de materiais de limpeza, pedras, britas, tubos de concreto e demais despesas necessárias ao funcionamento da Secretaria. Projeto de lei ordinária número 87, de autoria do Executivo, que abre crédito adicional para suplementação das dotações, que especifica o orçamento vigente no valor de R$ 3.557.937,50 para viabilizar a pavimentação do trecho entre Sede Etelvina e Imbuial, com extensão de 5,69 quilômetros por meio do programa Estrada Boa Rural do Governo de Santa Catarina. Os recursos são provenientes de uma operação de crédito com o Badesc, utilizando o provável excesso de arrecadação vinculado ao financiamento já autorizado pelo Legislativo. E, por fim, o projeto de lei ordinária número 88, de autoria do Executivo, que abre crédito suplementar de R$ 1.778.968,75 para a pavimentação do trecho entre Sede Etelvina e Imbuial, com extensão de 5,69 km por meio do programa Estrada Boa Rural do Governo de Santa Catarina. Os recursos correspondem à primeira parcela do repasse estadual destinada à execução da obra. Na sessão foram lidas 6 indicações. O vereador Cleiton Zago fez 3, sendo elas: número 202, que solicita redutor de velocidade na rua Valdomiro Scusciato; número 205, que pede a implementação de medidas de segurança viária na rua Alberto Grando; e número 207, que solicita a implementação de iluminação pública no trecho compreendido entre o Cetreve e a comunidade de Antagorda. A vereadora Jana Guedes fez 2 indicações, sendo elas: número 203, que indica a repavimentação asfáltica da rua 15 de novembro, e número 204, que pede a revitalização dos espaços externos do CMEI Cláudio Balestrin. Por fim, o vereador Rogério Pezzini fez a indicação de número 206, que pede a aplicação da Lei Municipal número 4.115 de 2022, referente aos cemitérios da cidade. A vereadora Jana Guedes fez o pedido de informação número 32, que pede informações referentes aos atendimentos do sistema de saúde de Videira. O vereador Leandro Moraes e a vereadora Jana Guedes fizeram o pedido de informação número 33, que pede informações referentes à contratação da Universidade do Vale do Itajaí, Univali, para a elaboração do Plano Municipal de Habitação de Interesse Social.
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0: A tribuna foi utilizada em 3 momentos. A primeira delas foi por Carla Fabiana Casella, que fez o uso para agradecer a homenagem para o UNOESC.
2: E um agradecimento especial à Câmara de Vereadores do município de Videira, principalmente ao vereador Leandro, que encaminhou a moção de aplausos e reconhecimento ao UNOESC Videira.

Pelo seu trabalho contínuo na comunidade e também por recebermos a Escola de Educação Básica Valdemar Kleinubing por um período, então, nas nossas instalações.

0: tenha sido reconhecida pelo segundo ano consecutivo como a maior e melhor universidade comunitária de Santa Catarina.
1: E o nosso que faz parte do desenvolvimento, né, da região, mas do município de Videira como um todo.
0: Com certeza. Fomos criados pelo poder público há 58 anos atrás e, em especial, agora, dia 14 de agosto, comemoramos 30 anos de credenciamento enquanto universidade. Essa data é muito representativa, pois somos uma universidade jovem, sediada em todo o oeste de Santa Catarina, a qual contribui com um valor imensurável na formação das pessoas e como resultado principal no desenvolvimento da nossa comunidade.
2: Cristiane Corso, presidente da SEAV, trouxe detalhes sobre o projeto Voz Única.
3: Voz Única é um projeto essencial da FACISC, né, o qual a SEAV faz parte. Aqui nós viemos especialmente falar dos pleitos prioritários do Meio Oeste, mas eu não podia deixar de citar os pleitos que são aqui de Videira. Então, são necessidades que nós temos, não são todas as necessidades, mas também é um levantamento junto com os associados, com a nossa comunidade videirense, do que realmente faz falta e do que a gente realmente precisa estar sempre acompanhando, sempre solicitando, sempre buscando melhorias. Né? Destaco aqui a questão da ampliação do Hospital Divino Salvador, por exemplo, né? Tão conveniente, tão importante, tão necessária. Então, os pleitos municipais são realmente a voz da nossa cidade e que nós vamos levar adiante para buscar recursos, para buscar viabilidade.
1: E a população, ela precisa ficar sabendo dessas informações, dessas movimentações, né?
3: Exato. Por esse motivo, trazer essas informações para a nossa Câmara de Vereadores, para tornar público, para que a gente possa levar ao Legislativo a informação realmente das nossas necessidades. Nossos vereadores já buscam muitas vezes colaborar com cada uma dessas demandas, mas a importância desse trabalho em conjunto, né, de todas as esferas, para que isso realmente se concretize.
2: Jefferson Argento, Tom da FACISC, também trouxe detalhes sobre o programa.
4: Dentro da FACISC nós temos um programa chamado Voz Única, o qual sou diretor. A FACISC é a nossa federação, que representa 149 associações empresariais no estado, dentre elas a SEAV, aqui de Videira, né? E nós viemos apresentar para eles o programa Voz Única, que é nada mais é do que o levantamento de todos os pleitos dos associados, das entidades, os 51 mil CNPJs que a FACISC representa, através desse documento que será apresentado para os candidatos a deputados estaduais, federais, senadores e ao governo do estado. Então, esse documento tem uns 72 pleitos no estado, né, levantados pelos empresários, pelos associados, as entidades, e isso é a nossa voz. É o que o associado, que o empresário catarinense está vendo como mais prioritário nas demandas das suas regionais, né, que são 12 dentro da FACISC, e isso demonstra que o associado, que o empresário catarinense está organizado para buscar a voz deles ser escutada pelos candidatos ao estado.
1: E pleitos que interessam a toda a população do Meio Oeste, né?
4: Com certeza. A voz do empresário é uma forma organizada, né, mas a gente está levantando pleitos e demandas que vai beneficiar toda a comunidade.
2: Ao fim da sessão, o vereador Cleiton Zago comentou sobre os trabalhos realizados.
5: Bom dia, ouvintes. Aqui é o vereador Cleiton Zago. Quero destacar a inauguração da estrutura da escola Waldemar Kleinubing, onde que vejo com grande valia, porque é uma estrutura que vai ter 1.100 alunos, capacitada para 1.100 alunos, uma obra de quase 20 milhões, uma obra que começou no governo anterior, no governo do ex-prefeito Burga, e foi finalizado agora com a atual gestão, que eu nem sempre falo, cada prefeito faz o seu tijolinho, vai ter sempre suas, como que é algo benéfico, algo que as pessoas também podem não gostar, mas cada um deixa um tijolinho na sua história. Também lembrando e parabenizando os 30 anos de credenciamento da UNOESC, Campus Videira, né, a qual a universidade que eu fiz parte também, que eu me formei no ano de 2006 em administração, e há 58 anos de fundação também da escola da UNOESC Campus Videira. Outro assunto que eu quero também também destacar é a moção que eu fiz de apelo ao Ministério da Transportes do Governo Federal para a BR-470. A gente sabe que o nosso município aqui tem indústrias, tem transporte, é forte.

0: E a duplicação já passou da hora. O governo do estado já investiu, já chegou a investir 300 milhões aqui no nosso, nessa rodovia. E, mas só que é algo que é uma BR federal. Então a gente pede que seja feito isso, porque veja bem, 40% da economia do nosso estado passa pela essa BR. Então já passou da hora, são trabalhadores, ali passa, tem vários municípios que dependem também disso, o agronegócio é forte, a indústria, é um caminho para os portos, então passou da hora de ter essa duplicação e na melhora da infraestrutura também. Então é um apelo que estou fazendo para o governo, do Ministério do Governo Federal, que faça essa duplicação e as melhores na rodovia. Também quero destacar a indicação da número 205, né, que é a rua Alberto Grando, no finalzinho, onde que vai sentido a rodovia, onde que tem várias empresas, é um trecho complicado. Quero agradecer também ao engenheiro da prefeitura e ao Douglas, que foram junto comigo lá, para ver a implantação de faixas de pedestres, um reforço na sinalização, onde que não aconteça mais acidentes, ou que aconteça menos acidentes, que melhore a segurança para os motoristas. Então ali a gente tem várias empresas que necessitam disso, segurança para os empresários, para quem trabalha nessas empresas e para toda a população. A gente sabe que aumentou muito com a construção do SESI, essa via muito utilizada, e também o mercado, agora também reformou o mercado grande, e assim, são melhorias que a população pede, e o vereador está aqui fazendo uma indicação, e eu peço para o Poder Executivo e colaboradores e que ajudem nessa execução. Obrigado, uma ótima semana, que Deus abençoe a todos.
1: O vereador Tata também trouxe detalhes sobre as ações realizadas.
2: Muito bom dia, amigos ouvintes do Grupo RBV. Então, ontem, durante a sessão ordinária, durante a palavra livre, estive usando, né, a palavra livre para falar um pouco sobre a importância da nossa UNOESC, da nossa universidade aqui em Videira, né, sobre a importância da CIAV, sobre a importância da FACISC, né, são e todos os seus núcleos, né, da CIAV, inclusive, né, tudo, todos os seus associados, né, por isso que Videira e Santa Catarina é a potência que é, é por isso, né, que Santa Catarina é o melhor estado do Brasil hoje, por isso que Santa Catarina, digamos assim, é um país dentro do Brasil, né, e também porque, né, a esquerda, o PT nunca colocou as mãos em Santa Catarina, né, então, graças ao povo trabalhador, o povo honesto de Santa Catarina, né, graças aos seus empresários, né, os seus investidores, então, e essas instituições que estão à frente aí, né, dos seus, né, dos empresários, enfim, né, da, que representam toda a população, né. Também estive falando sobre os secretários municipais, né, dando um alerta, dando uma opinião, que quando um secretário recebe uma demanda que não esteja em lei, né, para que o secretário corra atrás, então faça um projeto de lei e mande para a Câmara para aprovar, para poder ajudar a população, porque tem matérias que o vereador pode legislar e tem matérias que a gente não consegue. Então, né, tem que ser um trabalho em conjunto de vereador e secretariado e todo o poder municipal do executivo, né? Para quê? Para quando surgir uma demanda que não esteja em lei, que teoricamente seja irregular, sendo aprovado pela Câmara, né, que seja constitucional, obviamente, né, que a gente possa atender essa demanda da população, né, sempre pensando no povo, né, então é isso aí, tá bom? Forte abraço, fique todo mundo com Deus e muito obrigado.
1: Retornamos na próxima terça-feira, dia 11 de agosto, com os destaques da próxima sessão. Até lá.
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0: pela Rádio Videira, Rádio Vitória e pela Rádio Tangará e através do YouTube e do Facebook do RBV Notícias. Obrigado pela companhia até a uma da tarde, as principais informações do dia. 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Os destaques de hoje: Tangará conquista primeiro lugar regional em ranking de qualidade da atenção primária à saúde. Videira amplia atendimento nas farmácias ligadas ao Sistema Único de Saúde. A CIAV entrega voz única, documento com as prioridades da classe empresarial da região. Obras na Avenida Irmãos Piccoli causam transtornos temporários em Tangará. Polícia Militar recupera produtos furtados de farmácia e prende suspeito em Videira. Quatro candidatos confirmam candidatura a deputado estadual por Videira. Justiça Eleitoral encerra prazo para as convenções partidárias desta quarta-feira. Estrutura para a Expo Videira começa a ser preparada e ainda a nova pesquisa de intenções de voto na corrida presidencial.
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0: A Polícia Militar recuperou produtos furtados de uma farmácia e prendeu um homem suspeito de cometer o crime na tarde de ontem em Videira. Foi por volta de 17 horas quando a guarnição foi acionada pelo Centro de Operação da Polícia Militar para atender uma ocorrência de furto em um estabelecimento na Saul Brandalize. Segundo as informações repassadas à polícia, um homem teria furtado diversos produtos de higiene pessoal da farmácia. Com base nas características informadas, os policiais realizaram rondas nas proximidades e localizaram o suspeito. Durante a abordagem, foram encontrados com ele vários produtos que teriam sido levados do estabelecimento. Conforme a Polícia Militar, o homem confessou a autoria do furto e recebeu voz de prisão e encaminhado foi à delegacia de polícia. Tangará conquista o primeiro lugar na regional Alto Vale do Rio do Peixe e se destaca entre os melhores municípios da macro-região meio-oeste e da Serra Catarinense no ranking de cofinanciamento federal da atenção primária à saúde. Confira na reportagem de Jean Salve.
2: A saúde pública de Tangará conquistou um importante reconhecimento estadual ao alcançar posições de destaque no ranking de cofinanciamento federal da atenção primária à saúde de 2026. O município ficou em primeiro lugar na regional da saúde do Alto Vale do Rio do Peixe e conquistou a oitava colocação na macro-região meio-oeste e Serra Catarinense. Resultado que evidencia a qualidade dos serviços prestados à população. A classificação leva em consideração uma série de indicadores de desempenho da atenção primária à saúde, avaliando o trabalho desenvolvido pelas equipes da Estratégia Saúde da Família, pelas equipes de saúde bucal e também pela equipe multiprofissional, responsáveis pelo atendimento e acompanhamento dos pacientes nas unidades de saúde do município. O resultado demonstra o comprometimento da Secretaria Municipal de Saúde em fortalecer a atenção básica, considerada a principal porta de entrada do Sistema Único de Saúde. É nesse nível de atendimento que serão realizados os acompanhamentos das famílias,

0: ações preventivas, vacinação, pré-natal, controle de doenças crônicas, atendimento odontológico e diversos outros serviços que impactam diretamente na qualidade de vida da população. O desempenho alcançado por Tangará reflete o investimento contínuo na qualificação dos serviços, na humanização do atendimento e na ampliação das ações voltadas à promoção da saúde e prevenção de doenças. Além da estrutura oferecida pelo município, o reconhecimento também destaca o empenho das equipes que atuam diariamente nas unidades de saúde, desenvolvendo um trabalho baseado na responsabilidade, competência e proximidade com a comunidade. A administração municipal ressalta que a conquista é resultado do esforço coletivo de médicos, enfermeiros, técnicos, agentes comunitários de saúde, profissionais da odontologia e de toda a equipe multiprofissional, que trabalham de forma integrada para oferecer um atendimento cada vez mais eficiente e acolhedor. Com o primeiro lugar na Regional de Saúde do Alto Vale do Rio do Peixe, a oitava posição entre os municípios da macro-região Meio-Oeste e Serra Catarinense, Tangará reafirma o seu compromisso com a melhoria contínua dos serviços de saúde, consolidando-se como referência regional na atenção primária e demonstrando que investir em prevenção, cuidado e atendimento humanizado é o caminho para garantir mais qualidade de vida à população. Da redação de jornalismo para o RBV Notícias, Jean Salve.
1: Hoje, 5 de agosto, é lembrado como o Dia da Saúde e da Farmácia. Em Videira, algumas mudanças foram promovidas nos procedimentos de distribuição de medicamentos gratuitos na farmácia básica do município. O repórter Ernesto Júnior conversou com a secretária de Saúde, Maribel Gaio, que nos fala mais sobre essas mudanças.
2: Essa quarta-feira, 5 de agosto, marca o Dia da Farmácia e o Dia da Saúde. E na última semana, Videira teve uma movimentação importante com a atualização dos horários de atendimento das farmácias ligadas ao Sistema Único de Saúde. A secretária da pasta, Maribel Gaio, destaca a importância dessa movimentação para toda a comunidade da cidade.
3: Então, a gente percebeu que era necessário ter assistência farmacêutica 24 horas, que é o principal de tudo isso. O que o farmacêutico faz? Ele vai estar ali para tirar dúvida, para fazer o atendimento do paciente, mas também para ter essa relação com o médico, para estar vendo aquela receita, se tem alguma interação medicamentosa, se precisa fazer alguma reorganização. Né? Então, principalmente, essa conversa com os outros profissionais de saúde para que esse medicamento seja dispensado de uma forma segura. Então, pensando nisso, a gente fez essa reorganização das farmácias, então, onde a farmácia básica ela vai funcionar, né? Está funcionando das 7 às 19, onde o indivíduo vem com a receita médica, com o documento, se ele não puder vir, ele pode mandar uma outra pessoa, desde que venha com a receita e com o documento, para retirar nesse horário todos os medicamentos da atenção básica, né? E também os controlados e também insulina. Então, nesse horário, retira todos os medicamentos. Nós fizemos também um agendamento de medicação. E esse agendamento de medicação é algo a mais, é uma comodidade para o paciente, que vai funcionar, está funcionando da seguinte forma. O paciente liga, ou melhor, entra em contato no WhatsApp 3090-2811 com o código 49, das 8 às 13 horas e manda um documento e a receita médica para poder fazer a retirada desse medicamento das 19 à meia-noite lá na farmácia da UPA.
2: Além das mudanças nos horários de atendimento das farmácias ligadas ao Sistema Único de Saúde no município, a cidade também passou a adotar protocolos de atendimento diferenciados nos espaços de saúde, como destaca a secretária.
3: Diante de tudo isso, a gente está construindo, né, desde o início da gestão, um atendimento diferenciado e humanizado, né? Então, pensando nesse atendimento humanizado, que tem a prerrogativa de acolher, de ser empático, de ter respeito e dignidade, inclusive é uma lei nacional, mas também temos uma lei municipal, viemos com esse propósito, né? Pensando nisso. Então, com esse atendimento diferenciado, humanizado, a gente coloca o farmacêutico no papel central da assistência farmacêutica, né? Justamente para ter essa

0: segurança no tratamento. A gente nota, inclusive foi feito um estudo, que locais que têm farmacêutico o tempo inteiro são locais que não têm desperdício de medicamento e diminui em 42% a atenção que o médico e o enfermeiro precisam dispensar para esse paciente por conta de orientações.
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2: 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Elinho deve virar super fenômeno e provocar chuvas acima da média nos próximos meses. A Defesa Civil de Santa Catarina alerta para tempestades, granizo e veranico em pleno inverno.
3: O El Niño deve atingir força máxima durante a primavera e ter mais de 80% de chance de virar um superfenômeno. A projeção é da Administração Oceânica e Atmosférica Nacional dos Estados Unidos. Já conforme a Defesa Civil de Santa Catarina, as previsões apontam tempestades e volumes de chuva bem acima da média para os próximos meses. A meteorologista da Secretaria Estadual da Proteção e Defesa Civil, Nicole Reis, explica.
4: A gente já teve, né, o estabelecimento do El Niño, então ele já veio atuando, inclusive agora no mês de julho a gente já sentiu um pouco dos efeitos desse fenômeno, tivemos eventos de chuva mais frequentes, até mais intensos, inclusive com volumes acima da média esse mês, e agora nos próximos meses os modelos climáticos indicam a intensificação do fenômeno, com pico ali no período da primavera, que a gente deve ter então aquele, o chamado do Super El Niño, né, que é quando esse fenômeno chega em uma intensidade muito forte. E com isso, então, a gente tem também um aumento na frequência e na intensidade desses sistemas que trazem chuva, podendo agravar impactos relacionados tanto a enxurradas, inundações, vendavais também.
3: A previsão da Defesa Civil aponta para o aumento na frequência de ventos fortes e até queda de granizo, antecipando os temporais no trimestre.
4: Porque além dessas chuvas mais volumosas, o El Niño acaba agravando, né, as tempestades, então essas tempestades mais intensas, né, associadas aí a fortes rajadas de vento e até queda de granizo. Então todo esse próximo período, meses de agosto, setembro e outubro, a gente deve ver ainda mais esse aumento. E agora, o mês de agosto, por exemplo, normalmente ele não é um mês chuvoso, mas a gente já deve sentir isso, e lá nos meses de primavera, então setembro e outubro, impactos ainda maiores, porque já são meses chuvosos.
3: Segundo Nicole Reis, além da chuva, os termômetros ficam acima do normal, com episódios de veranico em pleno inverno.
4: Agora, em agosto e nos próximos meses, então a gente deve ter também temperaturas mais elevadas do que o normal. Agora em agosto, inclusive, que ainda é um mês de inverno, né? Então o inverno é um pouco mais a menos. Tem ainda entrada de algumas massas de ar frio ali no segundo fim de semana do mês, a gente deve ter um pouquinho mais de frio, mas a tendência é realmente que a gente tenha esses episódios de veranico mais frequentes agora.
3: De acordo com projeção da agência americana, o El Niño deve permanecer ativo pelo menos até outono de 2027. De Florianópolis, da Rede de Notícias AKERT, Carol Denardi.
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2: Meio-dia, 15 minutos, Leandro Puchalski nos conta agora a previsão para esta quarta-feira. Boa tarde, Leandro.
5: Boa tarde a todos os nossos ouvintes. O tempo permanece instável ao longo das próximas horas, ao longo dessa quarta-feira, aqui pela parte do meio-oeste do estado, pessoal. Seguimos com momentos de muitas nuvens associados à chuva, em outros momentos mais nuvens do que chuva, e assim a gente vai na sequência dessa quarta-feira. Para amanhã, manutenção desse tempo instável, onde, de novo, a gente vai ter alguns momentos mais nublados, associados ao tempo seco, e outros onde a chuva ela acaba aparecendo. Chamando a atenção de vocês que nesses momentos a chuva ocorre, possibilidade de ter alguma

0: trovoadas, algumas descargas elétricas. Na sequência, na quinta, né, quando a gente tiver essas pancadas de chuva, atenção para trovoadas, para alguns raios, à medida que ocorre a quinta-feira, essa possibilidade existe, tá certo? Pontual, menos áreas, mas existe. Vento, ele acaba aparecendo, tá? No decorrer do dia, a gente tem algumas rajadas em torno de uns 60 km por hora, algumas cidades podem passar um pouquinho, outras abaixo, mas em torno disso. E na sexta, eu peço que a gente tenha muita atenção na madrugada e nas primeiras horas da manhã. É o momento onde chove e pode chover com temporais mais fortes. Então, atenção a esse momento. Depois, rapidamente, a estabilidade se afasta, entra um ar mais seco, o sol vai até predominar, tá? Ao longo da sexta, ao longo do dia, e vai esfriando à medida que isso ocorre. Atenção para rajadas de vento nessa instabilidade, 50, 70 km por hora. Tem um ciclone bomba? Tem. Ele está lá no Uruguai, lá na altura do país vizinho, mas ele ajuda a trazer esse temporal na madrugada da sexta-feira, mas não vem para Santa Catarina. Abraço a todos, informações do tempo, da Puchalski, Meteorologia.
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12: Meio-dia, 19 minutos, estamos de volta com o RBV Notícias e agora vamos falar sobre a nova pesquisa de intenção de votos na corrida presidencial que foi divulgada agora pela manhã. Lula e Flávio oscilam na margem de erro e outros candidatos apresentam um pequeno crescimento. O repórter Eduardo Amaral é quem nos conta mais detalhes.
4: A nova rodada de pesquisa de intenções de voto para presidente da Quest mostra uma queda do presidente Luiz Inácio Lula da Silva, do PT, e a recuperação do senador Flávio Bolsonaro, do PL, na disputa. O levantamento divulgado nesta quarta-feira aponta Lula com 39% das intenções de voto. Ele tinha 40% na pesquisa de julho. Já o senador Flávio Bolsonaro chegou a 30% das intenções de voto, contra 28% na pesquisa anterior.

0: Entre os outros candidatos de direita, também houve crescimento nas campanhas de Renan Santos, do Missão, e Ronaldo Caiado, do PSD. Ambos saíram de 3% para 4% das intenções de voto. Romeu Zema, do Novo, segue com os mesmos 2%. Com 1% aparecem Cabo Daciolo, do Mobiliza, Augusto Cury, do Avante, e Samara Martins, do Unidade Popular. Clariana Barão, do Democracia Cristã, Edmilson Costa, do Partido Comunista Brasileiro, Leonardo Avalanche, do PRDB, e Hertz Dias, do PSTU, não pontuaram. O número de indecisos caiu de 11% para 10% e brancos e nulos permaneceu em 8%. A Quest também testou os cenários para o segundo turno, que apontam Lula vencendo todos os adversários. Na disputa com Flávio Bolsonaro, o atual presidente tem 44% das intenções de voto, contra 39% do senador. Já em uma eventual disputa com Caiado, o petista marca 45%, enquanto o ex-governador de Goiás tem 37%. No cenário contra Romeu Zema, o resultado é de 46% a 34% em favor do petista. Já na simulação contra Renan Santos, Lula tem 45% das intenções de votos, enquanto o adversário marca 35%. A pesquisa Quest ouviu 2.004 eleitores entre os dias 31 de julho e 3 de agosto. Ela foi contratada pela Genial Investimentos e o nível de confiança é de 95%. O levantamento foi registrado no Tribunal Superior Eleitoral sob o número BR-06591-2026. Grupo Rádio Web, 25 anos. Produção e reportagem, Eduardo Amaral.
1: E a Câmara de Vereadores de Videira deve votar um projeto encaminhado pela Prefeitura que atualiza o valor da referência para a compra do kit natalino destinado aos servidores públicos municipais. A proposta eleva o teto para R$ 180. Segundo a Secretaria de Administração, esse valor servirá apenas como base para a licitação e poderá ser reduzido durante a disputa entre as empresas. Ano passado, cerca de 2.200 kits foram entregues aos servidores ativos do município. E falando em Câmara de Vereadores, na noite de ontem, o Legislativo de Videira retomou os trabalhos após o recesso. Na oportunidade, foram votados outros projetos de interesse público. Na ocasião, os vereadores também receberam uma cópia do Voz Única, documento elaborado pela classe empresarial por meio da FACISC, contendo as prioridades para a Videira. O documento foi entregue por Jefferson Argenton, diretor regional da FACISC, que explicou à nossa reportagem o que esperam principalmente da classe política.
2: Dentro da FACISC nós temos um programa chamado Voz Única, no qual sou diretor. A FACISC é a nossa federação, que representa 149 associações empresariais no estado, dentre elas a CIAV, aqui de Videira, né? E nós viemos apresentar para eles o programa Voz Única, que é nada mais é do que o levantamento de todos os pleitos dos associados, das entidades, dos 51 mil CNPJs que a FACISC representa, através desse documento, que será apresentado para os candidatos a deputados estaduais, federais, senadores e ao governo do estado. Então, esse documento tem 72 pleitos no estado, né, levantados pelos empresários, pelos associados das entidades, e isso é a nossa voz. É o que o associado, que o empresário catarinense está vendo como mais prioritário nas demandas das suas regionais, né, que são 12 dentro da FACISC, e isso demonstra que o associado, que o empresário catarinense está organizado para buscar a voz deles ser escutada pelos candidatos ao estado.
3: E pleitos que interessam a toda a população do meio oeste, né?
2: Com certeza. A voz do empresário é uma forma organizada, né? Mas a gente está levantando pleitos e demandas que vai beneficiar toda a comunidade.
1: Já a presidente da CIAV, Cristiane Corso, explica que o documento foi elaborado com base em levantamento de prioridades como a expansão do Hospital Divino Salvador e outros que são de interesse comunitário.
4: Aqui nós viemos especialmente falar dos pleitos prioritários do meio oeste, mas eu não podia deixar de citar os pleitos que são aqui de Videira. Então são necessidades que nós temos, não são todas as necessidades, mas também é um levantamento junto com os associados, com a nossa comunidade videirense, do que realmente faz falta e do que a gente realmente precisa estar sempre acompanhando, sempre solicitando, sempre buscando melhorias.

0: melhorias, né? Destaco aqui a questão da ampliação do Hospital Divino Salvador, por exemplo, né? Tão conveniente, tão importante, tão necessária. Então, os pleitos municipais são realmente a voz da nossa cidade e que nós vamos levar adiante para buscar recursos, para buscar viabilidade.
1: E a população, ela precisa ficar sabendo dessas informações, dessas movimentações, né?
0: Exato. Por esse motivo, trazer essas informações para a nossa Câmara de Vereadores, para tornar público, para que a gente possa levar ao Legislativo a informação realmente das nossas necessidades. Nossos vereadores já buscam muitas vezes colaborar com cada uma dessas demandas, mas a importância desse trabalho em conjunto, né, de todas as esferas, para que isso realmente se concretize.
2: 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A Prefeitura de Rio das Antas incorporou novos veículos à frota municipal para reforçar o atendimento à população. Os automóveis passam a integrar a estrutura das secretarias municipais, proporcionando mais agilidade na execução dos serviços públicos e melhores condições de trabalho às equipes. Segundo a administração, o investimento busca fortalecer a capacidade operacional do município e ampliar a eficiência no atendimento às demandas da comunidade. Em Tangará, as obras de revitalização da Avenida Irmãos Piccoli estão causando alguns transtornos, mas são temporários e necessários para melhorar a mobilidade, a segurança e a infraestrutura urbana do município. O repórter Jean Salve conversou com o prefeito Aldair Biasiolo, que pediu a compreensão da comunidade.
3: A principal avenida do município está passando por uma importante intervenção que promete trazer mais segurança, durabilidade e melhores condições de trafegabilidade para motoristas e pedestres. Estamos falando da Avenida Irmãos Piccoli, que entrou em uma nova etapa de revitalização e recapeamento asfáltico. Antes da aplicação da nova camada de asfalto, as equipes estão realizando um trabalho considerado fundamental para garantir a qualidade da obra. Nesta fase, estão sendo substituídos tubulações antigas, executados reparos na infraestrutura e realizados serviços de preparação da base. Intervenções que exigem tempo e podem provocar alterações no trânsito e alguns transtornos temporários para quem circula pela região central. Apesar dos impactos momentâneos, a administração municipal reforça que todas essas etapas são indispensáveis para que a revitalização seja realizada com qualidade e ofereça um resultado duradouro para a população. Para falar sobre o andamento da obra, explicar a importância desses serviços e pedir a compreensão da comunidade durante este período de execução, conversamos com o prefeito de Tangará, Aldair Biasiolo. Vamos acompanhar.
4: Vai ser um trabalho de vários dias e a gente tem que fazer um trabalho de substituição e das tubulações, né? Que já tem, pelo menos, ramal também. Então vai ser um serviço bem extenso aí. A gente acredita que vai bastantes dias, várias semanas. Então a gente perde um pouco de compreensão. A gente sabe que vai causar o transtorno. A questão da tubulação nós nem licitamos. Nós vamos fazer com maquinário próprio para a gente tentar agilizar o trabalho. Que nem eu repito, a gente perde um pouco de compreensão, o trânsito vai ficar mais lento, vai ficar em meia pista. Então vai ter pó, a gente já conversou com o pessoal da Secretaria de Agricultura, a gente vai deixar aí um trator com uma bomba aí, ficar molhando direto, mas é necessário, né? É necessário para a gente conseguir deixar o nosso centro, nossa vida mais segura e mais bonita.
3: As obras seguem conforme o cronograma estabelecido pela equipe responsável. A orientação da administração municipal é para que os motoristas evitem estacionar ao longo da Avenida Irmãos Piccoli durante a execução dos trabalhos, utilizando preferencialmente o estacionamento localizado na Rua Britada, ao lado da Prefeitura, além das demais vias disponíveis na região central. A Prefeitura também solicita atenção redobrada à sinalização e reforça que a colaboração da população é fundamental. ambiental, para que a revitalização seja concluída com segurança e dentro do prazo previsto, entregando uma avenida mais moderna, segura e

0: preparada para atender a comunidade pelos próximos anos. Da redação de jornalismo para o RBV Notícias, Jean Salve.
1: Meio-dia 31, após o intervalo, estrutura para a Expo Videira começa a ser preparada e Justiça Eleitoral encerra hoje o prazo para convenções partidárias para a escolha de candidatos para a eleição de outubro. É após o intervalo.
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13: Meio-dia 34, ao vivo pela Rádio Tangará, Rádio Vitória e Rádio Videira. Obrigado você que também nos assiste através do YouTube e pelo Facebook. A Associação Empresarial de Videira, a SIAV, promove nesta próxima sexta-feira, às 8 da manhã, no auditório da própria entidade, um encontro voltado ao diálogo sobre temas relevantes para o desenvolvimento do ambiente de negócios e o fortalecimento da economia local. Quem nos conta mais é o repórter Pedro Henrique Costa.
14: A programação contará com uma conversa sobre liberdade política e econômica, com a participação do deputado federal e candidato à reeleição Gilson Marques, do ex-prefeito de Joinville e candidato a vice-governador de Santa Catarina Adriano Silva e da candidata a deputada estadual Isadora Piana. Durante o evento, também será realizada a entrega oficial do documento Voz Única Local 2026, que reúne os principais pleitos do setor empresarial para o desenvolvimento de Videira. A iniciativa busca fortalecer o diálogo entre a classe empresarial e o poder público, contribuindo para a construção de propostas e soluções voltadas ao crescimento do município. O encontro é aberto a empresários, lideranças e a comunidade. As vagas são limitadas e as inscrições podem ser feitas pelo formulário disponibilizado pela ACIAV. Da redação, Pedro Henrique Costa.
13: E a Justiça Eleitoral encerra o prazo de convenções nesta quarta-feira e observa cumprimento de cotas no registro das candidaturas. Chapas dos partidos e federações para os cargos.

0: De deputado federal e estadual precisam ter participação aí, tem percentuais mínimos de participação, e o repórter Cadu Reis é quem nos traz mais informações.
1: O período de realização das convenções para que partidos e federações oficializem seus candidatos para a disputa das eleições 2026 termina nesta quarta-feira, dia 5 de agosto. As nominatas das siglas para concorrer às vagas na Câmara dos Deputados e Assembleia Legislativa de Santa Catarina precisam cumprir as cotas de gênero. Conforme determinado pelo Tribunal Superior Eleitoral, as listas devem ter um mínimo de 30% de componentes de cada sexo. As legendas também têm limitações nos números máximos de candidaturas a serem apresentadas. Como explica o secretário judiciário do Tribunal Regional Eleitoral de Santa Catarina, Max Sobral.
2: A legislação eleitoral prevê que cada partido pode registrar 100% das vagas mais um. Por exemplo, na Assembleia Legislativa de Santa Catarina, cada partido poderá registrar 41 vagas. São 40 vagas em disputa. Para o deputado federal, 16 vagas, 16 mais um. O número mínimo, ele tem que se pautar pelo respeito à cota de gênero. A legislação eleitoral prevê que os partidos têm que manter um número de 70% das vagas para um gênero, 30% para outro. A Justiça Eleitoral tem entendimento que não pode haver o registro de um único candidato, que esse registro violaria a cota de gênero. Teríamos 100% de um único gênero, então o partido tem que registrar dois candidatos, sempre o mínimo.
1: Após as convenções, os partidos e federações têm até 15 de agosto para registrar as candidaturas junto à Justiça Eleitoral. Somente no dia seguinte, 16 de agosto, a campanha de fato é liberada nas ruas e na internet. O secretário judiciário do Tribunal Regional Eleitoral de Santa Catarina, Max Sobral, ressalta.
2: As regras de propaganda, elas são bem claras. A propaganda eleitoral, de fato, só começa no dia 16 de agosto. Então, mesmo que o candidato se registre antes perante a Justiça Eleitoral, ele só pode iniciar o movimento de pedido explícito de voto a partir do dia 16 de agosto. Tudo que ele realiza antes disso, ele tem que realizar na condição de pré-candidato. E a legislação é bem clara ao impedir esse pedido explícito de voto. Ele pode se apresentar, a sua intenção de concorrer, ele pode enaltecer as suas qualidades, mas ele nunca pode, de forma direta, fazer esse pedido de voto. E a legislação e a jurisprudência eleitoral vedam também um pedido, de certa forma, implícito, maquiado de votos, que a gente denomina de uso de palavras mágicas. Conto com você no dia 4, há um conjunto de expressões, de comportamentos que a Justiça Eleitoral também proíbe, e isso considera isso uma propaganda antecipada e irregular.
1: A campanha de rua fica permitida do dia 16 de agosto até as 10 horas da noite de 3 de outubro, véspera do primeiro turno das eleições 2026. As propagandas eleitorais no rádio e na televisão serão veiculadas entre 28 de agosto e 1º de outubro. De Florianópolis, da Rede de Notícias Acaerte, Cadu Reis.
0: E Videira provavelmente terá 4 candidatos disputando uma vaga na Assembleia Legislativa. Ontem, Juliano Lima, que é suplente de vereador, também confirmou que será candidato. Jorge Lopes Oliveira já confirmou sua candidatura. Marcos Botti, também Lairto Bólico. A Prefeitura de Videira iniciou preparativos no entorno da CBRF, local que vai abrigar a Expo Videira no mês de setembro. O repórter Ernesto Júnior foi conferir as primeiras ações e agora nos conta com mais detalhes.
3: Dentro de um mês, a cidade de Videira estará realizando a edição de 2026 da Expo Videira, a maior e mais tradicional feira multissetorial de toda a região do meio oeste de Santa Catarina. E quem passa pela região da CBRF, pelo bairro Universitário, na rua 10 de setembro, já começou a observar algumas alterações num terreno ao lado da CBRF que recebeu a entrada principal da Expo Videira deste ano, alterando a tradicional entrada pelo portal da CBRF. Outra novidade da edição deste ano, que já foi publicada pela Prefeitura do município, é a abertura da pré-venda para os camarotes e áreas VIPs para os shows da Expo Videira, que ocorrerão na quinta, sexta, sábado e também domingo. As informações podem ser aí obtidas através do número de WhatsApp, que é o DDD número 15, e o número é o 981425346. São três tipos de camarote área VIP, sendo eles o camarote front VIP para 10 pessoas, o camarote lateral, que aí pode ser adquirido para até 12 pessoas, e

0: o camarote backstage coletivo. Todas as informações estão já no portal rbv.com.br e também nas nossas redes sociais aqui da Rádio Videira. A expectativa, então, para a edição de 2026 da Expo Videira, faltam um pouco mais de um mês para a edição deste ano.
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2: 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Cada vez mais empresas, instituições e organizações são desafiadas a desenvolver ações voltadas à sustentabilidade e ao impacto social. Nesta quarta-feira, dia 5, o Instituto Federal Catarinense, o IFC Videira, promove um evento gratuito que vai mostrar como estruturar essas iniciativas e conquistar uma certificação reconhecida nacionalmente. Quem nos conta mais é a repórter Araceli Tomasi.
3: Com o aumento da expectativa de vida e o crescimento da população idosa, o desafio dos municípios vai muito além da oferta de serviços de saúde. É preciso integrar políticas públicas, fortalecer a assistência social, ampliar espaços de convivência e garantir direitos para que o envelhecimento aconteça com qualidade de vida. Esses foram alguns dos temas debatidos durante o 6º Seminário Estadual de Envelhecimento Ativo, realizado em Três Itilhas pela Escola de Gestão Pública Municipal, a EGEM, em parceria com a Federação Catarinense de Municípios, a FECAM, reunindo mais de 180 participantes de mais de 50 municípios catarinenses. Para a supervisora em políticas públicas da FECAM, Janice Merigo, o encontro deixou claro que Santa Catarina precisa preparar seus municípios para uma realidade que já está presente.
4: Os temas que mais chamaram atenção para os municípios e para nós enquanto entidades municipalistas foram os dados trazidos, né, de que Santa Catarina é o estado que tem hoje o maior número de pessoas idosas e a tendência é nós termos cada vez mais. Então, ficamos como um grande desafio, né, enquanto entidades municipalistas e enquanto escola de gestão, preparar os servidores públicos municipais para esse atendimento, para oferta de serviços no âmbito municipal, tanto na área da saúde, da assistência, do esporte, da cultura, do lazer, da política municipal para pessoa idosa, que possa atender esse público e que a gente possa agora estar olhando também para a questão das pessoas idosas e fortalecendo essa oferta de serviços. Então, o grande desafio é a gente olhar para o nosso município, para as nossas políticas públicas, verificar o que a gente já oferta para essa população e o que nós precisamos ainda vir a ofertar. Para isso, também a gente buscar recursos aí no âmbito federal e estadual para que a gente possa atender da melhor forma possível.
3: Além de palestras e oficinas, o seminário também valorizou experiências bem-sucedidas desenvolvidas em municípios catarinenses. Das 21 iniciativas inscritas, 6 foram selecionadas para apresentação durante o evento, destacando ações voltadas à promoção da saúde, convivência, garantia de direitos e fortalecimento das políticas para a pessoa idosa.
2: Muito bem, são 12 horas e 44 minutos. Nós vamos a um breve intervalo. O RBV Notícias volta já com outras informações. Tempo encoberto, chove na região, 16 graus é a temperatura.
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5: Meio-dia, 47 minutos. 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As equipes de vôlei adaptado da terceira idade de Videira conquistaram duas medalhas no 4º Campeonato de Vôlei Adaptado Cidade de Água Doce, realizado no sábado, dia 1º. As atletas da equipe feminina ficaram com a segunda colocação e garantiram a medalha de prata, enquanto os atletas da equipe masculina conquistaram o terceiro lugar e o bronze. A participação contou com o apoio da Prefeitura de Videira por meio da Fundação de Esportes. O resultado reforça o incentivo ao esporte e a qualidade de vida dos atletas da terceira idade. E o município de Videira ampliou assistência às gestantes com grupos de orientação e cuidados materno-infantis. É o que conta o repórter Edson Ribeiro.
6: A Prefeitura de Videira tem reforçado o acompanhamento das futuras mamães e dos bebês por meio de uma rede de assistência materno-infantil que acompanha as gestantes desde o pré-natal até o período pós-parto. Com uma equipe multiprofissional, o município promove encontros para orientar famílias, esclarecer dúvidas e incentivar uma gestação mais saudável e segura. Nos últimos dias, gestantes atendidas pelos ESFs Santa Teresa, São Cristóvão e Decarli participaram de encontros conduzidos por enfermeiros e agentes comunitários de saúde. Entre os temas abordados estiveram a importância do pré-natal, a prática de atividades físicas durante a gestação, alimentação adequada, cuidados com o corpo e preparação para o parto. Além das orientações, as participantes receberam kit maternidade com itens para auxiliar nos primeiros cuidados com o bebê, incluindo bolsa, roupas, toalhas, produtos de higiene, fraldas, pomada para prevenção de assaduras e banheira anatômica. Segundo a Coordenação Municipal de Atenção Primária à Saúde, Lucas Rafael, o ESF do bairro Floresta também mantém um grupo de gestantes, com encontros que abordam temas como mudanças físicas durante a gravidez, planejamento familiar, primeiros socorros e saúde bucal da mãe e do bebê. De acordo com a Secretaria Municipal de Saúde, os grupos têm como objetivo oferecer acolhimento, informação segura e fortalecer o vínculo entre as gestantes e os profissionais responsáveis pelo acompanhamento. A iniciativa também contribui para melhorar os indicadores de saúde e possibilitar o acesso a recursos estaduais e federais destinados à área. Para o RBV Notícias, Edson Ribeiro.
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0: para um novo curso de piloto privado de avião e você pode, logicamente, aí se candidatar. O repórter Fabiano Trindade foi conversar aí com a direção do Aeroclube e nos traz agora mais informações sobre o assunto.
1: Nós estamos neste momento aqui no Aeroclube de Videira e a gente está aqui ao lado do Davis Mânica, ele que é instrutor do Aeroclube e vai fazer um convite especial aí porque estão abertas as matrículas para mais um curso teórico. Então, para você que quer ingressar na área da aviação, esta é uma oportunidade. Videira é uma das poucas cidades no estado que possui uma escola de aviação, né, que tem aí à disposição o curso para ingressar na área. Mânica, mais uma vez, então, fica o convite, né, para as pessoas aproveitarem aí essa oportunidade.
2: Então, o Aeroclube de Videira está, mais uma vez, disponibilizando para a população, aí, para quem tiver interesse, né, ao curso teórico de piloto privado de avião. Tá? Vai começar agora em agosto, a partir do dia 14 de agosto. Hoje, no estado, são poucos aeroclubes que disponibilizam esse curso. Né? Muitos têm que ir para outras capitais ou para fora para fazer. E a gente tem na nossa região aí uma escola, né, um aeroclube, que tem esse curso para quem quer iniciar na aviação. Pode ser ambos os sexos. Hoje a aviação, qualquer área, né, está bem aquecido a busca de profissionais qualificados, mas a aviação hoje está com faltas de pilotos formados, então a nossa região aqui está sendo privilegiada tendo essa escola aqui, que é onde tudo começa, né? Qualquer piloto tem que passar por uma escola, por um aeroclube, é onde se inicia. Então, a partir de agora de agosto, a gente já tem disponível a nova turma para o curso de piloto privado.
1: Essa parte teórica, ela dura quanto tempo em média?
2: A parte teórica, ela vai durar em torno de 4 meses, tá? São aulas na sexta noite e o sábado o dia todo ministrados, né? Com 5 matérias, então em média dura 4 meses.
1: Aí depois, claro, né? A pessoa que conclui a parte teórica, aí tem a parte prática, que é outra oportunidade para frente, né?
2: Isso, o Aeroclube de Videira, além da parte teórica, ele também ministra a parte prática, né? Então a pessoa chega aqui na instituição, inicia a parte teórica, depois vai fazer uma banca, que é um exame na agência reguladora, que é a ANAC, né? E depois ela faz a parte prática aqui no Aeroclube de Videira e se forma piloto privado de avião.
1: Em média, quanto tempo uma pessoa precisa para ter a primeira carteira que a possibilita a pilotar um avião aí?
2: Depende de aluno a aluno, né? O curso teórico vai levar 4 meses. Então, depois do curso teórico, ele faz a banca, ele já pode iniciar a parte prática. A parte prática depende muito de cada aluno, porque daí as horas de voo são marcadas de forma que o aluno pode, com a sua carga de trabalho, porque muitos trabalham em outra área, né? Depois vim para aviação. Então, em média, o pessoal está levando aí de 10 meses a 1 ano, depois a parte prática espaçada para se formar piloto privado.
1: E aqui a gente usa o teu exemplo, né, Mânica? Você foi aluno aqui do Aeroclube e agora já atua na profissão já há vários anos, né?
2: Sim, eu fui aluno do Aeroclube de Videira, então fui cria aqui do Aeroclube, né? Hoje eu vou na aviação executiva, sou checador da ANAC também, que faz avaliação dos pilotos, né, para habilitação, instrutor de voo. Então, hoje a minha formação inicial foi através do Aeroclube de Videira.
1: Então, os interessados que queiram participar aí, tirar as suas dúvidas, como é que pode fazer?
2: Bom, os interessados podem entrar em contato através do WhatsApp, né, do Aeroclube, que é o 998262286, ou através também do Instagram do Aeroclube, Aeroclube de Videira, ou no WhatsApp, entre em contato com o pessoal da secretaria, vai estar passando todas as informações e requisitos para iniciar o curso.
1: Então, para você que tem o desejo, né, às vezes desde a infância, quer entrar na área da aviação, quer se tornar um piloto, aproveite a oportunidade agora e, como eu já falei, o Mânica é exemplo, que ele começou aqui e hoje é um piloto aí já com muitas horas de voo, então vale a pena com certeza, né, Mânica?
2: Vale a pena, hoje tem vários pilotos aí pelo Brasil afora, até na região, gente, pilotos que saíram do Aeroclube de Videira, né? Então, e o Aeroclube também não é uma instituição só para ministrar curso, a gente tá aí, tá de portas abertas para a comunidade, às vezes vem muitas escolas conhecer aeronave, gente que nunca teve contato com aeronave, então é uma oportunidade que o pessoal da região também tem essa disposição aqui.
1: Tá, então as informações que eu trago direto aqui do Aeroclube de Videira e agora voltamos ao estúdio.
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4: Aos ouvintes da RBV Rádio. Brasil e Estados Unidos comemoram neste ano 200 anos de relações diplomáticas e comerciais. Uma parceria que atravessou diferentes fases da economia global e que segue movimentando bilhões de dólares todos os meses. Dados do Bureau de Análise Econômica dos Estados Unidos mostram que, em junho, os americanos tiveram superávit comercial de 1,5

0: 7 bilhão de dólares com o Brasil. Valor 40% maior que em maio. Já nos 6 primeiros meses do ano, esse saldo positivo para os Estados Unidos somou quase 9,5 bilhões de dólares. E o Brasil segue como o 13º maior comprador de produtos americanos no mundo. Do lado brasileiro, porém, o cenário traz também recordes. Mesmo com as tarifas impostas por Washington, as exportações em geral do Brasil bateram um novo recorde em 2025, superando 348 bilhões de dólares, impulsionadas principalmente pelo crescimento das vendas para a China e outros parceiros comerciais. No primeiro semestre deste ano, o país já acumula superávit comercial de mais de 42 bilhões de dólares, o segundo maior resultado da história para o período. Em Santa Catarina, tem papel de destaque nessa relação. Levantamento da Anshan, feito em parceria com a Federação das Indústrias do Estado, mostra que os Estados Unidos são o principal destino das exportações catarinenses, principalmente de produtos industrializados de alto valor agregado. No primeiro semestre, o Estado exportou 856 milhões de dólares aos americanos, o equivalente a 15,6% de todas as vendas externas catarinenses. Passados 200 anos, a relação entre os dois países segue sendo ao mesmo tempo complexa e essencial. Os Estados Unidos mantêm superávit no comércio de bens com o Brasil, mas o Brasil, de sua parte, diversifica destinos, bate recordes de exportação e mantém Santa Catarina como um dos estados mais conectados ao mercado norte-americano. Um retrato de interdependência que reside às oscilações da política comercial internacional. No fim das contas, tudo se resume a uma questão de logística. Para mais análises, me siga no Instagram, @kleberconk.fontes.
1: E os estudantes que participam do processo seletivo do ProUni referente ao segundo semestre deste ano já podem consultar o resultado da segunda chamada no portal Acesso Único ao Ensino Superior. De acordo com o Ministério da Educação, os candidatos pré-selecionados devem comprovar as informações declaradas no momento da inscrição, entre esta quarta-feira, dia 5, e o próximo dia 14 deste mês. Um minuto faltando para uma da tarde, termina aqui o RBV Notícias, agradecendo você que esteve conosco pela Rádio Tangará, Rádio Vitória e Rádio Videira, e a você que nos acompanhou pelo YouTube e pelo Facebook. 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Amanhã, meio-dia, estaremos de volta. Uma ótima quarta-feira para você.
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1: 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Atenção, moradores da comunidade de São Pedro e a região próxima.

Neste sábado, 8 de agosto, a Secretaria Municipal de Saúde de Videira promove o Dia D da Saúde Itinerante, com diversos serviços gratuitos para a população. O atendimento acontece das 9 às 15 horas, sem fechar ao meio-dia, no pátio da Unidade de Saúde São Pedro. Durante a ação, serão oferecidos dispensação de medicamentos de uso contínuo, testes rápidos para HIV, sífilis e hepatites, vacinação contra a gripe e influenza, além da verificação da pressão arterial e da glicemia, com orientações para o controle da hipertensão e do diabetes. A equipe da saúde também estará prestando informações sobre o atendimento da atenção primária, esclarecendo dúvidas sobre os cuidados e o funcionamento dos serviços de saúde. A programação inclui ainda momentos de conversa com profissionais da área. 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Neste sábado, das 9 às 15 horas, no pátio da Unidade de Saúde de São Pedro, aqui em Videira. A ação é promovida pela Prefeitura de Videira por meio da Secretaria Municipal de Saúde. No dia 7 de agosto, às 19 horas e 30 minutos, a CDL de Videira recebe o lançamento do livro Vida Após a Morte, da autora Betânia de Abreu. O evento é aberto ao público e as inscrições podem ser realizadas através da plataforma simpla.com.br. Para conhecer mais sobre o livro e a história de vida da autora, basta acessar portalrbv.com.br. A comunidade de Anta Gorda Videira convida a todos para o almoço especial de Dia dos Pais. Será neste domingo, dia 9 de agosto. No cardápio, carne de gado, carne de ovelha, carne suína, mandioca com bacon, arroz, farofa, saladas, cucas e sobremesa. O almoço está sendo comercializado através de cartão. É necessário adquirir com antecedência. Adulto, no valor de R$ 15,00. Crianças de 7 a 10 anos, R$ 40,00. Você pode adquirir o seu ingresso conversando com Miriam Viesli no telefone WhatsApp 99119-5881. 99119-5881. Almoço especial de Dia dos Pais é neste domingo, dia 9 de agosto, na comunidade de Anta Gorda Videira. Um dia para celebrar quem sempre esteve ao nosso lado. Às 10 horas, inicia com a Santa Missa. Ao meio-dia, será servido o almoço. E às 14 horas, tem música ao vivo com Marco Aurélio e Anderson. Prestigie. Mais informações com Miriam Viesli. 99119-5881. A rede salvatoriana atualizou as vagas de trabalho disponíveis. Para o Hospital Santa Maria, a vaga para técnico em enfermagem, auxiliar de serviços gerais, auxiliar administrativo adjunto recepção. No Hospital Divino Salvador, há vagas para auxiliar administrativo adjunto gestão de leitos NIR, enfermeiro obstetra, copeira, enfermeiro, técnico em enfermagem, enfermeiro setor UTI, auxiliar administrativo adjunto farmácia, técnico em análises clínicas, agência transfusional.

e auxiliar de serviços gerais. Cadastre seu currículo no site redesalvatoriana.vagas.solides.com.br. redesalvatoriana.vagas.solides.com.br. A comunidade de Nossa Senhora Aparecida Videira já iniciou os preparativos para a grandiosa festa em honra à Padroeira do Brasil. Entre as ações, está a venda de uma rifa, que vai arrecadar recursos para as obras de reforma e construção dos espaços religiosos da comunidade. A cartela custa apenas R$ 15,00 e dá direito a 7 números para concorrer a 5 prêmios, que somam R$ 40 mil. O primeiro prêmio será de R$ 20 mil. E tem mais. Em breve, será realizado um brechó para complementar os investimentos na construção da capela externa. Você pode colaborar com a doação de roupas, calçados, móveis, utensílios de cozinha, materiais de manutenção, brinquedos e outros itens. As doações podem ser entregues diretamente à comissão organizadora até o dia 29 de agosto. Mais informações com Karina Carelli Panho, no telefone WhatsApp 99122-8120. 99122-8120. Colabore e ajude a comunidade a concretizar este importante projeto. 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Oportunidade de trabalho. O portal Videira Empregos, administrado pela ACIAV, tem vaga para motorista, vendedor.

Dor, anunciado pela MAC Gases Atmosféricos. A Plasteza Recuperadora de Plásticos tem vaga para auxiliar de produção, masculino. A Pladisa Planos de Saúde tem vaga para auxiliar administrativo. Muniz, para vendedor. Parisotto Advogados está contratando auxiliar de escritório. Estampa Industrial contrata produção de pallets. Para mais informações, acesse o site videiraempregos.com.br. videiraempregos.com.br. As vagas são administradas pela ACIAV. A comunidade Divino Salvador do bairro Floresta convida todos para a Feira da Cuca. Será nos dias 6, 7 e 8 de agosto. Nesta quinta-feira à tarde, sexta e sábado, no decorrer de todo o dia. Tem venda de cucas, pães, grostoles, pastéis, sonhos e bolachas. E atenção, hein? Porque o tradicional churrasco de gado, porco e o galeto também estão sendo comercializados. É necessário que você adquira o seu cartão com antecedência com os membros da comissão. Ou então através do telefone WhatsApp, falando com o Ivaldino. 999-63-8993. 999-63-8993. Lembrando que o churrasco de gado, porco e galeto será entregue já assado das 11 às 13 horas de sábado, dia 8. Feira da Cuca é nesta quinta à tarde, sexta e sábado durante todo o dia. Cucas, pães, grostoles, pastéis, sonhos e bolachas estarão sendo comercializados na comunidade Divino Salvador, aqui no bairro Floresta. Colabore! Os cartões de churrasco, a venda é somente de forma antecipada. 999-63-8993. 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Oportunidade de trabalho. O Cine Videira tem vaga para açougueiro, ajudante de pintor industrial, assistente de prevenção de perdas, auxiliar de cozinha, auxiliar de encanador, auxiliar de limpeza, auxiliar de linha de produção, auxiliar técnico de montagem de implementos rodoviários, cartazeiro, estampador de tecido, extrator de britagem para o município de Iomerê, instalador reparador de comunicação de dados, mecânico de refrigeração e climatização, nutricionista, operador de empilhadeira, operador de trator.

esteira, escavadeira e motoniveladora, pedreiro, soldador, soldador mecânico, elétrica, MIG e TIG, técnico de rede de telecomunicação. Esse é exclusivo para PCD. Então, técnico de rede de comunicação, exclusivo PCD. Vendedor externo, preciso CNHB, carro próprio e disponibilidade para viajar. Para mais informações, acesse o site empregabrasil.mte.gov.br. empregabrasil.mte.gov.br. É necessário acessar, né, com o login do Gov. Ou então compareça na sede do Cine, aqui em Videira, na rua Benjamin Graziottin, número 51, no centro, na antiga Casa do Cidadão, lá na antiga rodoviária, né? Na Casa do Cidadão, na antiga rodoviária. 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E atenção que neste sábado, 8 de agosto, a Secretaria Municipal de Saúde de Videira promove o Dia D da Saúde Itinerante, com diversos serviços gratuitos para a população. Esse aviso é exclusivo para a comunidade de São Pedro e a região próxima. O atendimento acontece das 9 às 15 horas, sem fechar ao meio-dia, no pátio da Unidade de Saúde São Pedro. Durante a ação, serão oferecidos dispensação de medicamentos de uso contínuo, testes rápidos para HIV, sífilis e hepatites, vacinação contra a gripe e influenza, além da verificação da pressão arterial e da glicemia, com orientações para o controle da hipertensão e do diabetes. A equipe da saúde também estará prestando informações sobre o atendimento da atenção primária, esclarecendo dúvidas sobre os cuidados e o funcionamento dos serviços de saúde. A programação inclui ainda momentos de conversa com profissionais da área. Às 9 horas, diálogo com a secretária municipal de saúde, Maribel Gaio. Às 10 horas, conversa com nutricionista sobre a importância de uma alimentação saudável. 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Neste sábado, das 9 às 15 horas, no pátio da Unidade de Saúde São Pedro, aqui em Videira. 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Oportunidade de trabalho. O Acampado Supermercado está com vaga para padeiro, confeiteiro e gerente de loja. Para a loja de Três Itilhas. As vagas também estão disponíveis para a PCD. Os interessados devem enviar currículo no WhatsApp 999-61-4092. 999-61-4092. Você pode comparecer também diretamente no Acampado Supermercado Loja de Três Itilhas. A Nimec está contratando auxiliar de produção. Contrata também operador de munque, soldador, montador de estruturas metálicas externo e interno. É necessário ter experiência. Para mais informações, 3566-1661.
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0: 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Ou compareça na Nimec Estruturas Metálicas, na Avenida Fidêncio Ribeiro Alves, número 187, no Rio das Pedras, Videira. Oferece refeitório na empresa, prêmio assiduidade, seguro de vida e transporte gratuito. As vagas são para montador de estruturas metálicas externo e interno, soldador, operador de MUNC com experiência e também para o cargo de auxiliar de produção. 3566-1661. 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
3: Horas 27 minutos, aos prezados associados da Cooperville, do Sicoobi e todos os demais ouvintes, uma boa tarde. Hoje, 5 de agosto, quarta-feira, na elaboração deste boletim, Nelly Urso. E hoje é Dia Nacional da Saúde. 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

Na próxima semana, a Cooperville realiza a Coleta Segura 2026. Com essa ação, a Cooperville reafirma o compromisso com o meio ambiente e com você, produtor rural. Nos dias 11 e 12 de agosto, a coleta acontece. Atenção para os horários e locais. Dia 11, 9:30, Ibian, na praça em frente à prefeitura. 10 horas, Silo Tangará. 11 horas, filial Passo da Felicidade. 11:45, Silo da Aparecida. 14 horas, Granja São Roque, exclusivo para a Granja. 14:45, filial Lourdes. 15:45, filial Fraiburgo. 16:30, Silo Rio das Pedras. 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

0: 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Separe corretamente os materiais e garanta o comprovante. Ele é obrigatório para a renovação das licenças. Dias 11 e 12 de agosto. 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Consulte o seu técnico para obter mais informações. Por hoje eram essas as informações. Amanhã estaremos de volta. Uma excelente tarde para você.
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1: Que bom saber que você está aí do outro lado do rádio, nos acompanhando nas plataformas digitais. O Show da Tarde está chegando nesta tarde de quarta-feira chuvosa aqui em Videira. Eu sou Araceli Tomás e a partir de agora te faço companhia junto com a Higiclass, Supermercado Itália, Placídio, Doutor Hérnia e Cressol. Hoje é Dia Nacional da Saúde, dia de Nossa Senhora das Neves também. É dia de Santo Osvaldo de Nortúmbria. É aniversário da Fundação da Paraíba. Também é aniversário de João Pessoa. É dia do médico patologista. Hoje, dia nacional da farmácia. E também dia nacional da vigilância sanitária. Hoje tem presente especial para você também no Show da Tarde. Fica ligado com a gente. Música.

hoje, presentão, é diretamente do Bastião Restaurante Pizzaria pra você que tá sempre sintonizado aqui na Rádio Videira. Responde pra gente, qual é o restaurante pizzaria que na sexta e sábado realiza rodízio de pizza?

0: Ao final do programa, se você acertar, a nossa enquete estará concorrendo a um par de ingressos para o rodízio de sexta-feira, dia 7. 991094932. 991094932. Esse é o nosso WhatsApp.
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1: Rádio Videira, agora é 13h45. Nota de falecimento. A funerária São Judas Tadeu e familiares de Darcy Carenhato, residente em Videira, no bairro Marafon, comunicam com um profundo pesar o seu falecimento, ocorrido ontem às 23h35, aos 84 anos. Seu corpo está sendo velado no Memorial São Judas Tadeu. A despedida será hoje, às 15h30, e logo após seguirá para sepultamento no cemitério da linha Gramados. Comunicamos com profundo pesar o falecimento de Darcy Carenhato. Aos familiares e amigos, as nossas sentidas condolências.
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1: 13:50, faltando 10 minutos para as 14 horas. Agora 9, né? Porque o relógio não para, meu amigo. É, se tá atrasado, não adianta, né? Vai devagar, né? É. Dá-se um jeito depois de resolver, né? 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

0: 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Nota de falecimento. A funerária São Judas Tadeu e familiares de Inês Barivieira Perazzoli, residente em Videira, no bairro Santa Lúcia, comunicam com profundo pesar o seu falecimento, ocorrido hoje a uma hora, aos 70 anos. O seu corpo está sendo velado no Memorial São Judas Tadeu. A despedida será hoje às 16h30 e logo após seguirá para sepultamento no cemitério Jardim da Saudade. Comunicamos com profundo pesar o falecimento de Inês Barivieira Perazzoli. Aos familiares e amigos, as nossas sentidas condolências.
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2: Boa tarde, povo de Deus, quarta-feira, sempre lembrando Nossa Senhora e de modo muito especial nesta semana, quando a nossa prece se eleva em favor dos pais. Você está rezando pelo teu pai, vivo ou falecido? Aproveite e mandar o nome dele através do site www.padrereginaldomanzotti.com.br. Missas serão celebradas na intenção dele. Em nome do Pai, do Filho, do Espírito Santo. Amém. Amado Senhor, que escolheste entrar na humanidade pelo seio da Virgem Maria e assumiste a nossa condição humana em tudo menos no pecado e se fizeste dócil na Sagrada Família de Nazaré. Amado Jesus, queremos pedir pela família. Fazei com que toda a família seja uma igreja doméstica, onde, como Maria e José, seja ensinada a vivência da fé. Jesus, que as crianças que nascem hoje possam aprender pelo testemunho dos pais. Que o processo de alfabetização seja na Sagrada Escritura. E que as lembranças mais doces da infância sejam de oração. Jesus, tocai no coração de todas as mães que não se omitam da missão de educar os filhos. Mas hoje e nesta semana, pedimos de modo muito especial e particular pelos pais, que a exemplo de São José, possam estar presente na vida dos filhos. Jesus, que os pais não se omitam da responsabilidade, mas que possam cuidar, zelar da família. Jesus, que a exemplo de São José, os pais possam perceber quando a família está sendo ameaçada e numa vida de oração, de testemunho, de fé, possam proteger aqueles a quem Deus confiou. Pedimos pelos pais falecidos, amado Senhor, que não sofram o castigo de seus atos, mas pela vossa misericórdia possam ter o repouso e o descanso eterno. Pedimos, Jesus, pelos pais vivos, para que não sejam negligentes na educação e omissos no testemunho, mas que possam viver a paternidade de uma forma responsável. Nossa Senhora, neste momento recomendamos a família e de modo muito especial os pais. Ave Maria, cheia de graça, o Senhor é convosco. Bendita sois vós entre as mulheres e bendito é o fruto do vosso ventre, Jesus. Santa Maria, Mãe de Deus, rogai por nós, pecadores, agora e na hora de nossa morte. Amém. Sagrada Família de Nazaré, santificai e protegei as famílias. O Senhor esteja convosco, Ele está no meio de nós. Que a bênção de Deus, por intercessão de Nossa Senhora e São José, exemplo de paternidade,

0: tempestade recaia sobre a água. Que a abençoada bebida partilhada nos lembre o ser cristão. Abençoai as roupas dos enfermos e principalmente a família. Nas fotos e principalmente os pais. Em nome do Pai, do Filho e do Espírito Santo. Amém. Sagrada Família de Nazaré, santificai e protegei a família. Amém.
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0: Rádio Videira, agora 14:20. Nota de falecimento. A funerária São Judas Tadeu e familiares de Darcy Carenhato, residente em Videira, no bairro Marafon, comunicam com profundo pesar o seu falecimento, ocorrido ontem, às 23:35, aos 84 anos. Seu corpo está sendo velado no Memorial São Judas Tadeu. A despedida será hoje, às 15:30. Logo após, seguirá para sepultamento no cemitério de Linha Gramados. Comunicamos com profundo pesar o falecimento de Darcy Carenhato. Aos familiares e amigos, as nossas sentidas condolências.
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0: Essa próxima música vai pra turma aí do Pesque Pague Furkel. Diz que estão lá ouvindo a 88.5. Valeu, Edson. Um forte abraço pra você e pra toda a turma, né? E se acaso a nega véia embrabar, né? Pesque Pague, meu amigo.
1: É, rapaziada, sabe? A

0: Rádio Videira, agora 14h34. Nota de falecimento. A funerária São Judas Tadeu e familiares de Inês Barivieira Perazzoli, residente em Videira, no bairro Santa Lúcia, comunicam com profundo pesar o seu falecimento, ocorrido hoje há uma hora, aos 70 anos. Seu corpo está sendo velado no Memorial São Judas Tadeu. A despedida será hoje às 16h30 e logo após seguirá para o seu sepultamento no cemitério Jardim da Saudade. Comunicamos com profundo pesar o falecimento de Inês Barivieira Perazzoli. Aos familiares e amigos, as nossas sentidas condolências.
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7: Bom dia, bom dia. Boa tarde a todos os nossos ouvintes. O tempo permanece instável ao longo das próximas horas, ao longo dessa quarta-feira, aqui pela parte do meio oeste do estado, pessoal. Seguimos com momentos de muitas nuvens associados à chuva, em outros momentos mais nuvens do que chuva, e assim a gente vai na sequência dessa quarta-feira. Para amanhã, manutenção desse tempo instável, onde, de novo, a gente vai ter alguns momentos mais nublados, associados ao tempo seco, e outros onde a chuva ela acaba aparecendo. Chamando a atenção de vocês que nesses momentos que a chuva ocorre, possibilidade de ter algumas trovoadas, algumas descargas elétricas. Na sequência, na quinta, né, quando a gente tiver essas pancadas de chuva, atenção para trovoadas, para alguns raios, à medida que ocorre a quinta-feira, essa possibilidade existe, tá certo? Pontual, menos áreas, mas existe. Vento, ele acaba aparecendo, tá? No decorrer do dia, a gente tem algumas rajadas em torno de uns 60 km por hora, algumas cidades pode passar um pouquinho, outras abaixo, mas em torno disso. E na sexta, eu peço que a gente tenha muita atenção na madrugada e nas primeiras horas da manhã. É o momento onde chove e pode chover com temporais mais fortes. Então, atenção a esse momento. Depois, rapidamente, a estabilidade se afasta, entra um ar mais seco, o sol vai até predominar, tá? Ao longo da sexta, ao longo do dia, e vai esfriando à medida que isso ocorre. Atenção para rajadas de vento nessa instabilidade, 50, 70 km por hora. Tem um ciclone bomba? Tem. Ele está lá no Uruguai, lá na altura do país vizinho, mas ele ajuda a trazer esse temporal na madrugada da sexta-feira, mas não vem para Santa Catarina. Abraço a todos, informações do tempo, da Puchowski, Meteorologia.
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1: 14 horas 42 minutos. 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

0: Dispensação de medicamentos de uso contínuo, testes rápidos para HIV, sífilis e hepatites, vacinação contra a gripe e influenza, além da verificação da pressão arterial e da glicemia, com orientações para controle da hipertensão e do diabetes. A equipe da saúde também estará prestando informações sobre o atendimento na atenção primária, esclarecendo dúvidas sobre os cuidados e o funcionamento dos serviços de saúde. A programação inclui ainda momentos de conversa com os profissionais da área. Às 9 horas, diálogo com a Secretaria Municipal de Saúde, com a secretária, né? A Maribel Gay estará presente. Às 10 horas, conversa com a nutricionista sobre a importância de uma alimentação saudável. E às 14 horas, conversa com o psicólogo sobre os cuidados com a saúde mental no interior. Aproveite esta oportunidade para colocar os cuidados com a saúde em dia. Neste sábado, das 9 às 15 horas, no pátio da Unidade de Saúde São Pedro, tem ação. Dia D da Saúde Itinerante. É promovida pela Prefeitura de Videira, por meio da Secretaria Municipal de Saúde, e acontece lá em São Pedro. Prestigie!
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0: residente em Videira, no bairro Marafon. 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A despedida será hoje, às 15 horas e 30 minutos. Logo após, seguirá para sepultamento no cemitério da linha Gramados. Comunicamos com profundo pesar o falecimento de Darcy Carenhato. Aos familiares e amigos, as nossas sentidas condolências.
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1: Rádio Videira, agora 14 horas 53 minutos. 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
2: Um minuto faltando para as 15 horas. 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
3: Boa tarde, estamos de volta para mais uma edição do Videira Notícias. A Polícia Militar prendeu um homem suspeito de furtar diversos produtos de uma farmácia localizada na rua Saul Brandalize, em Videira. A ocorrência foi registrada no fim da tarde de ontem, por volta das 17 horas, após a corporação ser acionada pelo Centro de Operações da Polícia Militar, o Copom. Segundo as informações repassadas à guarnição, o suspeito deixou o estabelecimento levando diversos itens de higiene pessoal sem efetuar o pagamento. Testemunhas forneceram características detalhadas do homem, que utilizava mochila preta, camiseta listrada nas cores azul e branca e boné preto. Logo após receber as informações, os policiais iniciaram buscas nas proximidades do local do crime. Durante as rondas, um homem com as mesmas características informadas foi localizado e abordado. Na revista pessoal, os militares encontraram diversos produtos que haviam sido furtados da farmácia. Os itens foram recuperados e devolvidos ao estabelecimento após os procedimentos legais. Durante a abordagem, o suspeito admitiu ter cometido o furto e, diante da confissão e da recuperação dos produtos, os policiais deram voz de prisão ao homem. Trabalhadores que aguardam o pagamento do PIS/PASEP já podem conferir quando serão liberados os últimos depósitos do calendário de 2026. Conforme previsto no artigo 339 da Constituição Federal, o lote destinado aos nascidos em novembro e dezembro está programado para meados de agosto e encerrará o cronograma anual do abono salarial. O PIS/PASEP contempla trabalhadores da iniciativa privada e servidores públicos que atenderam aos requisitos estabelecidos pelo Ministério do Trabalho e Emprego para o ano base de 2024. Conforme o calendário definido pelo Conselho Deliberativo do Fundo de Amparo ao Trabalhador, o programa destinado aos nascidos em novembro e dezembro será realizado em 15 de agosto. No caso do programa, o PIS é destinado aos trabalhadores da iniciativa privada e possui pagamento realizado pela Caixa Econômica Federal. Já o PASEP atende aos servidores públicos com pagamento efetuado pelo Banco do Brasil. Em

0: Embora administrados por instituições diferentes, ambos seguem os mesmos critérios de elegibilidade e o mesmo calendário de pagamento. O governo do presidente Lula decidiu manter, por enquanto, o teto dos juros do consignado do INSS, o Instituto Nacional do Seguro Social, em 1,85% ao mês. A redução da taxa não será discutida no curto prazo e só deve voltar à pauta quando a Selic, a taxa básica de juros da economia, cair para 10,5% ao ano. A decisão foi indicada pelo Ministério da Previdência Social durante reunião do Conselho Nacional de Previdência Social. Segundo as informações, o governo avaliou que não há necessidade, neste momento, de criar um gatilho automático para corrigir o limite dos juros do empréstimo consignado para aposentados e pensionistas. O teto atual do consignado do INSS está em vigor desde março de 2025. Apesar das recentes reduções da Selic, que está em 14,25% ao ano e tem previsão de recuar para 14%, o governo decidiu não alterar a taxa cobrada nos empréstimos. Este foi o Videira Notícias, que volta daqui a pouco com outras informações.
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3: 15:10, tem sucesso essa regravação e com toda certeza você vai gostar também, assim como nós. Michel Teló, toda forma de amor exagerado.

A Divideira, agora 15 horas 15 minutos. A Bernadette Siebauer tá na nossa sintonia. Boa tarde, menina. Obrigado pela audiência. Tá mandando música pra toda a família, também pra nós da rádio. A Ivonete Trindade respondeu aqui que é o restaurante Bastião quem promove rodízio de pizza toda sexta e sábado. Tá certa a resposta. Boa sorte no sorteio. Cadê o nome da moça? Cleusa Maia. Ô, Cleusa, tudo certo? Anota seu nome completo aí pra validar a participação do sorteio. Tá oferecendo música pra cunhada Laide, que está torcendo aqui bem louca. Eita! Pra que ganhem aí o rodízio, mas que coisa, né? Tem que estar na torcida mesmo, né? Já coloca mais uma meia no pé aí pra dar uma esquentadinha, né? O Copete também tá na nossa sintonia. Boa tarde, Copete. Tá mandando um abraço aí pra todos os amigos e amigas, dizendo que o coração tá pirado sempre, né? Daqui a pouquinho vou trazer essa música aí, tá bom, Copete? Tem uma turma aí que está degustando aquele bolo de milho. Essa hora, né? Já assou, né? Uma coisa boa, o cafezinho da tarde, né? Um bolinho esperto. Alô, Ismael Medeiros! Já tá participando do sorteio, né? Diz que é o restaurante Bastião mais famoso, né? Tá certo, né? A Ironita Paz também tá na nossa sintonia. Boa tarde, menina. A Débora Silveira Gielinski também tá participando com a gente. O Cauã Odierley Schwartz também tá na nossa sintonia, já tá no sorteio. A Helenice Ângela Frigeri tá participando. Quem tá mandando abraço aqui pra nós também é o Ademir Balestrin Suani. É assim? É quase isso, né? Bota no sorteio, ele anotou aqui pra mandar música pro pai, o Vitório, também pra Ana Balestrin, pessoal aí de São Roque. Rapaz, fizeram um almoço caprichado domingo aí que tava, ó, nos trink, né? Obrigado pelo convite, né? Tava esperto demais, né? A turma lá tava animada, pessoal aí da Logosofia, né? A Maria Salete Ogliari, do Rio das Pedras, também estão na nossa sintonia. Boa tarde. A Simone Baruncelo tá aqui participando com a gente, respondeu aqui o Bastião, né? Luiz Carlos Campolim tá lá trabalhando, né? E participando aqui com a gente. A Vera Lúcia Mengato Ariotti, da Campina Bela. Também respondeu, tá certa a resposta. O João Inácio Correia, isso, João Inácio. Qual é o restaurante pizzaria que na sexta e no sábado promove rodízio de pizza? Restaurante Bastião, quem anotou aqui foi o André Ciarani, tá certa a resposta. Anice Borgio também tá na...

A nossa sintonia, o Igor França também está participando. O Arno Virgurts também está aqui na nossa sintonia. Pedindo sucesso do Amado Batista, e já toquei uma hoje, né? Ulisses Moraes também está participando. Tá chovendo, né, seu Ulisses? Desde que chova, vai fazer o quê, né? É, fica aí com o radinho ligado aí, que faça chuva ou faça sol, seja à noite ou de dia, a Rádio Videira tá aqui, né? Sempre com o melhor, né? Tem informação, tem música e prêmio também. A Marinês de Almeida, do De Carli, tá na sintonia. Obrigado, Marinês! O Anildo Gonçalves, do São Cristóvão, também tá sintonizado com a gente. Boa tarde, Anildo! A Dilamar Fernandes Deon tá mandando aquele abraço. Turma aí da Cidade Alta. A Marisa Proença também está na nossa sintonia. Alô, dona Diva Busanello. Tá esperta que anotou, né? Restaurante Bastião. A turma aí da Linha Rui, Rio das Pedras, também estão sintonizados. Tem aniversariante na sexta-feira e pelo jeito vai ter festa. Dona Angélica. Ela tá me contando aqui que a filha Ângela estará de aniversário na sexta, né? Tá torcendo aí pra ganhar o rodízio, né? Então, cruza os dedinhos aí, menina. A Daiane tá pedindo céu e cantos. Daqui a pouquinho, se dá tempo, a gente toca, tá bom? Se não for hoje, amanhã, né? Daqui a pouquinho vai ter novidade aqui na Rádio Videira. Já já nós vamos contar pra você. O Antônio Jurkevics, do Cetreve, também tá sintonizado. A Cleusa Borges, do Santos Maia. Agora sim tá valendo, Cleusa. Boa sorte. O Guilherme Timóteo também tá na nossa sintonia. A Marta Cividini, do bairro Matriz. Boa tarde, dona Marta. A Franciele Monari tá ligada com a gente. O Claudecir Adada, Restaurante Bastião, anotou certinho aí, né? A Veronice Rigo também tá esperta. Alô, dona Veronice! O Valdecir Luiz Capuani tá mandando aquele abraço pra toda a galera, né? A Marinês Gomes do Amarante também tá na sintonia aqui do Show da Tarde. O Edson Cordeiro, mas não perde uma, né, Edson? Se você perdeu alguma coisa, liga lá e pede pra ele, que ele vai saber te dizer, né? Orlando Semanski, esse também, né? É assíduo aqui da Rádio Videira, né, seu Orlando? O Jonathan Olivo da Cunha também tá participando. A nossa listinha aqui só cresce, né? Vamos tocar a música, depois a gente fala um pouquinho mais. Tá chegando Patrick Costa, Henrique Juliano e Xande Avião. Essa também é regravação.

0: Rádio Videira, agora 15 horas 24 minutos. Nota de falecimento. A funerária São Judas Tadeu e familiares de Inês Barivieira Perazzoli, residente em Videira, no bairro Santa Lúcia, comunicam com profundo pesar o seu falecimento, ocorrido hoje a uma hora, aos 70 anos. O seu corpo está sendo velado no Memorial São Judas Tadeu. A despedida será hoje, às 16 horas e 30 minutos. E logo após seguirá para sepultamento no cemitério Jardim da Saudade. Comunicamos com profundo pesar o falecimento de Inês Barivieira Perazzoli. Aos familiares e amigos, as nossas sentidas condolências.
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5: Tá chegando novidade aqui em Videira e daqui a pouquinho eu conto pra você. 15 horas 30 minutos. Tá valendo a participação do ouvinte. 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
5: A Marilene Zanon do Alto da Boa Vista tá na nossa sintonia. O Celestino Liskoski também tá participando do sorteio. Valmir Olivo, boa tarde, Valmir. Quem participa também é a turma de São José, que estão desejando uma ótima tarde aqui pra gente. Obrigado, Salete Capuani. Olha só, tem pinhão, bolinho de pão frito na hora. Ô, dona Lúcia Rodrigues, sabia que nós estamos aqui, ó, só olhando, né? É, minha amiga, não tem jeito não, né? Um abraço pra toda a família aí da Lúcia, tão lá esperto, né? Deve ter chimarrão também, eu acho, né, Lúcia? O que, que vai sair? O café ou o chimarrão? Ó, com pinhão combina o chimarrão, né? É, com o bolinho, né? Já vai bem um cafezinho, um chazinho da hora, né? A Ana Balestrin também tá na nossa sintonia. Boa tarde, Ana! A Bernadette Baltzeira aí da linha Farroupilha também tá participando. O Marcos da Silva Camargo também mandou recado. É Antônio Marcos, tá valendo aqui no sorteio, viu, Antônio Marcos? A Eva do bairro Oficina tá mandando música para a Marinês lá do Decarli e também pro Ismael, que diz que estão lá na sintonia, né? Então a turma do Oficina mandando um abraço pra turma do Decarli, né? É isso mesmo, a Rádio Videira no meio dessa história aí, né? Forte abraço, dona Eva. Eu preciso o seu nome completo aqui para validar a participação no sorteio, tá bom? A Salete Peretti tá pedindo Marília Mendonça. Boa tarde, dona Salete. A Cleusa de Fátima Pontes, lá de Ipomeia, tá na sintonia. O Natos tá na audiência aí, ó, tá passeando de carro pra lá e pra cá, né? Já mandou uma foto aqui pra comprovar a audiência, né? Forte abraço aí pra turma aí dos seguranças, estão sempre ligados, né, Natos? Mandando um alô pra toda a nação rubro-negra, né? Como é que tá o time, né? Confesso que eu não acompanho, viu? Mas tem uma turma aqui na rádio que estão sempre esperto, né? Aí pras galera aí toda de videira aí, a turma de segurança.

Renato, se quiser participar do sorteio, já anota o nome completo, tá certo? Responde pra gente aí qual é o restaurante que na sexta e sábado tem rodízio de pizza. A Maria Salete Moraes de Barros tá na nossa sintonia e respondeu aqui. Restaurante Bastião, tá certa a resposta. A Charlene Zanon tá mandando música aqui, ó, curtindo o programa. Tá recebendo visita da Ana e do Vitório Balestrin, né? Eu toquei a música que você me pediu já hoje, mas nós vamos tentar daqui a pouquinho a versão 2, né? O sistema não deixa tocar duas vezes a mesma. É. A turma de Iomerê, Arroio 30, tá todo mundo ligado aqui, ó. Quem tá me contando aqui? É o Jair. Jair Cividini aí de Arroio 30 tá mandando música pros primos, né? O Germano Barbakov tá de aniversário hoje. Diz que mora em Iomerê, né? Tem festa aí, seu Germano! Um abraço também pra toda a família, né? A dona Irene, o Olímpio, a família Zago Cividini, o Mário, é isso? Toda a família, né? Tá mandando aqui a música pra sogra também, né? Tem que mandar pra dona Marlene, pra esposa dona Fernanda. Não pode esquecer de ninguém, né? Valeu, Jair Sandro Cividini, turma aí de Arroio 30. Um forte abraço aí pra toda a vizinhança. Olha aí, o Copete mandou aqui, ó, colheita dos pinhão, né? Rendeu essa vez, né, Copete? O Moacir Daniele tá aí na nossa sintonia, já acertou aqui a resposta. Tá mandando música pra neta, também pro neto, a Luísa, o Miguel, a filha Angélica, toda a família. Tá dado o recado. O Claudimir Zucco também tá sintonizado. Forte abraço, Claudimir. A Lúcia dos Santos também tá na audiência. Obrigado, Lúcia. A Rosângela Rigo tá pedindo se tá tudo bem. Aqui tá tudo bem por aí, dona Rosângela. Me conte, como é que vai a peleia? O Ivan Perazoli de Santa Bárbara, ali em Iraquitã, Tangará, tá ligado e também sabe, né, que é o restaurante Bastião, né? Olha aí. Acerta a resposta, né? É o melhor da região. Valeu, seu Ivan. O Vanderlei Marcos Natos, aí do Santa Gema, né? Tá validada aqui, ó, a participação no sorteio, rapaz. A Isabelle Vitória Santos também tá aí na nossa sintonia, respondeu aqui, Restaurante Bastião. O Gilmar Barbakov, né? Alô, seu Gilmar. É ele que tá de aniversário hoje, né, Jair? Então tá bom. Aqui nós temos aqui o nosso assistente, que às vezes ele não entende direito o que vocês falam, né? E é por isso aí, dá uma conferida sempre no texto depois que ele transcreveu aí pra ver se tá certo. Se não, grava o áudio de novo, né? Se falar mais pausado, é, ele entende com mais facilidade, né? A Rosângela Rigo respondeu aqui, ó, Restaurante Bastião. Tá certo, dona Rosângela. Agora quem tá gravando o áudio é a dona Clarice Colombo Panho, né, dona Clarice? Tudo bem aí na redondeza, o pessoal aí do Rio Tigre? A Clarice respondeu aqui, ó, que é o Restaurante Bastião quem promove o rodízio de pizza. E hoje quem tá de aniversário também é o Jean Marques da Silva. Alô, Jean! Vai um forte abraço aí da dona Clarice. Olha aí, a Rosângela tá dizendo que tá tudo bem, né? Muita chuva por lá também, né, Rosângela? É, deixa que chova, né? Tem mais chuva pra amanhã e depois, daqui a pouquinho, nós vamos conferir mais aí o tempo. Mas fica ligado que tem Videira Notícias daqui a pouquinho. Bom, o Rogério Magrão, a banda já chegaram aqui. E na sequência, tem novidade para a Videira, para toda a região. E você vai gostar.

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2: Agora 15 horas com mais 41 minutos, está chegando novidade aqui em Videira e quem vai contar pra gente é o Osiel Wolf. Boa tarde, Osiel.
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6: 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A Hilda Pelle, do Santa Teresa, tá aí na nossa sintonia, um beijão, dona Hilda! Mandar um abraço aqui pra turma que tá lá no Alto Boa Vista. Estão participando aqui, né? Fátima de Vargas Vieira. Obrigado pela sintonia. Depois, se der tempo, eu toco a música que você me pediu, tá? Mas não prometo nada hoje, né? Quem tá participando também é a Marta Regina de Oliveira, do bairro Carelli. Tá aí na nossa sintonia, né, dona Marta? Forte abraço. A Iraci Manfron, da Master São Roque, também está prestigiando. O Valdemir Balestrin respondeu aqui também. Restaurante Bastião, tá certa a resposta. A Fernanda Cividini, também de Arroio 30, tá sintonizada com a gente. Um forte abraço. O Clodomir Morigi respondeu, Restaurante Bastião. A Genesi Milani, boa tarde, menina. Tudo certo aí no Farroupilha? A Cirlei Duarte também tá participando com a gente. Respondeu, tá certinho, viu, Cirlei? Já tá no sorteio. Na sequência de Luiz Cláudio e Tribo da Vaneira, tem Perigosa e Linda com Bruno e Barreto.

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3: A Prefeitura de Videira, através da Secretaria Municipal de Saúde, promove nesse sábado, dia 8 de agosto, o Dia D da Saúde Itinerante, voltado aos moradores da comunidade de São Pedro e região. A programação acontece das 9 às 15 horas, sem fechar ao meio-dia, no pátio da Unidade de Saúde de São Pedro, reunindo diversos serviços de saúde, ações de prevenção e atividades de orientação. 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A secretária de Saúde, Maribel Gaio, fala sobre a importância da iniciativa e convida a população de São Pedro e região para participar.
4: Será no próximo sábado, dia 8 de agosto, das 9 às 15 horas, sem fechar ao meio-dia, na localidade de São Pedro. 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
7: Dezesseis horas 18 minutos. 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

16h22, tem oportunidade de trabalho. A Nimec está contratando auxiliar de produção. Tem vaga também aí com experiência para operador de munque, soldador, montador de estruturas metálicas externo e interno. Para mais informações, compareça na Nimec, na Avenida Fidêncio Ribeiro Alves, 187, no Rio das Pedras, Videira. Ou entre em contato no WhatsApp 3566-1661. 3566-1661. O Acampado Supermercado tem vaga para padeiro, confeiteiro e gerente de loja. As vagas também são para PCD. Para mais informações, 999-61-4092. 999-61-4092. Vaga para padeiro, confeiteiro e gerente de loja do Acampado Supermercado, loja de 13 Tilhas. Neste sábado, dia 8 de agosto, a Clínica Veterinária de Videira realiza a Quermesse Julina Beneficente, um momento especial de solidariedade em apoio aos animais atendidos pela iniciativa. O evento acontece na Rua Josefina Rein, número 168, no bairro São Cristóvão, com opções deliciosas.

deliciosas aí para toda a família. Tem cachorro quente por apenas R$ 7,00, quentão por R$ 5,00. No dia do evento serão aceitos pagamentos em Pix e dinheiro. Reúna a família, convide os amigos e participe. Além de aproveitar um ambiente acolhedor, você estará colaborando com uma importante ação em benefício dos animais de videira. E se preferir, você pode fazer uma contribuição via Pix pela chave 52 20 51 85 9 34, em nome de Nilza Ramos. Seu apoio faz a diferença. Quermesse Julina, dia 8, sábado. O Tiago Fabrício, do bairro Sesi, tá aí na nossa sintonia. Suzane Perazzoli também tá participando do sorteio. A Fabiane Bresolim mandou recado, anotou aqui, ó, Restaurante Bastião. A turma de Pinheiro Preto, alô, os operadores de máquinas. Tá aí o seu Valmir Gonçalves. Tá na sintonia sempre, né? Boa sorte, já tá no sorteio também. Quem mais? A Roseli Domingues, da linha 15 de novembro. A turma do bairro Farroupilha, a Renata Varela. Boa tarde, Renata. Acho que é a primeira vez que tá participando aqui com a gente, né? Pelo menos nesse horário, acredito eu. A Roseli Batista também está na nossa sintonia. Boa tarde, dona Roseli. Quem tá mandando música pra toda a família é Isabelle Baretti, de Iomerê. Alô, Iomerê! A Isabelle também chegando por aqui pela primeira vez, né? A Silmara Caetano Alves, essa é assídua, né? Ela já anotou aqui. Oi! Cheguei! E chegou aí com as bênçãos de Deus, né? Oh, um abraço pra você, menina! O Antônio Zolondek, da linha 15 de novembro, tá mandando um abraço aí pro Geraldo. Pra toda a família, né? Geraldo Antônio Zolondek. Tá dado o recado. O Luiz Milani também tá por aqui. Quer saber da pizza, né? É, meu amigo. Cruza os dedinhos aí, porque a concorrência é grande. A Bruna Antonioli também está na nossa sintonia. Boa tarde, Bruna. O Jorge Alves Batista também está participando. Ótima tarde para você também. A Maria Aparecida Pascoal quer participar do sorteio. Responde para mim, dona Maria. Qual é o restaurante pizzaria que na sexta e no sábado promove rodízio de pizza? Gente, são mais de 40 sabores. E ainda tem acompanhamento, né? Frango a passarinho, batata frita. A dona Graça Inês fez uma cuca, pelo jeito é de farofa. Isso, dona Graça Inês? Mas olha só que chiqueza, né? A Maria dos Santos do Rio das Pedras tá sintonizada. Boa tarde, dona Maria. O João Inácio aqui respondeu, Restaurante Bastião, e tá certa a resposta. O Sérgio de Souza, de Ipomeia, também quer participar do sorteio? Sérgio, qual é o restaurante pizzaria que na sexta e no sábado promove rodízio de pizza? Quem? Para encerrar as participações de hoje, nós vamos atender aqui o pedido do Ronaldo Favareto. Boa tarde, Ronaldo. Anota o nome completo aí.

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9: É, o Show da Tarde já tá ficando por aqui. Atenção, final do telefone 2287. 2287. Angélica da Silva tá com o pezinho quente, né? Ganhou um par de ingressos para o rodízio de pizza do restaurante Bastião. É exclusivo para esta sexta-feira, dia 7 de agosto. Daqui a pouquinho eu mando mensagem de confirmação para você. Siga as orientações. Show da Tarde volta amanhã, junto com Easy Class, Supermercado Itália, Placídio, Doutor Hernia e Cressol. Na sequência, tem informações do esporte aqui no Videira Notícias.

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1: 16 horas 46 minutos, o Videira Notícias está no ar. Boa tarde, Ernesto.
2: Boa tarde, Araceli. Boa tarde a quem está nos acompanhando. Chegamos ao vivo diretamente dos nossos estúdios na tarde desta quarta-feira. Quarta-feira que já tivemos um tempo aí de chuva, agora leve abertura de sol aqui na nossa região no meio-oeste de Santa Catarina. Entardecer aí com um tempo bem instável aqui na nossa região. E a gente chega ao vivo aqui diretamente dos nossos estúdios e hoje aí para falarmos de esportes, porque nos últimos dias, na última semana principalmente, a gente teve uma movimentação importante, que foram os Joguinhos Abertos de Santa Catarina, uma das principais competições aí a nível nacional. É já histórico a presença dele aqui em Santa Catarina, e Videira teve bem representado. Por isso a gente recebe aqui nos nossos estúdios superintendente da Fundação Municipal de Esportes de Videira, Sérgio Zelame. Sérgio, boa tarde, seja bem-vindo.
3: Boa tarde, Anselmo. Boa tarde, Ernesto. Boa tarde a todos. Mais uma vez, nós agradecemos da oportunidade de nós estarmos aqui falando um pouco do nosso esporte, né, que muito bem nos representa em todas as competições a nível de estado, a nível nacional, né, então nos sentimos muito felizes, né, em estar aqui.
2: Ciro, a gente teve aí novamente Videira presente nos Joguinhos. Como que foi a presença de Videira aí nos Joguinhos? A gente noticiou inclusive vários momentos aqui na Rádio Videira as conquistas aí das medalhas. Como foi todo esse período lá em Blumenau, que foi aí a casa dos Joguinhos Abertos em 2026?
3: Tivemos, né, em 12 dias, né, Ernesto, a nossa casa em Blumenau, né, juntamente com nossos mais de 80 atletas, né, envolvidos em diversas modalidades. Tivemos a participação muito ativa, né, de todas elas, muito gratificante em vê-las. Aqui posso citar uma modalidade que nós trouxemos ou resgatamos nos últimos anos, enquanto administração, do atletismo. O atletismo, eu não me recordo, acho que há mais de 20 anos ele não ia com uma participação expressiva de atletas, né? Esse ano nós conseguimos colocar 14 atletas nas mais diversas modalidades ou categorias, no arremesso de peso, salto em distância, enfim. Parece assim um número tão irrisório, né, para quem não está vivendo, né, o dia a dia. Mas essa oportunidade, né, que eles tiveram, eles ficaram muito felizes, né, em nós estarmos com uma delegação, né, desse tamanho, né. Joinville vai com 100, uma realidade diferente, né, e nós estamos resgatando essa modalidade e ela muito bem nos representa, assim como todas as outras, né. Tivemos uma participação muito boa, né, do nosso ciclismo,

Nosso handebol ficou nos gols average, que é os feitos pelos tomados fora de uma próxima fase. Tivemos a participação do jiu-jitsu, uma modalidade que vem crescendo muito. Tivemos o karatê, no kata e em lutas também. A natação é uma outra modalidade que nós estamos fortalecendo junto a alguns pais e formando a associação para que nós possamos sim ter nossos atletas mais fortes. O nosso vôlei de areia, que enfrentou

0: importantíssimo, né? É, tivemos o xadrez, né, com a nossa medalhista Amanda, né, que é muito bem, e ainda é o Lesk ainda, a Amanda é bicampeã da Lesk, invicta, e é o primeiro ano dos joguinhos que esteve lá nos representando em medalha.
1: E já trouxe medalha.
0: Né? E já trouxe a medalha. Né? E tivemos o nosso judô, né, que trouxe 3 medalhas de ouro, né, com a Carol, com a Isabelle e com o João. Tivemos uma medalha de prata com o Victor e uma medalha de bronze com o menino Bruno. Esse nos emocionou, né, no dia. Ele é um menino que não tem muito tempo de judô, mas ele, quando nós falamos, tudo no seu tempo, né, Bruno? Ele disse, eu não acredito. E ele, porque o menino começou a chorar e não parava mais. E não acredito, e acredito sim, a tua medalha é uma realidade, né? Então isso nos deixa muito gratificante, né, Ernesto, pelo fato de oportunizar esses atletas a participar.
1: E a gente falando, né, aí tu falou, né, Ciro, da quantidade de atletas, 80? Média de 80 atletas foram pro...
0: Mais de 80 atletas.
1: Mais ou menos 80 atletas aí representando Videira nos Joguinhos Abertos. É um número que precisa ser comemorado também, né, porque são 80 atletas que foram lá, levaram o nome do município de Videira. Videira que já se destaca, aí o xadrez já é um carro-chefe quase da nossa, do nosso setor esportivo. Outras áreas também estão sendo desenvolvidas. E como tu falou, né, competição, aí Videira competindo com o mais alto nível de Santa Catarina como representantes, atletas que estiveram no Pan-Americano.
0: Né? Com certeza, né, isso em todas as modalidades, né, nós tivemos no handebol atletas que hoje estão na seleção de base, e estavam lá jogando. Nós tivemos atletas no ciclismo que são campeão brasileiro, nós tivemos atletas no karatê que também tem um nível sensacional de competição, né, e resultados expressivos, e nós estávamos lá, né, e isso na natação é uma modalidade que esse resgate também, o menino ficou primeiro na sua bateria, ficou super feliz, o tempo não foi condizente para que ele pudesse passar assim de fase, né, mas ele estava lá, na bateria dele foi muito bem, né, então a gente fica muito feliz, né, com essas oportunidades que nós estamos dando a esses atletas, e assim vale ressaltar uma questão, Ernesto, as modalidades coletivas, ela tudo passa por uma fase, né, ela vem lá da fase micro-regional, do regional, conforme vai classificando, elas vão para a fase estaduais, né, então, esse ano em coletiva, né, o único que passou foi o handebol masculino, mas as modalidades que estavam nos regionais, muito bem nos representaram também, né? Então isso vale ressaltar também, porque era só 80, não, mas nós tivemos uma fase lá no micro ainda, né? Se nós formos por todos os atletas, passa de 150 atletas tranquilamente até a fase regional, e posterior a isso as individuais, elas estão automaticamente classificadas, então isso é importante também frisar, né, que as modalidades têm, coletivas têm essas fases, né?
1: Com certeza. Araceli.
2: Daqui a pouquinho, depois do intervalo, nós estaremos de volta.

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5: Rádio Videira. 16 horas 56 minutos, nós estamos falando de esporte aqui no Videira Notícias.
6: Estamos de volta e continuamos conversando aqui com o Ciro, superintendente da Fundação Municipal de Esportes. A gente comentou no bloco anterior sobre a participação de Videira na edição de 2026 dos Joguinhos Abertos, aí que ocorreram lá em Blumenau, aí um dos principais joguinhos, os principais eventos esportivos do estado, mas a gente já tem organização aí de próximas competições já a partir agora do mês de agosto, não é mesmo, Ciro?
7: É verdade, temos na próxima semana, a partir do dia 14, né, se inicia o Parajask, né, que é os Jogos do Paradesporto na cidade de Chapecó. Iremos também e estaremos muito bem representados pelos nossos paratletas, né?
6: Que eles também tem uma história muito grande em cima disso, né?
7: Muito legal, e são uns ano a ano eles vêm batendo o recorde de medalha, né, através do professor Gustavo e de toda a equipe da Ávia, né, da associação. E então nesse período nós estaremos, né, em Chapecó, né, junto com todos os nossos paratletas, surdoatletas, né, e lá nos representando muito bem, né, e no atletismo, no futsal, tênis de mesa, enfim, nas diversas modalidades, na bocha, né, que tem a bocha intelectual, a bocha também dos deficientes auditivos, estarão lá nos representando, né, em mais uma edição do Parajask, né, e eles ficam muito ansiosos, né, até quinta-feira agora, o Gustavo sempre faz uma pré-reunião, né, para colocarmos as situações para os pais, para os atletas, como irá proceder, né, desde a logística da saída deles até o final da competição.
6: E logo depois do Parajask?
7: E depois, 3 dias depois da sua conclusão do Parajask, as malas praticamente nem saem, né? Nem desmanchamos, só lavamos as sujas, né?
6: Dá uma reorganizada.
5: Mas lava a roupa,
6: né,
5: suja em casa, né?
7: Em casa. Nós temos o regional da ULESC, que será realizado de 26 a 30, na cidade de Presidente Getúlio. Estaremos lá com 120 atletas, todas as modalidades coletivas, né, no seu naipe masculino e feminino, no handebol masculino e feminino, no vôlei masculino e feminino, no futsal masculino e feminino e no basquete masculino, né, estaremos lá com toda essa demanda dos nossos atletas, juntamente com os professores, essa etapa classificatória para a fase estadual da ULESC, né, como aconteceu nos joguinhos, nós tivemos naquele momento somente o handebol masculino, e agora as modalidades têm sim, nós teremos sim a representatividade na ULESC classificatória para a fase estadual, né, que acontece na cidade de Lages. Então esperamos que os atletas estejam muito bem, né, e temos a certeza disso, muito bem treinado por todos os seus professores, para que nos represente sempre muito bem em todas as competições e especificamente nessa na ULESC.
6: Com certeza, aí eventos de extrema importância. É claro que aí a gente vai trazer todos os detalhes da participação de Videira aí nos joguinhos, né, nos próximas competições, nas fases aí regionais aí dessas competições. Ciro, gostaria de deixar o nosso agradecimento aqui. De...

0: E desejar aí a todos os atletas, também os para-atletas aqui de Videira, sempre deixar os nossos parabéns aí, porque levam o nome de Videira, não só aqui dentro do estado, mas também para fora dele. Então aí deixamos para que você estenda esse parabéns, essa parabenização, esse agradecimento a todos eles.
1: Eu sempre falo que eu agradeço mais do que peço, né? Porque acho que a nossa vida é assim, e só pedir, não dá, né? Tem que agradecer. Então eu agradeço a cada professor nosso da Fundação de Esportes, todos os nossos servidores da Fundação, sem a sua exceção, a administração que nos dá um suporte muito grande para que nós possamos sim realizar tudo o que está sendo feito em Videira, de poder oportunizar a todas as modalidades, a estar disputando nas competições da FESportes, os estaduais de cada modalidade, né, e os atletas, né, e as famílias dos atletas. Quer dizer, as famílias nos dão seus filhos para que nós possamos cuidá-los, né, nesse período onde estarão nos jogos, né? Então, deixamos nossos filhos em casa, né, e cuidamos dos filhos desses pais que são tão especiais, né, num todo para nós, né? Tratamos com carinho, cuidamos da sua alimentação, cuidamos da sua estadia, cuidamos da logística toda ela, e isso nos, como nós sempre falamos em off, não é só pelo final do mês, mas precisa gostar do que faz. E eu sou um apaixonado pelo que faz, e porque tive a oportunidade de passar todas essas fases, desde atleta, técnico, e hoje essa oportunidade que estão me dando de estar à frente da Fundação, mas não por isso que não deixamos lá de ajudar as nossas servidoras que vão junto, seja ela no que for, né? E não é para nos promovermos, não, é o perfil nosso que sempre foi. Então, agradecer de coração a vocês que sempre nos ajudaram, né? Sempre estão mostrando o trabalho, não da Fundação somente, e sim dos professores e dos atletas que bem nos representam.
0: Com certeza, nosso agradecimento, Ciro, Araceli.
2: E olha só, o Sebrae Santa Catarina, em parceria com a Brasil, o Núcleo de Gastronomia e a Aciave estarão promovendo hoje à noite a palestra Restaurante Blindado, questões trabalhistas sobre o setor gastronômico. Ainda há a possibilidade de fazer a sua inscrição na plataforma Simpla. O evento acontece hoje. Bares e restaurantes estão convidados. E a Expo Videira abriu credenciamento para artistas locais e regionais se apresentarem na edição da Expo 2026. 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
0: A todos um excelente fim de tarde, uma ótima noite. Amanhã às 8 horas da manhã, Fabiano Trindade te espera na edição desta quinta-feira do Café com Notícias. Até mais.
2: Videira Notícias volta amanhã e eu daqui a pouquinho, às 19h30, no Pode Perguntar, junto com o Thiago Bentes.
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5h08. Muito boa tarde. Estamos chegando aqui na Videira com mais um programa nosso Entardecer no Sertão. Hoje é quarta-feira, gente, dia 5. Hoje é dia 5 de agosto de 2026. Estamos aí com a temperatura marcando nesse momento. A temperatura está na marca dos 17 graus. O tempo aí fechado em Videira, com a garoazinha, né? Estamos com o nosso programa para te fazer companhia. Hoje, Dia Nacional da Saúde, dia da Vigilância Sanitária. Estamos na Lua Minguante, meu povo. Abraçando os amigos aí no centro. Alô, pessoal aí do bairro, município vizinho, você do interior. Tá ligado com a gente, viu lá, depois mudou fora, na sua casa, no seu trabalho aí, na sua empresa, né? Isso. Alô, povo aí no seu carro, rodando, curtindo o nosso programa. Finalzão de tarde aqui na Videira, o nosso entardecer no sertão. 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

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Estão chegando para te fazer companhia aqui pela nossa Rádio Videira. O nosso entardecer no sertão até às 19 horas de Martins na sua companhia.

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5h24, a gente vai seguindo aí com o nosso programa, abraçando você que tá aí na sintonia, curtindo aqui o nosso finalzão de tarde, o nosso entardecer no sertão, né, minha gente? Isso aí. 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

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Vamos seguindo, trazendo mais moda para esse povão, gente boa. Vamos trazer o César e Paulinho cantando da água pro vinho.

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7: 5h33, vamos seguindo aí com o nosso final de tarde, o nosso Entardecer no Sertão, gente. Isso. 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

0: 4, finalzão de tarde aqui na Videira, nosso entardecer aí, falando pra vocês do Duarte Pré-Moldados e Muk, qualidade, resistência e confiança para a sua obra, fabricação de galpões industriais e 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Atendendo aqui a participação do ouvinte. Quem é que tá ligado com a gente, curtindo aqui o nosso finalzão de tarde? Fala, meu amigo.
1: Tarde, vai escolher. Na música aí hoje, Canarinho, Peito Amarelo. Quando o patrão tiver ali, precisa dar uma excelente final de tarde, quarta-feira. Tchau, gente.
0: Valeu, obrigadão pela participação.

42, João Mineiro Barciano cantando aqui do céu, finalzão de tarde, né, meu povo? 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

presença de todos. Deixa eu mandar um abraço pro Luiz aí do Empório Quero Mais. Como é que tá, Luizão? Como é que tá aí? 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Mas o homem já teve aí. 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João Carreiro e Capataz cantando o sonho de caboclo, finalzão de tarde na Videira, 5h45.

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1: 5h52, finalzão de tarde, é o nosso Entardecer no Sertão. 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Vamos trazendo música. Finalzão de tarde na Videira, tem Leonardo cantando Não Olhe Assim. Daqui um pouquinho tem a oração da Ave Maria.

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1: Olá, meu irmão, minha irmã, meu amigo, minha amiga, que bom estarmos juntos nesta quarta-feira. Que bom encontrar você, que bom rezar com você. E hoje tem uma história bonita para nós refletirmos e que pode trazer a cura de tantas feridas no teu coração. Vamos ouvir comigo? Quero colher você e sua família rezando juntos, dizendo assim: o anjo do Senhor anunciou a Maria, e ela concebeu do Espírito Santo. Eis aqui a serva do Senhor, faça-se em mim segundo a vossa palavra. O Verbo se fez carne e habitou entre nós. Da história da vida de hoje, eu quero falar para você: mágoa. Quando somos feridos por palavras ou atitudes e não conseguimos perdoar, nos sentimos magoados, assim como o rei que atirou-se à cama e caiu doente de tristeza. Passou assim muitos dias, porque suas mágoas se renovavam sem cessar e pensava na morte. 1 Macabeus 6:8. A mágoa é um sentimento que causa tristeza, pesar e ressentimento. Ela machuca, porque faz com que ficamos remoendo aquilo que nos causou sofrimento. Ser desapontado, ofendido, ferido, faz parte da vida. O problema está na forma como reagimos diante dos acontecimentos. Se dermos demasiada importância aos fatos ou palavras desagradáveis e fixamos nossos pensamentos nisso, perpetuaremos o sofrimento. Esse sentimento consumirá muito das nossas energias. Portanto, a melhor solução está no perdão. O processo de perdoar rompe com o ciclo do ressentimento prolongado, cura as feridas deixadas pelas mágoas e dá leveza ao nosso coração. É, meu irmão, minha irmã, meu amigo, minha amiga, hoje mais do que nunca, com tantas bênçãos que temos, hoje buscamos aí a cura interior dos nossos sofrimentos e trago junto para nós refletirmos sobre a mágoa. Esse sentimento que leva à doença e leva à morte. Parece brincadeira falando isso. Parece uma coisa assim: ai, Padre Jair, será? Isso mesmo. A história diz: passou muitos dias porque suas mágoas se renovavam sem cessar e isso levava à morte. Olha, isso é bíblico. Por isso, perdoe. Eu sei que sentimentos ficam machucados, agora são sofrimentos que adquirimos. É nós que temos uma atitude de dizer: basta, isso é passado, não quero mais saber. Eu tenho uma possibilidade de reconstruir a minha história. E tudo começa através do perdão. Perdoar é um ato de reviver, é um ato de buscar novas oportunidades, é um ato de sair do sofrimento e dizer: eu tenho vida. Perdoe, meu irmão, minha irmã. Jogue para longe as mágoas, os ressentimentos do teu coração. Coloque mais leveza na tua vida e assim você vai curar as feridas e vai viver melhor e feliz. Lembre, Jesus passou pelo mundo perdoando a todos, inclusive aquele que foi condenado na cruz com ele. Lembre-se, Jesus é aquele que diz: Pai, eles não sabem o que fazem. Pai, ele não sabe o que diz. Vamos carregar em nossos corações estas palavras que curam e libertam e nos deixam pessoas melhores todos os dias. Não guarde mágoa. Leve sempre o perdão em teu coração e viverás muito feliz. Bênção da saúde, água e dos objetos. Deus vos abençoe e vos guarde. Que ele vos ilumine com a luz de sua face e vos seja favorável. Que

0: Ele vos mostre o seu rosto e vos traga paz. Nosso Senhor Jesus Cristo esteja perto de vós para vos defender, e seja em vosso coração para vos conservar. Que Ele seja o vosso guia para vos conduzir, e que vos acompanhe para vos guardar. Por isso vos suplicamos, Senhor, derrame a sua bênção sobre nós, esta água, os objetos religiosos, chave de casa, veículos e todos os objetos que tragam proteção para nós e nossas famílias. Que tua mão poderosa seja o sinal de vossa presença amorosa no meio de nós. Tudo isso nós vos pedimos por nosso Senhor Jesus Cristo, vosso Filho, na unidade do Espírito Santo. Amém. O Senhor esteja convosco, Ele está no meio de nós. Por intercessão de nossa Mãe Maria, Deus derrame a bênção sobre você e sua família. Em nome do Pai, do Filho e do Espírito Santo. Amém. Obrigado, meus irmãos. Obrigado, minhas irmãs. Um beijo no coração de todos. Fiquem todos na proteção divina. Nos encontraremos aqui, rezando com você e por você.
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0: seguimos com o nosso programa, abraçando você que tá aí na sintonia, curtindo aqui o nosso finalzão de tarde. Quem é que tá na sintonia?
1: Boa tarde, Gilmar Tibes, aqui é o Márcio.

0: Zine do Alto da Boa Vista.
1: Fala, companheiro.
0: Gostaria de ouvir a música aí do Lourenço Lorival, A Casa da Vovó Não Tem Tristeza.
1: Não tem
0: se
1: mesmo,
0: se for
1: né?
0: possível, atendido aí. E se não der tempo, vamos de carona mesmo. Um abraço. Tamo na escuta aí do programa.
1: Mas de certeza, Márcio. Vai sair a moda, certeza aí, né? A Casa da Vovó, beleza, né? Ei, rapaz, A Casa da Vovó, o Sítio do Vovô, né? Isso, então, um abraço pros amigos. Valeu, Márcio. Grande abraço aí, companheiro. Ligado com a gente, curtindo o nosso finalzinho de tarde, o nosso entardecer no sertão. Quem mais tá na sintonia? Vamos atender ouvinte por aqui.
2: Boa tarde, Ibs. Aqui é o Ricardo Schultz. Gostaria de ouvir a música Um Barreirito, Menino da Canoa. Oferecer pro pessoal da rodagem. E pro pessoal lá que me cobrou, que tá, diz que tá com o Radinho no 12 lá trabalhando e eu não mando música pra eles. Vai a música pra eles lá também. Obrigado.
1: Valeu, companheiro. Então, um abraço pra galera que tá trabalhando. E né, Ricardo, aí, curtindo a programação da Videira. Daqui a pouquinho tem aí a música O Menino da Canoa com Barreirito. Mais um modão aí pra nós curtir no finalzão de tarde aí, tá bom? 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Boa noite, Gilmar, tamo ligado aí, manda um abraço pra nós aí, valeu meu amigo Wilson Machado, grande abraço companheiro, obrigado por estar ligado sempre com a gente, curtindo aqui o nosso finalzão de tarde também, o nosso entardecer no sertão. Que segue com o melhor da música, tem Lourenço Leval cantando aqui, ó.

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3: Pedro Puchowski, fala do tempo, deve o tempo para amanhã.
4: Para amanhã, manutenção desse tempo instável, onde, de novo, a gente vai ter alguns momentos mais nublados, associados ao tempo seco, e outros onde a chuva ela acaba aparecendo. Chamando a atenção de vocês, que nesses momentos que a chuva ocorre, possibilidade de ter algumas trovoadas, algumas descargas elétricas. Na sequência, na quinta, né, quando a gente tiver essas pancadas de chuva, atenção para trovoadas, para alguns raios. À medida que ocorre a quinta-feira, essa possibilidade existe, tá certo? Pontual, menos áreas, mas existe. Vento, ele acaba aparecendo, tá? No decorrer do dia, a gente tem algumas rajadas em torno de uns 60 km por hora. Algumas cidades podem passar um pouquinho, outras abaixo, mas em torno disso. E na sexta, eu peço que a gente tenha muita atenção na madrugada e nas primeiras horas da manhã. É o momento onde chove e pode chover com temporais mais fortes. Então, atenção a esse momento. Depois, rapidamente, a estabilidade se afasta, entra um ar mais seco e o sol vai até predominar, tá? Ao longo da sexta, ao longo do dia, e vai esfriando à medida que isso ocorre. Atenção para rajadas de vento nessa instabilidade, 50, 70 km por hora. Tem um ciclone bomba? Tem. Ele está lá no Uruguai, lá na altura do país vizinho, mas ele ajuda a trazer esse temporal na madrugada da sexta-feira, mas não vem para Santa Catarina. Abraço a todos, informações do tempo, da Puchowski, Meteorologia.
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0: 6h26, finalzão de tarde, é navideira, meu povo. Muito obrigado pela companhia. Curtiu aqui Roberta Miranda cantando Marcas. A gente vai seguindo. 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Vamos seguindo com o nosso programa. Deixa eu mandar um abraço pra Silvia, né, Silvia? Grande abraço e obrigadão pela companhia, curtindo nosso programa aí, né? Tá rodando aí, mas claro, ligado, sintonizado na nossa 88.5 FM. Muito obrigado pela sintonia aí, viu, Silvia? Obrigado pela sintonia, curtindo aqui o nosso finalzão de tarde, então, tá bom? E vamos seguindo aí com o programa. Temos aqui, atenção, deixa-me ver. Atenção, acampado, o supermercado Três Itilhas está com vagas em aberto para pedreiro, é, confeiteiro e também aí, né, o melhor. É, deixa eu retificar aqui, né, gente? Tô aqui, ó. É o seguinte, o acampado do nosso mercado de Três Itilhas está com vaga aí para confeiteiro e gerente de loja, né, e também padeiro aí, tá bom? Vagas disponível para PCD, né? Interessados devem enviar currículo para o WhatsApp 99961-4092 ou ir até a empresa pessoalmente e faça parte da equipe. Atenção, então, acampado supermercado de Três Itilhas está com vaga em aberto para padeiro, confeiteiro e gerente de lojas. Interessado, entre em contato aí, viu, gente? Tem mais vaga de emprego aqui? Tem. Quem é que está contratando? A Nimec está contratando. Faça parte da equipe. Vagas disponíveis para operador de book com experiência, soldador com experiência, montador de estrutura metálica externo e interno aí, né, com experiência, auxiliar de produção. Benefícios, refeitório na empresa, prêmio, assiduidade, também seguro de vida, transporte gratuito. Os interessados devem entrar em contato pelo telefone ou vir pessoalmente aí até a empresa, né, ou ir até a empresa aí, né? Nimec Estrutura Metálicas, telefone WhatsApp 3566-1661. Endereço, Avenida Fidêncio Ribeiro Alves, 187, Rio das Pedras, Videira. Vamos atendendo o ouvinte. Quem é que está na sintonia curtindo aqui o nosso programa? Boa noite, amigo Altair, da Cidade Alta. Quero ouvir a música Velho Pai. Vou mandar para todos aí, né? Os pais, um abraço, guri. Valeu, obrigado pela participação. O nosso amigo aí, o Aurélio, é o Neguinho, né, Neguinho? Tá ligado com a gente? Ele quer ouvir a música O Cachorro Amigo, ó, e manda para todos os amigos aí, né? Tá comendo um pinhão, né? Curtindo a programação da Videira. Valeu. O nosso amigo Neguinho e o Tio Té. Alô, Tio Té. Um abraço, Tio Té, aqui no... estão aqui no... aqui na Colina Verde, né? É isso mesmo? Aqui em frente à Serpa, ali na Colina Verde. Então, um abraço pros amigos. Obrigadão pela participação. Boa noite, tudo bem? O Valdir Mascarello, do Passo Felicidade. Quero ouvir música. Ofereço para quem gostar. Se for atendido, muito obrigado. Valdir, obrigadão pela participação. E vamos de carona com a moda sertaneja aí, companheiro. Obrigado pela companhia, curtindo o programa lá no Passo da Felicidade.
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0: Vamos trazendo mais música. Vamos trazer na sequência aqui pra gente matar a saudade e recordar aí o Mato Grosso e Matias cantando Idas e Voltas. Finalzão de tarde, a noite que vem chegando, minha gente. 6h30.

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1: 6h36, vamos seguindo aí com o nosso programa, abraçando você que tá aí na sintonia, curtindo aqui o nosso Entardecer no Sertão, né, gente? Vou trazer música aí na sequência. Quem canta aí, vou trazer aqui a música da Jaine, o meu velho pai. Tá chegando o Dia dos Pais, domingão aí é Dia dos Pais, né, meu povo? Isso, pessoal, já foi lá olhar um presentinho pro paizão aí, né, gente? Apesar que eu penso o seguinte, né? Quem é que não gosta de um presentinho, né? O pai gosta lá de ganhar um presente, né? É você que é pai, né? Você que é filho, presentear o seu pai. Mas o maior presente, né, que o pai pode ter aí é o reconhecimento dos filhos, né? A atenção, a dedicação, né? No dia a dia, né? Muitas vezes os filhos naquele corre-corre, né? Não tem tempo para ir ver o pai, conversar, contar um caos. E quando chega por lá, né? Muitas vezes o pessoal naquela correria, e é celular, e ninguém conversa, né, gente? Eita, então é o seguinte, você que tem seu paizão do lado aí, né, tá perto do seu pai aí, você que tem seu pai junto com você, né, tira aquele tempinho pra dar uma proseada lá, tomar um mato com o velho aí, né, contar uns causos, né, eita, comer aí alguma coisa aí, né, mas o importante é estar junto sempre, a presença aí, né, dos filhos, né, a dedicação, né, a atenção principalmente, né, gente, claro que quem não gosta de um presentinho, até eu gosto, né, um presentinho, né, eu gosto de presentinho. Mas o presente que pode ter certeza que o pai mais vai gostar aí é durante o ano todo, né? A presença do filho aí na sua casa, né? Atenção, cuidado com seu pai, né? Então, quanto tempo faz que não visita mais o paizão? Aí, meu amigo, mora longe, né? Eita, a gente sabe, né? Às vezes a pessoa tem que trabalhar e tal, né? Sempre que dá um tempinho, tem muita gente que, ó, vai correndo aí visitar o seu pai, mas muitas vezes moro na mesma cidade, um bairro no outro, né? Aí fica 15, 20 dias, até um mês, né? Sem visitar o paizão aí, né? Que não tem tempo, né? Não corre o dia a dia, né, gente? Que barbaridade. Fala uma atenção pro seu velhão aí, quando tá perto aí, né? Isso, quando tem junto aí, né? 6h38.

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final de mais um programa, né, gente? Obrigado a todos que participaram com a gente aí, mandaram seu alô, mandaram seu recado, é isso aí, né? 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

E amanhã à tarde, em mais um programa nosso, Entardecer no Sertão. Para quem vai descansar, bom descanso, né, meu amigo? Para quem vai trabalhar, um bom trabalho a todos, né? Pessoal que trabalha período noturno aí, né? E então aí a gente se fala amanhã. Fiquem todos com Deus, que eu vou com ele aí. Valeu, um abraço, até mais. Tchau, tchau.

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1: Boa noite, estamos de volta para mais uma edição do Videira Notícias. O empresário Fábio Luiz Lula da Silva, o Lulinha, voltou a ser investigado pela Polícia Federal cerca de duas décadas depois de seu nome entrar no debate político nacional durante o primeiro mandato do pai, o presidente Luiz Inácio Lula da Silva. O filho mais velho do presidente já foi alvo de investigação no processo que levou à Comissão Parlamentar de Inquérito CPI dos Correios e na Operação Lava Jato. Hoje, o filho do presidente é alvo de três inquéritos autorizados pelo Supremo Tribunal Federal STF em desdobramentos das investigações sobre fraudes no Instituto Nacional do Seguro Social INSS. Dois casos tramitam sob relatoria do ministro André Mendonça e um está com o ministro Flávio Dino. As novas apurações têm como ponto central a relação de Fábio Luiz com o lobista Antônio Carlos Camilo Antunes, conhecido como Careca do INSS, apontado pela PF.

0: F como um dos principais operadores do esquema de descontos ilegais em aposentadorias. A defesa do empresário nega qualquer irregularidade e afirma que sua inocência será demonstrada. O diretor-presidente da Anvisa, Agência Nacional de Vigilância Sanitária, Leandro Safatli, declarou na terça-feira que a agência pode aprovar até 8 novas canetas emagrecedoras até o fim de 2026. A expectativa da agência é que a entrada de novos fabricantes aumente a concorrência, reduza o custo dos medicamentos e ajude a combater a venda ilegal de produtos, incluindo os trazidos do Paraguai sem registro sanitário. Segundo a agência, das 24 canetas incluídas no edital de priorização publicado em agosto do ano passado, 6 já receberam autorização para comercialização no Brasil e 5 tiveram os pedidos negados. Outros 13 processos seguem em análise. Um deles deve ter a avaliação concluída ainda neste mês e, de acordo com a Anvisa, apresenta boas perspectivas de aprovação. Além disso, 7 pedidos iniciados neste semestre têm previsão de conclusão até dezembro. Um homem que se recusou a devolver um valor depositado por engano em sua conta bancária foi condenado pela justiça a restituir a quantia de R$ 8.950 a uma instituição de ensino em Joinville. A falha ocorreu por um equívoco da gerente financeira da escola. Mesmo após ser avisado sobre o erro, o réu reteve o dinheiro, o que obrigou a instituição a acionar o Poder Judiciário. Durante o processo, o homem chegou a solicitar mais prazo para apresentar defesa, mas o pedido foi negado por falta de justificativa válida e a contestação não foi protocolada no prazo legal. Na sentença, o magistrado destacou que a retenção do montante sem justificativa legítima caracteriza enriquecimento sem causa. O réu foi condenado ao pagamento integral da quantia acrescida de correção monetária pelo IPCA desde a data do recebimento e juros de mora a contar da citação. Este foi Videira Notícias, que volta daqui a pouco com outras informações.
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6: Pode perguntar, está no ar, é quarta-feira. Boa noite, Thiago Bentes.
7: Boa noite, Araceli. Boa noite, ouvintes da Rádio Videira. É muito bom estar aqui mais uma vez.
6: O Pode Perguntar é um programa da Igreja Batista Reformada Farol.
7: Isso, a Igreja Batista Reformada Farol, ela está aqui em Videira, aqui instalada publicamente em Videira, já vai para o seu quarto ano. A gente fica aqui no bairro Floresta, na rua Bucão Viana, bem ao lado da Farmácia no Jeremias. É fácil encontrar a gente, é fácil ouvir a gente, é fácil encontrar a gente na internet, é fácil encontrar a gente aqui na Rádio Videira, né, toda quarta-feira às 7:30 da noite, e é fácil encontrar a gente ali, né, principalmente aos domingos às 7 da noite. E você que está ouvindo a gente aí, tá chegando agora, tá no carro, tá saindo

0: academia, voltando do trabalho, tá indo pro trabalho, alguma coisa assim, tá em movimento, tá em trânsito. Às vezes tá sentado aí na sala de casa, tá sentado em casa, tomando um chimarrão, tá tranquilinho aí, ouvindo, né, as ondas sonoras da rádio. Ser muito fácil encontrar a gente. Inclusive é muito fácil ir agora lá na página do Facebook da Rádio Videira, que a gente está tendo nossa transmissão agora mesmo lá. E você pode deixar sua mensagem, pode deixar um recado, pode deixar uma pergunta. Diz qual é a sua pergunta, diz qual é a sua mensagem, diz de onde você é, de onde você escuta a gente. Manda uma mensagem, deixa sua curtida também. É muito fácil encontrar a gente, é muito fácil falar com a gente, especialmente hoje, né? E hoje a gente vai falar sobre um tema bastante cotidiano. A gente vai falar sobre pais exaustos, que é um tema bastante comum, né, Araceli? Não é algo que a gente separa muito a maioria das pessoas. Quem não é pai, pelo menos está exausto. Uma hora dessa, então, está todo mundo cansado, né? Uma das coisas que a gente se pega muito na vida, principalmente para quem é pai ou então cuida de alguém, e ou tem responsabilidade especial de educar alguém, educar uma criança ou um adolescente, alguma coisa assim. Um dos grandes problemas que a gente se pega é que em algum momento da vida, a maioria de nós vai se encontrar muito, muito cansado, esgotado. Como se as coisas às vezes perdessem até um pouco o sentido, sabe? Quem nunca fez alguma coisa que cansou tanto, tanto, tanto, que a gente se pergunta assim, nossa, por que eu estou fazendo isso? Mas, tipo, aqui nesse ponto, qual é o sentido de tudo isso? Aqui nesse topo de Everest, qual é o significado das coisas, né? Eu lembro, quando eu era bem mais jovem, lá em Belém do Pará, e eu lembro que às vezes a gente ia fazer treino de luta olímpica lá, e pra quem já assistiu as Olimpíadas sabe como é que é a luta olímpica, aquela luta que o cara tem que derrubar o outro. Eu ia fazer alguns treinos lá, a gente ia fazer alguns treinos de luta olímpica, né, eu e os outros atletas. E eu lembro de um treino especial que eles puxaram tanto, tanto, tanto, foi tão puxado, tão puxado, tão puxado, que no final a gente tinha a impressão assim, que a gente ia desmaiar, sabe? A gente sentou, todo mundo sentou, cada um num canto, assim, no chão, no tatame. A gente se olhava e parece que tudo assim estava muito vazio, sabe? Parece que a gente estava tão no fundo do poço da própria alma, daquele cansaço. Por cansaço, não era nem... É porque o cansaço te humilha também, né? Ele deixa um pouco assim, tu fica, meu Deus, o que eu fiz de mim mesmo? Então, como é que eu cheguei nesse ponto, né?
1: Quase sem sentido.
0: Quase sem sentido, assim, e quase já perdendo os sentidos, inclusive. Se olhava assim, eu comecei a pensar, nossa, é disso que os caras falam dos treinos, então, para as Olimpíadas. Aquilo foi o único treino que eu tive que eu me senti assim, que eu falei, nossa, o que eu tô fazendo aqui, meu Deus? E eu lembro de ficar muito, muito, muito cansado nesse dia. E, tipo, durante boa parte da minha vida eu tive uma vida, assim, praticando esporte, né? Mas aí, então, passa para alguns anos depois, mas já nos meus 30, né? Eu tive a minha filhinha, a Maria Flor. E com filho as coisas mudam, sabe? Muda porque tu tem uma... Não só pela responsabilidade maior que tem, porque tem gente que não tem filho e tem essa responsabilidade. Tem essa responsabilidade de ter que ajudar os pais, senão os pais, sei lá, não... Ou sobrinho, a gente tem esse tipo de responsabilidade. Mas em geral com o filho, uma coisa que eu percebo, pelo menos, e isso da minha experiência própria, não posso falar por todo mundo, mas é a minha impressão que a gente, por a gente ter aquela ligação emocional com o filho, assim, é aquela ligação de coração, né? Porque é um vínculo de sangue também com o nosso filho. Tu passa a ter uma responsabilidade do tipo assim, eu não posso falhar. Só que não é só o falhar no levar o pão à mesa, é em educar aquela criança, em colocar aquela criança no caminho certo, em dar limite, em dar amor ao mesmo tempo, não só colocar ela dentro de uma caixinha, mas abrir as portas dessa caixa para que ela possa, sabe, chegar nos lugares certos, saber quando sair, saber quando voltar dos limites que você está impondo. É criar uma pessoa para que essa pessoa depois viva independente de você e você, pai, ó, pelo menos eu fiz um bom trabalho.

Nessa rotina toda, assim, Araceli, o que acontece é que eu posso dizer que eu não sou um pai com muita experiência, porque minha filha tem 2 anos e meio, mas o que eu percebo que acontece, vendo também um pouco da minha experiência pastoral e um pouco da minha experiência dentro de igreja, né? Não só como pastor, mas uma experiência dentro de igreja, assim, convivendo com outros irmãos, é que, cara, a gente erra muito. Pai erra muito, mãe erra muito, a gente erra muito, sabe? E a gente tem que se dar conta disso, que a gente é passível de erro, sabe? A gente está suscetível a isso. Não é como se a gente estivesse fazendo, nossa, fiz tudo certo. Como que se faz tudo certo? Como assim, se a gente faz tudo certo? E aí a gente vai para esse outro ponto, que é um ponto mais realista. E esses daqui normalmente são pais que tendem a ser melhores, pais e mães que tendem a ser melhores. Que são aqueles que sabem que podem estar errando, pessoas que se cobram, que pensam, e será que eu estou fazendo certo? Será que eu estou dando a atenção devida ao meu filho, inclusive ao meu cônjuge? Porque boa parte da criação dos nossos filhos é o nosso relacionamento com o nosso cônjuge. Quem é casado, que vive com o seu cônjuge, muito isso, porque boa parte da criação dos nossos filhos é eles observando a gente viver. É a forma como a gente se porta em casa, é a forma como a gente faz as coisas, é o tipo de dedicação que a gente dá à família, é como a gente vive, fala muito mesmo. E eu lembro que, quando eu era garoto, eu lembro disso, tinha ali, né, a nossa relação familiar, mas eu lembro de uma coisa. O meu pai, ele era empresário, né? Quando eu era um menino, meu pai era empresário. E quando eu ia lá no escritório dele, eu achava muito legal, porque tinha uma mesa grandona, aí tinha um escritório, ele tinha uma mesa grandona, tinha alguns funcionários lá. E aí eu lembro que quando chegava alguma caixa, alguma coisa diferente lá em casa, aí eu pegava a caixa, levava para um cantinho da casa, botava um banquinho lá e ficava fingindo que eu era um empresário igual ao meu pai também. Tinha um escritório, tinha uma empresa, achava isso muito legal, né? Então o filho observa muito a gente, né? E nesse ponto aqui, inclusive, eu vou dizer para você que tá ouvindo a gente, você que tem aqui o contato da rádio, o WhatsApp da rádio, que tá entrando aí no Facebook, de repente, pode mandar uma mensagem pra gente, manda uma mensagem pra gente, diz como é que tem sido a sua experiência de pai, de mãe, como é que tem sido a sua experiência de criar um filho, como foi sua experiência de criar uma criança, ou como tá sendo essa experiência. Diz pra gente como é que você se sente quando bate o cansaço, quando às vezes você acha que não tá alcançando os objetivos que quer alcançar, a sua preocupação com o futuro. Manda pra gente uma mensagem. Eu quero saber também que... Eu quero saber que hoje eu não vou me sentir sozinho, porque tem mais gente nessa, que a gente tá se ajudando, né? Mas então volta, a gente volta pra essa realidade em que a gente tá vendo o que tá acontecendo, né? Os nossos filhos, eles imitam o que a gente faz, eles aprendem também o que a gente ouve. O que a gente faz é um argumento, assim, invencível, mas o que a gente ensina pesa muito, porque também grava no coração da criança essas coisas. As nossas mudanças, inclusive, quando a gente muda de comportamento, as crianças sentem isso, e as crianças também são alteradas e mudam também quando a gente muda. Principalmente ali até os 7 anos de idade, a criança ela é muito mais, ela absorve muito mais coisa do que posteriormente, né? Dá para moldar muito mais caráter, inclusive, até os 7 anos aproximadamente. E a gente vive essa, assim. Então tem algumas coisas que eu quero falar com vocês de como que a gente pode fazer para educar melhor nossos filhos. O que a gente pode fazer com esse nosso próprio cansaço? E como é que a gente tem que lidar com esses sentimentos que nós temos em relação a nós mesmos e a forma como nós lidamos com a nossa casa, né? A primeira coisa que eu posso dizer para você é que Deus não está cobrando nessas coisas exatamente perfeição, não. Deus não está esperando que você seja perfeito. Melhor dizer isso. Que Deus não está esperando que você seja perfeito em tudo, uma máquina incansável, infalível. Não é como se o padrão de Deus não fosse a perfeição. O padrão de Deus é a perfeição. Ele ensina pra gente o caminho da perfeição. Mas o Senhor Deus sabe as nossas limitações também, principalmente no sentido de que nós somos humanos. Não é como se Deus não estivesse ensinando e exigindo perfeição.

perfeição moral, mas eu falo de perfeição de performance. Você não vai acordar às 5 da manhã, dormir 2 da manhã e você vai ficar muito bem no outro dia. Não é como se você pudesse ter 3 ou 4 horas de sono por dia e tivesse tudo bem. Como se Deus estivesse dizendo assim: não, você pode, durma mais rápido. Isso é papo de coach, isso é papo de atleta de alta performance, que às vezes inclusive sai um pouco da realidade. Eu digo isso porque eu li

Deus não está esperando uma performance maquinal de você, uma coisa assim quase robótica, onde você não cansa, não falha, não tem bug, não atrasa, não tem lag, nada. Não é isso que Deus está esperando de você. Deus sabe que você acorda de manhã cedo, penosamente você granjeia o pão. Sabe? Deus sabe que você está muito cansado de ter que trabalhar, estudar e às vezes ter que cuidar da casa e dar atenção para filho. Deus sabe disso. Não é como se Deus não quisesse que você fizesse as coisas corretas. Mas tem coisas que não são só corretas. Às vezes você tem que pegar um pouco mais leve consigo mesmo. E saber que você está dando o seu melhor, se de fato você estiver dando o seu melhor. E que as pessoas têm limites diferentes. Eu vejo isso, eu olho para mim mesmo e eu vejo que como eu tenho limites muito maiores que algumas pessoas e muito menores que outras. Como tem gente que consegue ir muito mais além que eu, sabe? Então a gente precisa se dar conta de quem a gente é. E não ficar cobrando esse resultado magnífico de todo mundo o tempo todo, né? A gente tem que fugir também, nós somos pais, nós temos que fugir também de... Desses influenciadores que vendem uma ilusão pra gente de que dá pra viver uma vida muito simples, muito tranquila no simples. Assim, numa simplicidade tal, quase simplória, sabe? Onde você vive numa casinha bonita, sempre arrumada, sempre limpa, sempre reformada, uma pintura nunca tá faltando. Você vive nos montes do meio-oeste catarinense, tem um açude perto de casa, ou então tem um lago perto de casa e você vive aquela vida simples, né? Enquanto seu marido sai, trabalha, volta para casa cansado, mas feliz da vida, que encontrou a família. E isso é uma vida bonita, é muito bonita. Por isso que os filmes vêm nesse tipo de vida. Mas essa não é a nossa realidade, a maioria de nós. A maioria de nós, acontece que os dois pais estão trabalhando fora de casa. A gente dá um jeito de cuidar dos filhos, de deixar os filhos com alguém, ou coloca numa creche. Às vezes, quando possível, um dos pais fica em casa. A gente tenta se desdobrar para fazer as coisas e dar atenção para os filhos. Tem que dar atenção para o outro cônjuge também. A vida é assim, a vida é difícil. Então, quando a gente olha para a nossa realidade, vê que às vezes as coisas estão ficando um pouco para trás, aí... Pega um pouco leve. Você mal consegue dormir? Pega um pouco leve. Diz, oh, isso daqui vai passar. Talvez isso daqui vai passar. Para a maioria das pessoas, esse aperto passa. Para a maioria das pessoas, esse sufoco passa. E você não tem que ficar se perguntando assim, será que um dia vai passar para mim? Não. A gente tem que ver o agora. Tem um dia que é pesado mesmo. Ah, e por isso que a Araceli, por exemplo, está aqui ouvindo calada e reflexiva sobre as coisas que eu falo. A Araceli já cansou de ouvir deu falando que, sabe, você vai fracassar. E que malditas são as igrejas que dizem por aí que você só vai ter sucesso, só vai bem suceder na vida, como se tudo fosse fácil e tranquilo. Não é, sabe? Ah, porque faltou oração, que você não conseguiu as coisas. Não. Às vezes não vai conseguir mesmo, não. E o prêmio de Deus para você é que você fracasse em certas coisas, para que você seja mais parecido com Jesus. E eu falo isso principalmente para quem crê, sabe? Para aqueles que são crentes no Senhor Jesus. Mas vejam, eu estou dizendo para você, fique tranquilo se você está tentando muito e anda muito esgotado e anda muito cansado. Né? Inclusive, eu digo para você mais uma coisa. Procure uma boa igreja onde as pessoas entendam você, onde tem espaço para diálogo, onde tem espaço para conversa, para que você seja ouvido e possa ouvir outras pessoas também, onde vocês aprendam a compartilhar de alguma maneira as cargas uns dos outros. Porque isso que a Bíblia ordena, para a gente levar as cargas uns dos outros. E isso, inclusive, significa amar o próximo como a si mesmo. Procure uma igreja. Inclusive, tem uma boa igreja aqui em Videira, que eu digo sempre, que é a Igreja Batista Reformada do Farol. É só ir lá e fazer uma visita pra gente. Mas aí tem outra coisa. Tá, tudo bem, eu peguei leve, resolvi o meu problema. Como é que eu resolvo o problema da minha criança? Porque eu tenho que educar a minha criança. E tem um trecho na Bíblia que ele é fundamental. E ele é fundamental, não é só pra mim. E tá ali em Deuteronômio 6, Deuteronômio, o último livro do Pentateuco, o último livro escrito por Moisés, do capítulo 4 até o capítulo 6, ele vai dizer assim, olha, ouve Israel, o Senhor nosso Deus é o único Senhor. Ame o Senhor, o seu Deus, de todo o coração, de toda a sua alma e de todas as suas forças. Que todas as palavras

Eu lhe ordeno hoje, esteja seu coração. No versículo 7 diz: ensine-as com persistência aos seus filhos. Converse sobre elas quando estiver sentado em casa, quando estiver andando pelo caminho, quando se deitar e quando levantar. O que a Bíblia ensina pra gente, e Jesus depois repete essas palavras como o primeiro e maior dos mandamentos, que ama o Senhor seu Deus de toda a sua alma, de todo o seu coração, de todo o seu entendimento e também de todas as suas forças, está dizendo que esse é o principal ensinamento: ensine as crianças a amar o Senhor e você aprenda a amar o Senhor também, porque isso é mandamento do Senhor. Mas como você ensina isso? A gente ensina como a gente tem que ensinar normalmente. Precisa de um momento formal para a gente ensinar as coisas sempre? Não. Você ensina quando você estiver sentado na sua casa, quando você estiver andando pelo caminho com seu filho, anda de carro, quando você estiver no carro conversando com seu filho, quando você se deitar, vocês se deitarem juntos. Família normalmente tem uma hora que os pais deitam junto com os filhos e conversam, muitas vezes perto do horário de dormir. Conta a história da Bíblia, conta a história de Jesus, fala sobre o que é certo, fala sobre o que é errado. A gente não tem que ensinar só certo e errado na hora que a criança fizer alguma coisa errada. A gente tem que aproveitar as oportunidades, todas elas. A gente tem que aproveitar as oportunidades para ensinar as coisas assim. Eu vejo umas coisas ali dos meus sogros, né? A dona Maria Salete, o Valdegir Zago. E eu vejo uma coisa deles ali que eu acho muito bacana, sabe? Que eles vão fazer uma coisa e vão dizer que tu vai fazer junto com eles, assim, perto. Tu vai fazer alguma coisa, pode ser com os dois, normalmente com eles separados, assim. E eles vão fazendo, eles começam a dizer como é que faz. Isso numa conversa normal. A gente está conversando sobre qualquer coisa. A gente está conversando sobre comida, a gente está conversando, muitas vezes a gente está conversando sobre comida, está conversando sobre a Maria Flor, né? É um assunto muito comum de pais e avós é falar sobre filhos e netos. Está falando sobre qualquer coisa. E aí eles param e falam assim: isso daqui você faz assim, você leva desse jeito, você abre assim, fecha dessa maneira, vai amarrando. E eles vão e explicam no meio da conversa com muita naturalidade. Com muita naturalidade. Não é à toa que a minha esposa sabe fazer muita coisa. Minha esposa e meu cunhado. Eles sabem fazer muita coisa. Muita coisa mesmo. Eu vejo essa forma de ensinar deles, óbvio que não são só eles que fazem certo assim, mas eu acho muito bom exemplo a gama de coisas que eles ensinam assim, que é assim que a gente tem que ensinar, especialmente sobre como a criança deve viver. E mais do que ensinar a fazer coisas, isso é muito importante que a gente saiba fazer coisas, a gente tem que ensinar a criança como ela deve viver. A gente está ensinando uma criança como viver, sabe? A gente tem que ensinar principalmente aquilo que a Bíblia está ordenando pra gente. O quê? Olha, ame o Senhor, seu Deus, de todo o seu coração, de toda a sua alma, de todo o seu entendimento, e o que mais? E de toda a sua força, e o que mais? E ame o seu próximo como a si mesmo. Mas como que eu vou amar meu próximo? Ame do jeito que a Bíblia fala para fazer. E para isso, pai e mãe, você precisa fazer uma coisa, você precisa conhecer a Bíblia. Porque o que eu posso ensinar para você, eu poderia falar para você sobre simples educação moral de filhos. E sair daqui e parecer que eu estou de alma lavada. Mas eu sou um pregador do evangelho, eu sou um evangelista. E eu não sei fazer outra coisa, senão, no fim das contas, fazer tudo voltar para o evangelho, né? E esse é um dos problemas, inclusive, que eu tive durante a minha vida, quando eu tive que ter minha própria empresa. Porque, para mim, tudo terminava em evangelho. Então, ou eu fazia isso, ou eu acabava, sei lá, às vezes acabava dando um testemunho meio dúbio, né? Mas acontece que quando a gente começa a viver dessa maneira e levar dessa maneira mais à frente, para que tudo a gente consiga ensinar para as crianças aquilo que elas mais precisam, o que elas mais precisam diz respeito ao destino eterno delas, ao que a alma delas precisa, ao que o coração delas precisa. O coração delas precisa de um sentido, a alma delas precisa de esperança, elas precisam de educação que seja uma educação de raízes eternas, com olhares eternos, e isso tudo está enraizado nas escrituras. As escrituras são a Bíblia. A Bíblia é a palavra de Deus. O que você precisa para viver está aqui. O que você precisa para ensinar a sua criança está aqui. Mas aí eu digo outra coisa. Disso vai exigir bastante esforço de você. Porque você precisa aprender texto bíblico. Aí você pode dizer assim: não, mas eu estou lendo aqui, tem coisa aqui que eu acho que, olha, eu não estou entendendo, não. Você não está entendendo bem? O Tiago vai falar assim, o meio-irmão de Jesus, lá no Novo Testamento, vai dizer: não sejam muitos de vocês mestres. Ou seja, há mestres, aprendam com os mestres. Leia a Bíblia, mas aprenda sobre o que diz a Bíblia com aqueles que se dedicaram a entender melhor isso. Bíblia é para todo mundo ler, mas não é para todo mundo ser mestre em Bíblia. Não é para todo mundo ser mestre em teologia. Em que sentido? Nem todo mundo vive dedicado ao estudo e

0: compreensão do texto bíblico. A gente vive para aprender o texto bíblico. E de aprender o texto bíblico, a gente vive para aprender para viver o texto bíblico. E é por isso que a gente precisa de igreja. É por isso que a gente precisa ouvir bons pregadores, ler bons livros. E é por isso que existe um programa como esse, por sinal, né? E assim eu me sinto, inclusive, lisonjeado com quem me ouve, por me dar, né, esse tipo de honra. Mas aí a gente volta para cá, para o texto, e lembra disso. Você quer? Aprenda como ouça bons pregadores, certo? Ou grave aí. Hernandes Dias Lopes é um bom pregador. Você quer ouvir outro bom pregador? Augustus Nicodemus, bom pregador. Tá? São dois bons pregadores, para você não pensar numa lista enorme. Dois bons pregadores, Hernandes Dias Lopes e Augusto Nicodemus. Você procura na internet, são homens mais velhos, sábios. Você gosta das coisas daqui, continua ouvindo a gente aqui na rádio também. Mas é bom abrir o leque. E aí a gente tem que lembrar que é isso, eu preciso aprender para ensinar. Não tem tempo muito de ler. Você consegue ler um trechinho da Bíblia todo dia? Leia. Mas você consegue ouvir alguma coisa todo dia? Coloque uma boa pregação e fique ouvindo essa boa pregação. E fique ouvindo mesmo, não perca a chance de ouvir. Mas você tem que aprender para poder ensinar. E como você ensina? No dia a dia. Tem dia que não vai dar fazer culto doméstico. Sabe, tem família que nem dá pra fazer culto doméstico. Tem família que o pessoal tá tão exausto que não dá pra se reunir todo dia ali, canta uma música, lê um trecho da Bíblia e aplica. Não, mas se você levar isso pra sua vida e compartilhar no dia a dia, vai ser muito melhor pra criança. Certo? Então a gente precisa dessas coisas. A gente precisa pegar leve com a gente e a gente precisa ensinar a criança no dia a dia. Mas pra isso é necessário aprender aquilo que a gente vai ensinar. O crescimento da igreja sempre se deu assim, Araceli. Em todos os lugares do mundo onde a igreja mais cresce, ela cresce nesse compartilhar informal, especialmente. As reuniões de culto, especialmente no domingo, elas são dias de culto público que, inclusive, o Senhor Deus ordena que aconteça. Mas o crescimento da igreja, o evangelismo, o discipulado, ele se dá no dia a dia. Por isso que é muito triste que a igreja ela incha com gente dizendo assim: eu preciso ir no domingo na igreja para recarregar minhas baterias e ouvir uma boa palavra. Porque ela não tem o costume de, no dia a dia, consumir qualquer coisa de cristianismo, qualquer coisa de Bíblia. E você precisa fazer isso de alguma maneira. Hoje é o tempo mais fácil de fazer isso do que qualquer outra época do mundo. Qualquer outra época do mundo foi muito mais difícil. Hoje é mais fácil. Tem tudo para ouvir. Tem de podcast, tem programa na rádio, tem pregação online, tem todo tipo de coisa. Mas mais do que todas essas coisas, eu quero dizer para você que em tudo isso só há uma esperança, porque há uma verdade. Que Cristo morreu pelos nossos pecados, segundo as Escrituras nos dizem. E que Ele foi sepultado e ao terceiro dia Ele ressuscitou, de acordo com as Escrituras. E que depois disso Ele foi visto por Cefas, que é Pedro, depois os 12, depois Ele foi visto por 500 irmãos de uma só vez, depois Tiago, seu meu irmão, depois Paulo. Ou seja, há uma realidade do cristianismo, da ressurreição e desse Cristo, do Evangelho, que ela deve ser ensinada. E eu digo o que para você? Eu digo: venha para Cristo. Coloque sua esperança em Cristo, descanse em Cristo Jesus. Jesus é o nosso descanso. Jesus é o nosso sábado. Jesus é o nosso descanso. E nele você pode ter descanso para sua exaustão, você pode ter tranquilidade na sua alma e força para poder educar essas crianças aí que você está tentando educar. Então, essa é a minha mensagem para você hoje. E logo, logo, no segundo bloco, a gente volta com alguns recados.
1: Daqui a pouquinho, depois do intervalo, nós estamos de volta.
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5: O Pode Perguntar está de volta?
6: Exatamente. No primeiro bloco nós ouvimos e falamos sobre a realidade de pais estarem exaustos, de ter que criar crianças e dar educação e ainda se relacionar bem com eles, né? E a suma da coisa é amar a Deus, ensinar seus filhos a amar a Deus no dia a dia, não só de maneira formal e litúrgica, mas na vida ordinária mesmo, na vida comum, né? E dar um bom exemplo, mas isso significa também conhecer aquilo que você tem que ensinar e viver aquilo que você conhece. E que essa, inclusive, é a parte mais difícil, porque se a gente já vive essas coisas, a gente já faz elas de maneira correta. Por fim, sempre o convite que você vem em Jesus. E sempre, sempre, Jesus é a nossa única esperança, mas se você quer conhecer mais, você gosta do que ouve aqui no programa, você gosta do conteúdo e está procurando uma igreja, quer conhecer a Igreja Batista Reformada Farol, então o Farol fica aqui na rua Bucão Viana, bem ao lado da Farmagnus, bem pertinho do seminário Centro de Eventos. Então a gente está bem localizado, muito fácil de achar. A gente tem 3 cultos na semana, a gente tem 3 reuniões na semana. Em especial nós temos a nossa reunião de oração às quintas-feiras, às 7h30 da noite. E nós temos o nosso culto público todo domingo, às 7 da noite, com louvor, oração, pregação, comunhão. Participe com a gente, vá lá, conheça. Você tem essa curiosidade, você quer saber como é que é, faça uma visita para a gente esse domingo. Aproveite que é fácil de encontrar e aproveite que ainda é tempo de conhecer a gente, né? De repente, lá é o seu lugar, lá é a igreja que você tanto sonhava. Lá você vai encontrar uma pregação esforçadamente bíblica e pessoas esforçadamente gente boa. Mas é isso, Deus abençoe você, muito obrigado pela sua audiência. E assim, agora a gente vai mandar uns abraços, né, para algumas pessoas.
5: Vamos agradecer a Marceline Ribeiro, a Dona Vita Inês Rubini, estão aqui participando e interagindo com a gente também no Facebook.
6: Um abraço para vocês, Deus abençoe vocês, que o Senhor Deus continue derramando bênçãos, que vocês façam uma visita para a gente, se de repente moram aqui na Videira, façam uma visita para a gente, domingo, 19 horas, a gente espera vocês lá.
5: E aqui na Rádio Videira, toda quarta-feira, às 19h30, nós te esperamos.
6: É isso aí, um grande abraço e, se Deus permitir, até a próxima quarta.
5: Obrigado, Tiago Bentes, até quarta-feira. Até
4: lá. 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
2: Boa noite, estamos de volta para a última edição de hoje do Videira Notícias. Os exames práticos para a obtenção da Carteira Nacional de Habilitação CNH

0: Passaram por mudanças em Santa Catarina. Novas normativas publicadas pelo Departamento Estadual de Trânsito de Santa Catarina, o DETRAN-SC, estabelecem alterações nos procedimentos adotados durante as avaliações. As regras têm como objetivo garantir maior padronização, transparência e igualdade de condições para os candidatos que realizam provas práticas para obter a primeira habilitação, adicionar categoria, mudar de categoria ou solicitar a autorização para conduzir ciclomotor. Entre as principais mudanças está a definição de que os exames de direção deverão ocorrer somente em locais previamente homologados pelo DETRAN de Santa Catarina. O uso de espaços que não estejam autorizados será permitido apenas em situações excepcionais, mediante autorização da diretoria de habilitação do órgão. A medida também estabelece regras para pistas utilizadas nos exames de motocicletas, envolvendo as categorias A e ACC. Os locais deverão seguir padrões mínimos de estrutura, com sinalização adequada, cruzamentos, conversões, áreas de faixa de pedestres, espaço para troca de marchas e circuito em formato de 8. O governo brasileiro acusou ontem, terça-feira, a gestão dos Estados Unidos de tentar interferir nas eleições do país. O Palácio do Planalto publicou uma nota sobre o assunto. O motivo foi o cancelamento do visto diplomático da embaixadora do Brasil em Washington, Maria Luísa Viotti. Dessa forma, o governo dos Estados Unidos colocou uma condição. Para devolver o visto da embaixadora, o Brasil precisava aprovar imediatamente um novo embaixador americano, chamado Daniel Pérez. O governo de Luiz Inácio Lula da Silva recusou a proposta. O Itamaraty explicou que o pedido do novo embaixador está em análise, como manda a lei internacional. Além disso, a briga diplomática ganhou novos capítulos. Os Estados Unidos tentaram mandar dois diplomatas que tiveram os vistos negados pelo governo brasileiro. Segundo o Planalto, eles queriam questionar a segurança das urnas eletrônicas. Por causa disso, a entrada foi barrada para proteger o país. Do outro lado, Washington negou essa versão. Desse modo, o presidente Luiz Inácio Lula da Silva já havia pedido a Donald Trump o fim de castigos econômicos contra autoridades do país, como ministros do Supremo Tribunal Federal. No fim, o Planalto reforçou que o diálogo é o melhor caminho, desde que haja respeito entre os países. A Prefeitura de Rio das Antas incorporou novos veículos à frota municipal com o objetivo de ampliar a capacidade de atendimento dos serviços públicos e oferecer mais eficiência às ações desenvolvidas pelas secretarias. Os novos automóveis passam a integrar a estrutura operacional do município, contribuindo para otimizar o deslocamento das equipes, agilizar a execução das atividades e melhorar o atendimento prestado à comunidade. Segundo a administração municipal, a aquisição dos veículos faz parte dos investimentos voltados ao fortalecimento da estrutura pública, proporcionando melhores condições de trabalho aos servidores e mais qualidade nos serviços oferecidos à população. Com a renovação da frota, a expectativa é aumentar a eficiência das atividades realizadas pelas secretarias municipais, garantindo mais rapidez no atendimento das demandas e maior suporte às ações desenvolvidas em diferentes áreas. A prefeitura destaca que os investimentos têm como foco modernizar a infraestrutura do município e contribuir para uma gestão mais eficiente, refletindo diretamente na prestação dos serviços públicos aos moradores. Você acompanhou a última edição do Videira Notícias, que volta amanhã. Uma boa noite e até lá!
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0: Brasil.
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2: Olá, Leite.
3: Boa noite para você que nos acompanha em todo o país.
2: Quarta-feira, 5 de agosto de 2026.
3: Vamos ao destaque do dia.
2: Lei consolida regras para o transporte rodoviário de cargas no país.
3: E estabelece o pagamento do piso mínimo do frete a motoristas. Gabriela Noronha.
4: A lei estabelece prazo de até 30 dias úteis para o pagamento do frete. Também estão previstas punições mais duras para empresas que contratarem fretes abaixo do piso mínimo.
2: Educação.
3: Desempenho de mais de 30 milhões de estudantes brasileiros passa por avaliação.
2: Divulgados os dados do Índice de Desenvolvimento da Educação Básica. Jéssica Gonçalves.
5: O IDEB permite acompanhar o desenvolvimento da educação básica brasileira. Os dados indicam a evolução da aprendizagem e a estrutura da rede de ensino.
3: E professores podem participar do Banco de Avaliadores do Programa Nacional do Livro e do Material Didático.
2: Eles vão ajudar a escolher as obras que irão para as salas de aula da rede pública de ensino. Luciana Colares de Holanda.
6: Hoje são cerca de 20 mil profissionais cadastrados e os avaliadores são capacitados para atuar na avaliação das obras.
3: Hoje na apresentação da Voz do Brasil, Mariana Jungmann e Luciano Seixas.
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3: Agora é lei. Estão em vigor novas regras para o frete dos caminhoneiros.
2: A lei trata do pagamento mínimo pelo transporte e medidas de fiscalização e punição em caso de não cumprimento.
4: A nova lei consolida regras para o transporte rodoviário de cargas no país e estabelece o pagamento do piso mínimo do frete a motoristas, com metodologia de cálculo pela Agência Nacional de Transportes Terrestres, a ANTT. Guilherme Boulos, ministro.